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2: Olá, boa noite.
1: Boa noite para você que nos acompanha em todo o país.
2: Segunda-feira, 14 de setembro de 2026.
1: E vamos aos destaques do dia.
2: Programa de renovação de frota inclui motoristas de transporte escolar e de carga.
1: Agora é lei, medida que já atende mototaxistas, taxistas e caminhoneiros. Graziele Bezerra.
3: O programa oferece financiamentos mais acessíveis de veículos utilizados em atividades remuneradas, como transportes de passageiros e entregas.
2: SUS começa a oferecer vacina Pneumo 20 para quem tem mais de 85 anos.
1: Imunizante amplia a proteção contra bactérias, contra bactéria apontada como a causa mais comum de infecções respiratórias em todas as faixas etárias. Thaísa Vitória.
4: Segundo o Ministério da Saúde, a estimativa é de que mais de 2 milhões e 300 mil pessoas façam parte do público-alvo em todo o país.
2: Mais segurança na hora de voar.
1: Já estão valendo regras mais rigorosas contra passageiros indisciplinados. Gabriela Noronha.
5: As medidas vão da orientação à multa e, nos casos mais sérios, à suspensão de voar.
2: E na apresentação, Luciana Vasconcelos e Nazi Brum.
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2: Financiamento de carros e motos para quem usa esses veículos como instrumento de trabalho.
1: Uma lei sancionada hoje garante a continuidade de programa de renovação de frota e inclui também veículos de transporte escolar.
3: Com a sanção da lei, o Move Brasil terá continuidade e passa a se tornar uma política permanente. O programa oferece financiamentos mais acessíveis de veículos utilizados em atividades remuneradas, como transportes de passageiros e entregas. Agora, além de mototaxistas, taxistas e caminhoneiros, motoristas de transporte escolar também vão poder renovar suas frotas, com taxas de juros mais baixas. As regras para essa categoria ainda serão regulamentadas. O ministro da Secretaria-Geral da Presidência da República, Guilherme Boulos, comentou que o programa também permite a aquisição de carros elétricos.
6: O carro elétrico é um desejo dos taxistas, dos motoristas, porque para além do ganho ambiental, o carro elétrico tem um custo operacional muito menor do que a gasolina ou álcool. E o Move Brasil também priorizou carros elétricos ou híbridos para que pudessem ser utilizados por essas categorias que trabalham a partir do seu carro.
3: Pelo Move Brasil é possível comprar automóveis novos, movidos a etanol, flex, elétricos ou híbridos, de até R$ 200 mil, e parcelar em até 84 vezes. No caso das motos, o prazo para pagamento é de 48 meses. Os juros do Move Brasil são de 12,6% ao ano para homens e 11,5% para mulheres. O ministro do Planejamento e Orçamento, Bruno Moretti, explica como funciona o pagamento das parcelas.
7: Na prática, é um sistema de amortização que garante que a prestação começa menor para caber no bolso da trabalhadora e do trabalhador e, ao longo do tempo, na medida em que o trabalhador aumente sua renda, aumente sua produtividade, o valor sobe, mas ele, na partida, começa menor para garantir que o trabalhador possa acessar.
3: Até agora, mais de 48 mil carros e 19 mil motos foram financiados pelo Move Brasil. Para aderir, os motoristas precisam estar cadastrados nas plataformas de transporte ou de entregas há pelo menos 6 meses e ter realizado ao menos 100 corridas nesse período. No caso dos taxistas, é preciso ainda estar com licenças e registros ativos e com regularidade fiscal. Mais informações pelo gov.br/movebrasil. Reportagem Graziele Bezerra.
2: Segurança nos aeroportos e no ar. A Agência Nacional de Aviação Civil, a ANAC, começa a aplicar novas regras para passageiros que tenham comportamentos que comprometam a proteção ou a ordem durante viagens de avião.
1: A Resolução número 800 busca estabelecer procedimentos mais claros para situações de indisciplina e reforçar a segurança durante o transporte aéreo.
2: Para nos ajudar a entender o que muda a bordo nos aeroportos, vamos conversar com a repórter Gabriela Noronha. Boa noite, Gabriela. Então, Gabriela, a resolução foi assinada hoje, foi em março, e começa a valer hoje. E o que muda na vida do passageiro e quem trabalha no aeroporto?
5: Olha, muitas mudanças agora com a resolução, viu, Luciana? Boa noite, Nazima, boa noite a todos que nos ouvem na Voz do Brasil. Então, vamos começar a explicar. Essa resolução número 800, ela busca estabelecer procedimentos mais claros para situações de indisciplina e reforçar a segurança durante o transporte aéreo. Além disso, essa resolução ela vai listar uma série de comportamentos proibidos e também regulamenta o tratamento e providências necessárias a serem dispensadas ao passageiro. Né? Essa medida entra em vigor a partir desta segunda-feira e vale tanto para passageiros no interior das aeronaves em voos domésticos nacionais, quanto para conexões em voos internacionais, respeitando as legislações aplicáveis e as exceções previstas em lei. A grande novidade é que agora existe um critério muito claro dividindo as infrações por gravidade. O passageiro que arrumar confusão leve, ou seja, como ignorar os comissários ou usar o celular na hora errada, recebe aí advertências e multas menores. Já quem fumar a bordo, por exemplo, ou ameaçar funcionários, cometer agressões ou importunação sexual, entra na faixa de faltas graves e gravíssimas. E nesses casos, ele pode até ser banido de voar.
1: Agora, Gabriela, o que a tripulação pode fazer no momento dessa confusão dentro do avião?
5: Nazi, a resolução dá total respaldo legal para que os comissários e o comandante ajam rapidamente. A companhia aérea pode agir para controlar a situação de indisciplina. E dependendo do que estiver acontecendo, a equipe pode orientar ou advertir o passageiro, realizar a contenção física temporária dessa pessoa indisciplinada, usando lacres ou algemas de contenção do próprio kit da aeronave e também solicitar o apoio da Polícia Federal. O piloto também tem autoridade para realizar um pouso forçado no aeroporto mais próximo para expulsar o infrator. Dados divulgados pela ANAC mostram que o número de passageiros indisciplinados no Brasil aumentou quase 70% em um ano. De janeiro a setembro de 2026, já foram 800 casos. Destes, 154 foram gravíssimos. E olha, de acordo com o ministro de Portos e Aeroportos do Brasil, Tomé Franca, o objetivo da resolução aprovada em março deste ano é garantir a segurança e o bem-estar de todos os usuários e trabalhadores do transporte aéreo. Vamos ouvir.
8: Então, proteger quem viaja, a tripulação, proteger também quem trabalha em solo é o foco, né, dessa resolução, a proteção do passageiro. Então, e dos tripulantes, dos trabalhadores. Então, esse é o foco da resolução. A resolução não tem um foco de punir, a resolução tem um foco de proteger, de trazer segurança para o transporte aéreo brasileiro.
2: Gabriela, como você disse mais cedo agora, em alguns casos o passageiro fica impedido de voar. Isso porque foi criada uma lista de banimento chamada no-fly list. Você pode explicar como ela vai funcionar aqui no Brasil?
5: Luciana, essa é uma das principais inovações aí da norma. A no-fly list é uma lista de restrição de voos. Então, os passageiros que cometerem infrações classificadas como gravíssimas poderão ser proibidos de voar em qualquer companhia aérea comercial do Brasil por um período aí que varia de 6 a 12 meses, vai depender da infração. E os sistemas das empresas serão interligados para bloquear a compra de passagens, o check-in e o embarque aí do CPF penalizado.
1: Agora, Gabriela, existe algum direito de defesa desse passageiro que for incluído nessa lista?
5: Sim, a aplicação do banimento temporário de voar é feita inicialmente pela própria companhia aérea onde ocorreu o incidente. No entanto, a empresa é obrigada a notificar formalmente o passageiro, garantindo a ele o direito à ampla defesa e ao contraditório dentro de um processo administrativo regulamentar. O diretor-presidente da ANAC, Thiago Feinstein, explica que a empresa deve comunicar também a infração do passageiro à agência dentro de um prazo que varia conforme a gravidade e a as infrações gravíssimas, por exemplo, precisam ser informadas imediatamente. O diretor-presidente também destaca que a resolução prevê punições para as empresas que negarem essa defesa aí do passageiro. Vamos ouvir.
9: Se a companhia aérea não der o amplo direito de defesa para o passageiro, a companhia aérea também será punida pela ANAC. Haverá uma decisão de primeira instância, o passageiro pode recorrer, uma decisão de segunda instância e a ANAC estará sempre monitorando todos esses passos e sempre também de ouvidos abertos para que os passageiros também possam nos procurar para dar segurança e amplo direito de defesa do passageiro.
2: Gabriela, em relação ao passageiro, quais são as penalidades previstas para quem passa do limite?
5: Agora vamos para a parte que pesa no bolso, né? E as multas administrativas começam aí em R$ 500 para infrações leves, mas podem chegar a R$ 17.500 em casos graves ou gravíssimos. E vale lembrar que esse valor, Luciana, é apenas a multa administrativa da ANAC. A companhia aérea ainda pode processar o passageiro na justiça comum para cobrar os custos de um pouso forçado, por exemplo. E o passageiro ainda pode responder criminalmente na Polícia Federal. E olha só, quem estiver interessado em saber mais detalhes sobre essas novas regras, a resolução está disponível na página da ABAR, no endereço pareceexagero.com.br.
1: Muito bom. Obrigado, Gabriela, pelas informações ao vivo aqui no estúdio da Voz do Brasil.
2: O setor cultural representa cerca de 3% do Produto Interno Bruto brasileiro, índice que representa a riqueza do país.
1: E para dar voz a todos, artistas, produtores, agentes culturais, pesquisadores e outros integrantes da área podem participar da eleição do Conselho Nacional de Política Cultural.
2: Quem conversou com a Mariana Jungmann sobre o assunto foi a secretária de Articulação Federativa e Comitês de Cultura do Ministério da Cultura, Roberta Martins. Vamos ouvir.
10: Secretária Roberta Martins, bem-vinda à Voz do Brasil, um prazer ter a senhora conosco aqui.
11: Obrigada, adoro esse programa.
10: Vamos então falar do Conselho Nacional de Política Cultural, começar falando o que, que é esse órgão, em que ele atua, a senhora pode dar exemplos práticos para a gente dessa atuação?
11: Todas as políticas sociais têm conselhos para acompanhar a política pública junto do Poder Executivo, do governo, como a gente fala. Então, no nosso caso, o Conselho Nacional de Política Cultural, o Conselho Nacional que acompanha as políticas nacionais que são construídas pelo governo federal, junto com essa representação da sociedade civil, que juntos criam, acompanham, fiscalizam e deliberam coisas importantes da vida da política pública de cultura no Brasil.
10: E para a gente ter essa participação da sociedade, a gente tem eleições, então inscrições estão abertas. Então, eu queria que a senhora falasse também para a gente quem é que pode participar das eleições para esse conselho, quem é que pode se inscrever tanto para ser conselheiro quanto para votar no conselho, porque isso também está aberto,
11: isso,
10: né?
11: Isso. Isso que é o mais legal. A gente conseguiu esse ano fazer um processo totalmente online e, além dele ser online, um processo simplificado. Para você ser eleitor, você se credencia para votar na área da sua atuação. Se você é do teatro, você se credencia para votar nos conselheiros do teatro. Para você votar na música, você se credencia no lugar, lá na nossa plataforma, que vai votar nos candidatos a conselheiros nacionais da música. Para isso, você, para ser eleitor, tem que comprovar um ano de atuação. Se você atua na área, no setor, você tem um portfólio, você tem um currículo, todo mundo tem um currículo.
10: Uhum. E aí quem você... é do setor cultural, então, sempre tem seu portfólio ali.
11: Maravilhosos, né? A produção cultural brasileira é tão intensa, então a gente tem muita gente para participar desse processo. A pessoa vai lá, comprova um ano para ser eleitor. E para ser eleito, tem que ter um pouco mais de bagagem. Então, a gente está pedindo 3 anos de comprovação de atuação no setor. Esse processo tem sido super rico, porque a gente simplificou a forma das pessoas entrarem neste lugar que é pensar políticas públicas junto com o governo.
10: Muito bem. O processo eleitoral também, ele está garantindo aí diversidade, a representatividade no conselho, que é uma coisa muito importante, né? quais são as regras, né, para essa diversidade? Por que que é tão importante garantir, assim, que não tenha um grupo muito homogêneo, vamos dizer assim?
11: Porque a sociedade brasileira é isso, essa diversidade maravilhosa. Então, a gente pensou em alguns condicionantes. O primeiro deles é que a gente tivesse pessoas de todas as regiões, do norte, do sul, do leste, do oeste. Ou seja, a gente precisa que as pessoas do Brasil inteiro estejam, não apenas das macro-regiões, mas pensar em chegar em representações dos interiores. Isso para nós é importante, então esse é o primeiro condicionante. E depois a gente pensou nos povos. Os povos indígenas, a gente precisa valorizar a cultura indígena do Brasil. Ela está ligada não apenas à relação com a natureza, mas com a produção cultural, com este lugar que a gente tem tão especial. Então, temos cotas para pessoas indígenas. Nós também temos cotas para pessoas negras. Parte da fonte da beleza e da diversidade cultural brasileira reside na cultura negra. Então, é importante que a gente tenha pessoas que são ligadas a esses processos da produção da cultura negra também. E a gente está ousando em duas questões. Uma delas é que ter, no mínimo, uma pessoa de cada colegiado nacional, que eu já vou explicar o que é, com deficiência. Nós precisamos trazer as pessoas com deficiência para esse universo da participação política. Essas pessoas precisam ser vistas na sua integralidade. Isso é uma ousadia nossa, que vai exigir também aprendizado por parte do governo. E a segunda ousadia é ter paridade. A política precisa enxergar as mulheres como lá sentadinhas à mesa e orientando a política. Então, a paridade de mulheres no conselho, a gente está buscando e vai conquistar.
10: Agora, existe aí um edital, né, que já está disponível com todas as regras, e tem até um tutorial também para quem quiser participar como eleitor ou se candidatar, também entender melhor como fazer isso. Onde é que as pessoas podem acessar esses documentos?
11: Graças a Deus, a gente tem muitos recursos tecnológicos. A eleição é toda eletrônica e a gente tem um portal incrível chamado Vota Cultura, onde tem recursos de acessibilidade para ampla e plena, linguagem simplificada, a letrinha está grande e a gente precisa que a pessoa esteja no gov.br, o que é um aprendizado também para o brasileiro. Todas as coisas agora oficiais, elas estão lá no gov.br, a gente precisa dominar. Então, entrou no gov.br, se inscreveu, mandou lá, fez o upload, que é subir a documentação, você já pode estar apto para votar ou para ser votado. E aí você escolhe, você pensa, está na sua hora de contribuir com o povo brasileiro, ser conselheiro junto com a gente? Pensa nisso, gente, e vem somar com a gente também.
10: Então, só para a gente concluir, vamos dar o serviço. Até quando vão as inscrições?
11: Molezinha, 22 de setembro. A gente está com as inscrições até dia 22 de setembro. E anota aí, é no portal do Vota Cultura. votacultura.cultura.gov.br. votacultura.cultura.gov.br. É molezinha, vem com a gente participar, porque quanto mais a gente participa, mais a gente democratiza esse Brasil e é nos conselhos que a gente precisa fortalecer também para poder fazer valer a voz do povo.
10: Muito bem, nós conversamos com Roberta Martins, secretária de Articulação Federativa e Comitês de Cultura do Ministério da Cultura. Muito obrigada, Roberta, pela
11: entrevista. Obrigada a vocês e vem com a gente. Vota Cultura no Conselho Nacional de Política Cultural.
1: É na despedida de uma pessoa que outras podem ser salvas.
2: A doação de órgãos no Brasil depende da autorização de familiares.
1: Por isso, este mês, Setembro Verde é para lembrar sobre esse desejo. Converse com a sua família sobre a intenção de ser um doador.
12: No Brasil, cerca de 49 mil pessoas estão na fila aguardando a doação de um órgão para continuar vivendo. Dados do Ministério da Saúde apontam que cerca de 45 mil esperam por um rim. O publicitário Leandro Cavalcante fazia parte dessa fila. Ele esperou durante quase 2 anos fazendo hemodiálise para receber um rim. E fala da gratidão de voltar para ter uma vida normal.
13: Tudo tem continuidade, então é pensar que aquele fim daquela vida, ela pode perpetuar ou continuar em outra vida.
12: Segundo o Ministério da Saúde, o Brasil tem o maior programa público de transplante de órgão do mundo. Quase 90% dos transplantes são feitos pelo Sistema Único de Saúde, o SUS. E um único doador falecido pode salvar mais de 8 vidas e também beneficiar outras pessoas com a doação de tecidos. O nefrologista Giuseppe Gatto fala sobre quem pode ser um doador.
14: Nós temos dois tipos de doação. Nós temos doador vivo e o doador falecido. O doador vivo, que é a família até quarto grau, seja avô, tio, primo, o primo de primeiro grau, né? Irmão, pai. E nós temos o doador falecido. O nosso doador falecido é aquele que teve uma morte muito específica, que é a morte encefálica, onde o cérebro morreu, ele não funciona mais, mas todos os outros órgãos estão funcionando.
12: Leandro Cavalcante fala de um presente recebido de alguém que ele não conheceu.
15: Seja doador, a única coisa que você deixa por aqui são as coisas boas que você fez e a intensidade que você deixou as coisas para as outras pessoas.
12: No Brasil, a manifestação da vontade de doar em vida é importante, mas autorização para doação após a morte depende da família. Por isso, conversar com familiares é fundamental, como alerta o nefrologista Giuseppe Gatto.
14: A nossa legislação, ela define que quem escolhe se você vai doar ou não é a sua família, não é você. Então é muito importante que a gente manifeste à nossa família o interesse de ser doador.
12: O Dia Nacional de Doação de Órgãos, celebrado em 27 de setembro, foi criado para conscientizar a população sobre a importância de conversar com a família sobre a vontade de ser doador. Reportagem Cleide Lopes.
2: No Brasil, a cada grupo de 100 mil idosos acima de 80 anos, quase 3 mil foram internados por pneumonia só no ano passado, de acordo com dados do Ministério da Saúde.
1: Agora, idosos com 85 anos ou mais contam com uma nova proteção pelo SUS.
2: É a vacina Pneumo20, que já está disponível nos postos de saúde de todo o país.
1: O imunizante reduz risco de internações e de quadros graves nas idades mais avançadas, quando as infecções respiratórias costumam ser mais agressivas.
16: Nova vacina para idosos está disponível no Sistema Único de Saúde para pessoas com 85 anos ou mais. A vacina pneumocócica 20 valente conjugada, conhecida como Pneumo20, protege contra a doença e formas graves, como pneumonia e meningite. Segundo o Ministério da Saúde, a estimativa é de que mais de 2 milhões e 300 mil pessoas façam parte do público-alvo em todo o país. A distribuição das doses começou neste mês de setembro. O envio das próximas doses vai considerar critérios como o número de pessoas que podem ser vacinadas, a média mensal de aplicações e os estoques disponíveis. Para receber o imunizante, é necessário apresentar documento que comprove a idade, sem necessidade de prescrição médica. A indicação da Pneumo20 varia de acordo com o histórico de vacinação contra a doença. Para mais informações, acesse gov.br/saúde. Thaisa Vitória para a Voz do Brasil.
2: E essa agora vai para quem gosta de ler.
1: A plataforma Mac Livros mantém um acervo digital 100% gratuito, que reúne mais de 25 mil títulos organizados em 26 categorias temáticas.
2: A divisão permite explorar acervos específicos, como clássicos, juvenis, biografias e poesia.
17: Clássicos da literatura, best-sellers e lançamentos do mercado editorial. A Biblioteca Digital do Brasil, conhecida como Mac Livros, reúne um catálogo variado com mais de 25 mil títulos gratuitos. E a organização do acervo é feita para agradar diferentes perfis de leitores, como explica a diretora de apoio à gestão educacional da Secretaria de Educação Básica do MEC, Anita Stefani.
18: O Mac Livros tem mais de 25 categorias, então atende uma diversidade enorme de gostos. Você pode ter biografias, aventura, clássicos, obras infanto-juvenil, poesia, contos, enfim, tudo que você precisar está no Mac Livros.
17: Somando mais de 450 mil horas de leitura, o que equivale a 51 anos, a plataforma registra forte engajamento. Entre os destaques dos mais procurados está Torto Arado, de Itamar Vieira Júnior. A diretora Anita Stefani faz uma sugestão de leitura.
18: Olha, eu acho que o que eu mais gostei de ler foi o Vegetariana, que está super em voga, né? Porque ganhou, inclusive, prêmios e tal. E ele está disponível no Mac Livros. Mas é também interessante ver e um tipo de literatura que eu não conhecia tanto, que é a literatura de quadrinhos. E que tem alguns exemplares disponíveis e que é interessante ler pelo Mac Livros.
17: Para saber como usar e outros detalhes sobre o Mac Livros, acesse agora mesmo gov.br/Mac. Reportagem Gilberto Evangelista.
1: E essas foram notícias do governo federal.
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19: Fique agora com as notícias do Poder Judiciário e do Congresso Nacional. Uma boa noite.
1: Boa noite, até amanhã.
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21: STF vai decidir se crise humanitária pode dispensar visto para reunião familiar no Brasil.
22: Para o STJ, famílias acolhedoras mantêm guarda provisória de crianças, mesmo após saírem do programa.
21: O governo federal vai apurar falhas da Uber e da 99 no atendimento a idosos e pessoas com deficiência.
22: Boa noite, eu sou Arthur Filho.
21: E eu sou Walter Lima.
22: Supremo Tribunal Federal vai decidir se situações de crise humanitária podem justificar a dispensa de visto para permitir a reunião familiar de estrangeiros no Brasil.
21: O julgamento, ainda sem data definida, vai orientar os limites da atuação do Poder Judiciário em situações nas quais exigências migratórias entram em conflito com direitos fundamentais, especialmente o direito à convivência familiar em contextos de crise humanitária. Fernanda Porto.
23: O caso envolve um cidadão do Haiti que vive no Brasil e pediu autorização para que a esposa e a filha pudessem entrar no país sem a apresentação do visto. O pedido foi negado pelo Tribunal Regional Federal da 4ª Região. No recurso apresentado ao Supremo, o Ministério Público Federal argumentou que o direito à reunião familiar deve ser preservado, especialmente quando dificuldades administrativas impedem, na prática, que o estrangeiro consiga solicitar o visto. Em sessão plenária virtual, o STF reconheceu por unanimidade a repercussão geral da questão. Isso significa que a decisão será tomada no julgamento do mérito, que deverá orientar casos semelhantes em todo o país.
22: Famílias acolhedoras que saíram do programa público de acolhimento podem continuar com guarda provisória de crianças.
21: Essa decisão é do STJ ao manter crianças com três famílias acolhedoras na cidade mineira de Itapeva. Fátima Uchoa.
24: Os ministros consideraram os vínculos socioafetivos ao longo de mais de 2 anos de convivência entre as crianças e as famílias acolhedoras. Segundo a relatora no STJ, ministra Nancy Andrighi, as medidas de proteção previstas no Estatuto da Criança e do Adolescente e no Sistema Nacional de Adoção e Acolhimento visam a atender o superior interesse da criança e do adolescente, e o juiz não pode basear a transferência para abrigos públicos sem haver riscos para as crianças. A guarda provisória com as famílias acolhedoras vale até o julgamento da ação que pode retirar o poder familiar dos pais biológicos.
22: Começou hoje a Semana Nacional da Execução Trabalhista.
21: Durante 5 dias, os tribunais regionais do trabalho vão concentrar esforços para garantir o pagamento de direitos reconhecidos pela Justiça. Repórter Nídia Rios.
25: Já pensou ganhar uma ação trabalhista e não receber o valor devido? É justamente para evitar situações como essa que a Justiça do Trabalho promove todos os anos a Semana Nacional da Execução Trabalhista. A 16ª edição da campanha será realizada entre os dias 14 e 18 deste mês, em todos os 24 tribunais regionais do trabalho do país. Quem tem uma ação trabalhista nessa fase pode procurar a vara do trabalho da sua região ou entrar em contato com um advogado que acompanha o caso.
22: Governo vai apurar falhas da Uber e da 99 no atendimento a idosos e pessoas com deficiência.
21: A medida atende a uma recomendação feita pelo Ministério Público Federal. Vanessa Pereira.
3: A Secretaria Nacional do Consumidor, a Senacom, acatou a recomendação e vai apurar casos de cancelamento de viagens motivados pela idade avançada do passageiro ou pela presença de equipamentos assistivos, como cadeira de rodas, bengalas, muletas e cães-guia. A secretaria, que integra o Ministério da Justiça e Segurança Pública, já notificou as empresas Uber e 99 para que esclareçam quais medidas adotam quando há recusa de transporte nesses casos. A recomendação do MPF também foi encaminhada às duas empresas, que ainda não informaram quais providências pretendem tomar.
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22: A você, uma boa noite.
21: E até amanhã.
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1: Eu sou Paula Groba.
2: E eu sou Humberto Pinheiro.
1: E estes são os destaques de hoje do Jornal do Senado, que começa agora.
2: Projeto de Lei Orçamentária 2027 chega ao Congresso com reajustes travados pelo arcabouço fiscal e regra de ouro.
1: Regulação das redes sociais divide especialistas em audiência no Senado.
2: Um terço dos alunos do ensino médio já apostou em bets, segundo pesquisa.
1: Boa noite.
2: Boa noite.
1: As bets já fazem parte da rotina de muitos jovens brasileiros. Uma pesquisa da Frente Parlamentar Mista da Educação revelou que um terço dos estudantes do ensino médio já apostou em jogos online.
2: Diante desse cenário, um projeto do Senado quer diminuir o apelo das apostas e reforçar a proteção de quem está mais vulnerável a esse tipo de jogo. Repórter Raíssa Abreu.
3: Uma pesquisa da Frente Parlamentar Mista da Educação, em parceria com o Instituto Equidade.info, mostrou que 9,5% dos estudantes brasileiros de 11 anos já fizeram apostas online. A proporção aumenta com a idade. E entre os alunos do ensino médio, um a cada três estudantes já teve experiência com bets. Foram ouvidos, entre agosto e setembro, 1.912 estudantes de 191 escolas públicas e privadas no país. Para diminuir o apelo das plataformas de apostas online proibidas para menores de 18 anos, especialmente junto aos grupos mais vulneráveis, a Comissão de Ciência e Tecnologia do Senado acaba de dar parecer favorável a um projeto que amplia as restrições à publicidade e ao patrocínio das bets. A proposta foi apresentada pela senadora Damaris Alves, do Republicanos do Distrito Federal, e por outros seis senadores que fazem parte da Frente Parlamentar Mista da Saúde Mental.
4: É um projeto construído a várias mãos. Eu só tenho a honra de ser a primeira signatária, mas foi construído com especialista, com a participação de parlamentares, Câmara e Senado, um corpo técnico extraordinário, e a gente está preocupado realmente com essa questão da saúde mental por causa do vício nos jogos de apostas.
3: O objetivo do projeto é limitar o que chama de publicidade predatória, aquela focada no sofrimento humano. Para isso, propõe restringir a propaganda de bets em rádios, TVs, uniformes,

0: das apostas viesse acompanhada de advertências sobre os riscos envolvidos, a exemplo do que acontece com a propaganda de cigarros e bebidas. A proposta deve ser votada no plenário.
1: O projeto de lei orçamentária de 2027, que chegou ao Congresso, prevê o preenchimento de mais de 48 mil cargos vagos e a criação de 4.704 novas vagas no setor público federal.
2: Mas o ritmo dessas nomeações e a realização de novos concursos terão que respeitar as travas do arcabouço fiscal, que limitam o crescimento real das despesas com pessoal a, no máximo, 0,6% ao ano. Os detalhes na reportagem de Douglas Castilho.
3: A proposta orçamentária atual reserva ao todo 3,84 bilhões para a criação e o preenchimento de cargos públicos em 2027. No entanto, pelas regras fiscais em vigor, chamadas de arcabouço fiscal, o crescimento real do gasto com servidores de cada poder não pode passar de 0,6% acima da inflação ao ano, quando as contas estiverem no vermelho. Além desse mecanismo, o consultor de orçamento do Senado Federal, Sérgio Machado, explicou que a autorização não gera obrigação de contratar.
4: É uma autorização legislativa e orçamentária para a realização de determinadas despesas com o pessoal. Ele não se confunde com dotação orçamentária e muito menos apresenta uma despesa de execução obrigatória.
3: O projeto de orçamento já prevê gastos acima do permitido em quase 53 bilhões de reais com despesas de salários e aposentadorias. Isso exigiria a aprovação de um projeto de lei de crédito suplementar para cumprir outro limite fiscal, a chamada regra de ouro, norma constitucional que impede a dívida do Estado para pagar esse tipo de gasto.
1: O país já tem pelo menos 36 casos de sarampo confirmados, com maior concentração em São Paulo. No Amazonas, parte dos casos tem origem no Peru, que enfrenta um surto da doença.
2: No Senado, a preocupação com o desenvolvimento de vacinas de importância estratégica para o país levou à criação de uma subcomissão. As informações com o repórter Pedro Pincer.
5: Depois de 36 semanas avaliadas, São Paulo totalizou 32 ocorrências, sendo duas infecções novas na semana mais recente. Simultaneamente, o Amazonas confirmou 3 casos importados do Peru na cidade de Tabatinga. O quadro acende um alerta para a vigilância epidemiológica, especialmente em áreas de fronteira, em meio a surtos da doença em outros países das Américas. Mas desde 2024, o Brasil é considerado pela Organização Pan-Americana de Saúde um território livre de sarampo, como ressaltou o senador Marcelo Castro, do MDB do Piauí, ex-ministro da Saúde.
6: Enquanto notamos aumento alarmante de casos de sarampo em outras partes do mundo, no Brasil, reforçamos a vigilância e promovemos ampla cobertura vacinal visando prevenir surtos e garantir a proteção para todos. Infelizmente, não podemos deixar de mencionar o período sombrio que vivemos recentemente, quando o negacionismo em relação às vacinas permitiu que doenças antes eliminadas, como o sarampo, voltasse a ser um problema.
5: A Comissão de Ciência e Tecnologia aprovou em agosto a criação de uma subcomissão permanente para acompanhar o desenvolvimento científico e tecnológico de vacinas de interesse nacional. O colegiado deverá acompanhar pesquisas, projetos estratégicos, financiamento e produção de vacinas, além de promover o diálogo entre pesquisadores, empresas, órgãos públicos e agências de fomento. Hoje, a vacina contra o sarampo faz parte do Calendário Nacional de Vacinação do SUS para pessoas de 12 meses a 59 anos. Quando há circulação do vírus, porém, o Ministério da Saúde recomenda ainda a aplicação da chamada dose zero em bebês a partir de 6 meses.
1: E os limites para a regulação das redes sociais sem restringir a liberdade de expressão foi tema de discussão em uma audiência pública do Conselho de Comunicação Social do Congresso.
2: Especialistas divergiram sobre a necessidade de regras mais rígidas para combater abusos e o risco de restrições excessivas. A reportagem é de Yasmin Rodrigues.
7: Até onde regular as redes sociais sem transformar a moderação de conteúdo em censura? Essa foi uma das principais questões levantadas durante a audiência pública do Conselho de Comunicação Social do Congresso. Um dos problemas apontados durante a audiência foi a falta de transparência das próprias plataformas. A diretora do Internet Lab, Fernanda Campanucci, afirmou que as regras utilizadas pelas empresas são genéricas. genéricas e devem ser mais transparentes.
8: Transparência real sobre os

0: critério de moderação, só vai funcionar se tiver essa transparência real. Na prática, os termos das plataformas são genéricos demais. Como ela regula o seu espaço, as regras que ela define. Isso deixa um limbo, tanto para o usuário quanto para o moderador.
1: A audiência também discutiu o que se espera de uma eventual regulação. A presidente do Conselho, Patrícia Blanco, destacou que as contribuições apresentadas durante o debate podem ajudar o Congresso na construção dessas regras.
2: Que esses registros, essas contribuições possam ajudá-los na hora da decisão, para que a gente tenha um ambiente digital, que a gente consiga, de fato, excluir as questões relacionadas a discurso de ódio, à intolerância, à desinformação.
1: Mas a criação de novas restrições também recebeu críticas. Para o diretor do Instituto Civis, Jamil Assis, o Congresso precisa ter cautela antes de estabelecer novas regras para as plataformas.
3: A gente está legislando em um assunto que ainda a gente mede e avalia muito mal, muito novo. É imprudente empilhar restrições sobre o objeto que a gente ainda não sabe medir de maneira adequada.
1: O desafio colocado no debate é encontrar um modelo de regulação capaz de estabelecer parâmetros para a atuação das empresas sem retirar dos usuários o direito à informação e à manifestação.
4: Com edição de Paulo Agrova e trabalhos técnicos de Eliseu Caires, o Jornal do Senado fica por aqui. Acompanhe agora as notícias da Câmara dos Deputados. Boa noite.
5: Boa noite e até amanhã.
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7: Projeto proíbe propaganda sexual em eventos com crianças e adolescentes.
8: Avança a proposta que amplia políticas de acessibilidade no ensino superior.
7: Deputados analisam sugestões que regulamentam plataformas de conteúdo.
8: Boa noite. Continuamos hoje com o projeto de gravação de edições do jornal Câmara dos Deputados em emissoras da Rede Câmara de Rádio. Este programa está produzido diretamente da cidade de Parauapebas, com a participação do colega Francesco Costa, da Rádio Câmara de Parauapebas. Eu sou Márcio Aquilissardi, bem-vindo, Francesco.
9: Boa noite, Márcio. Obrigado, Márcio. Uma honra profissional participar da apresentação desta edição do jornal Câmara dos Deputados, dentro da Voz do Brasil. Vamos agora às notícias da Câmara dos Deputados. Eli Borges, do Republicanos do Tocantins, celebra a retirada de pauta do projeto que trata liberdade democrática e religiosa nas plataformas digitais. Segundo o deputado, a proposta poderia restringir a liberdade de expressão.
10: Esse PL 2630 de 2020, ele faria um ataque muito forte nas plataformas digitais, que a partir disto, as plataformas não poderiam fazer determinadas divulgações. Por exemplo, a sociedade não poderia questionar ministros do Supremo, não poderiam questionar o presidente da República, porque as plataformas serão vigiadas num colegiado, que viriam de setores do governo.
8: Eli Borges observa ainda que a proposta comprometia a liberdade religiosa, que considera um direito fundamental. O deputado destaca que a mobilização da bancada evangélica foi fundamental para a retirada do projeto de pauta.
9: Maurício Neves, do PP de São Paulo, quer proibir órgãos públicos e empresas de contratar ou patrocinar serviços de pornografia com recursos próprios ou dinheiro proveniente de repasses governamentais. O texto veta ainda parcerias e incentivos públicos para plataformas de conteúdo adulto.
8: Maurício Neves explica que o projeto impede o uso de verbas institucionais para financiar conteúdos sexualmente explícitos. O texto prevê ainda multas, perda de benefícios fiscais e impedimento de contratar com o poder público para empresas que descumprirem as regras.
6: Meio Ambiente.
9: Silvio Costa, filho do Republicanos de Pernambuco, apoia a criação de uma CPI para investigar, apurar casos de crueldade contra animais. A ideia é investigar também o uso de plataformas digitais para divulgar ou incentivar esse tipo de crime.
8: A comissão deve ainda identificar possíveis grupos organizados, avaliar falhas na apuração desses crimes e discutir medidas para fortalecer a proteção aos animais. Segundo Silvio Costa Filho, o objetivo é combater a violência, sem tratar da regulamentação da liberdade de expressão nas redes sociais.
6: Segurança Pública.
9: Sargento Faú, do PL do Paraná, é autor do projeto de lei que permite à polícia e ao Ministério Público acessar o monitoramento de presos com tornozeleira eletrônica. De acordo com o deputado, o objetivo é agilizar investigações e evitar a prática de novos crimes.
11: Para te dar um exemplo, um crime acontece, um homicídio acontece em determinado local. Para saber se uma pessoa que é suspeita passou por ali ou não, e essa pessoa no momento usa tornozeleira eletrônica, é preciso de uma ordem judicial. Isso pode atrasar em muitas horas a obtenção dessa informação. O meu projeto permite que policiais e o Ministério Público ali mesmo já tenham dados junto ao centro de monitorização para poder saber se aquele criminoso passou ali.
8: Na opinião de Sargento Faúro, o projeto facilita o trabalho policial ao permitir consultas mais rápidas sobre a localização e os trajetos registrados pelas tornozeleiras. O projeto foi aprovado pela Câmara e agora tramita no Senado, onde o deputado articula apoio para a votação do texto.
9: Dal Barreto, do União da Bahia, defende a aprovação de projetos que impõem novas restrições a condenados por crimes sexuais contra crianças e adolescentes. O texto prevê áreas de afastamento para impedir a aproximação das vítimas e de locais frequentados por menores.
8: Dal Barreto afirma que o principal objetivo é reduzir o risco de novos crimes após a saída da prisão. A proposta proíbe o contato digital com menores de 14 anos e o exercício de atividades profissionais voltadas a jovens dessa faixa etária.
6: Justiça.
9: Avança na Câmara. Projeto que proíbe propagandas com apelo sexual em eventos de livre acesso a crianças e adolescentes. A repórter é Silvia Munhato.
12: A Comissão do Esporte da Câmara dos Deputados aprovou proposta que proíbe a exibição de propagandas com apelo sexual, erotização ou conteúdo sexualmente explícito em eventos esportivos ou recreativos de livre acesso ao público. A regra também vale para as transmissões desses eventos. O texto foi aprovado na versão sugerida pela relatora, deputada Helena Lima, do PSD de Roraima, para um projeto de 2003 e outros 91 projetos analisados em conjunto. Enquanto o texto original proibia anúncios com apelo sexual em todos os meios de comunicação, a relatora limitou a medida aos ambientes esportivos e recreativos. Para ela, a medida protege o público vulnerável sem criar regras que prejudiquem a liberdade de expressão.
13: Criança tem que viver a infância, adolescente precisa ser protegido em sua fase de desenvolvimento. Quando esse conteúdo aparece em estádio, em evento e na TV ou na internet, ele chega a milhões de pessoas, inclusive a menores de idade. Então ela ajuda a proteger os pais irresponsáveis e ela também cobra a responsabilidade de quem anuncia, de quem organiza e também quem transmite esses eventos.
12: Pela legislação atual, programas de TV e espetáculos precisam exibir a classificação indicativa por idade, mas as peças publicitárias não passam por classificação. Pela medida, o descumprimento da regra será considerado publicidade abusiva. Com isso, as empresas infratoras sofrerão as punições administrativas e civis que já existem na legislação de proteção do consumidor e de crianças e adolescentes. O projeto que proíbe a exibição de propagandas com apelo sexual em ambientes de livre acesso ao público será analisado pelas comissões de comunicação e de Constituição e Justiça. Em seguida, será apreciado pelo plenário. Da Rádio Câmara de Brasília, Silvia Munhato.
6: Trabalho.
8: Mauro Benevides Filho, do União do Ceará, apoia a proposta de emenda à Constituição que reduz de 44 para 36 horas semanais a jornada de referência para o piso da enfermagem. Segundo o deputado, a mudança aumenta a complementação paga porque o cálculo passa a considerar uma jornada menor.
14: Qual é o benefício? O valor remuneratório de complementação financeira que eles recebem hoje sobre 44 horas, vamos dizer, R$ 700, R$ 800, com a redução para 36 horas, esse benefício vai aumentar para 1.200, 1.300. Ou seja, é um impacto direto na remuneração, vai estimular mais ainda a enfermagem brasileira, a todo um acompanhamento da enfermagem comigo aqui na Câmara dos Deputados, aqui no Congresso Nacional. E eu, portanto, apresentei a emenda constitucional 127, que encontrou 10,6 bilhões de reais para pagar o piso da enfermagem em todo o território brasileiro.
9: Mauro Benevides Filho relata que a proposta previa inicialmente uma jornada de 30 horas, mas foi ajustada para 36 horas para reduzir o impacto financeiro. A mudança já foi aprovada pela Comissão de Constituição e Justiça do Senado e aguarda a inclusão na pauta de votações do plenário.
6: Economia.
8: Jefferson Campos, do PL de São Paulo, pede a votação da proposta que reformula a cobrança do IPVA e impõe teto de gastos para órgãos públicos. O texto limita a alíquota do IPVA a no máximo 1% do valor venal do automóvel e passa a calcular o imposto com base no peso do veículo.
9: A proposta também estabelece limites orçamentários para despesas com publicidade institucional e fixa um teto para os gastos do Poder Legislativo e dos Tribunais de Contas. Segundo Jefferson Campos, a medida busca garantir maior responsabilidade fiscal na administração pública.
8: Paulo Litro, do União do Paraná, defende o projeto que aumenta de R$ 81 mil para R$ 130 mil o limite de faturamento do microempreendedor individual. A mudança permite que pequenos empreendedores ampliem a receita sem perder o enquadramento como MEI.
9: A proposta, que tem o apoio de Paulo Litro, também amplia de 1 para 2 o número de empregados que podem ser contratados pelo microempreendedor. Cada funcionário deverá receber um salário mínimo ou piso salarial da categoria profissional.
8: Beto Preto, do PSD do Paraná, quer extinguir o conselho que hoje analisa recursos de empresas e contribuintes contra cobranças de impostos federais. Ele explica que esses casos passariam a ser julgados diretamente pela Justiça Federal, inclusive os processos que já estão em andamento.
9: Para Beto Preto, a mudança reduz a morosidade, aumenta a segurança jurídica e evita a duplicidade de julgamentos entre a esfera administrativa e judicial. O deputado acredita que a proposta preserva o contraditório, a ampla defesa e o devido processo legal dos contribuintes.
6: Agricultura.
8: Tião Medeiros, do PP do Paraná, apoia o projeto que garante indenização a produtores rurais por perdas de produtos perecíveis causadas por interrupções no fornecimento de energia elétrica. A proposta obriga as concessionárias a analisar o pedido de ressarcimento em até 30 dias.
9: Tião Medeiros argumenta que apagões e oscilações na rede provocam prejuízos recorrentes no campo, com perda de leite, peixes, vacinas e alimentos refrigerados. Segundo ele, a medida reforça a responsabilidade das distribuidoras e incentiva um serviço mais eficiente nas áreas rurais.
6: Ciência e tecnologia.
8: Altineu Cortes, do PL do Rio de Janeiro, sugere a criação de uma frente parlamentar em defesa do Programa Espacial Brasileiro. De acordo com o deputado, o objetivo impulsionar projetos voltados ao fortalecimento do setor espacial e da inovação tecnológica no país.
9: Altineu Cortes acredita que o colegiado pode contribuir com a estabilidade orçamentária para as ações da Agência Espacial Brasileira. Para ele, o desenvolvimento de áreas como telecomunicações e monitoramento climático reforça a soberania nacional.
6: Esporte.
8: Vinícius Gurgel, do PL do Amapá, destaca a aprovação na Câmara de projeto que cria o regime especial de tributação para associações desportivas, sem fins lucrativos. O texto enviado ao Senado estabelece cobrança unificada de tributos com alíquota de 5% sobre a receita bruta.
9: Vinícius Gurgel ressalta que a medida estimula o financiamento de modalidades olímpicas e paralímpicas. As entidades que investiram continuamente em pelo menos 6 modalidades poderão abater parte desses gastos nos tributos devidos.
6: Educação.
8: Alice Portugal, do PCdoB da Bahia, comemora a aprovação na Câmara de projeto que proíbe cursos de graduação à distância na área da saúde e de educação física. A deputada considera que a formação desses profissionais exige atividades práticas e contato direto com pacientes e equipamentos.
15: É possível formar um contador, até um licenciado para ensinar nas diversas regiões longínquas desse país à distância, contanto que sejam cursos com controle, com aulas semipresenciais, com monitoria. Mas em saúde é algo difícil, porque como ensinar a um enfermeiro como aplicar um injetável no quadrante superior do glúteo esquerdo à distância? Como saber sem tocar para o aprendizado? As tecnologias em saúde são extremamente dinâmicas e complexas, e é preciso que o estudante tenha contato direto com a evolução dessas tecnologias.
9: Alice Portugal avalia que a mudança contribui para melhorar a qualificação dos profissionais que atendem a população. Ela alerta que o alto número de matrículas à distância em cursos que exigem laboratórios e contato com tecnologias pode comprometer a formação dos profissionais.
16: comissões.
8: Aprovada na Comissão de Educação da Câmara, prevê a divulgação de dados sobre estudantes com deficiência no ensino superior. A ideia é aperfeiçoar as políticas públicas de inclusão e acessibilidade. A repórter Mônica Tati tem os detalhes.
17: Proposta aprovada pela Comissão de Educação da Câmara dos Deputados quer melhorar informações sobre estudantes com deficiência no ensino superior. O projeto determina a coleta e a divulgação sistemática de dados sobre o acesso, a permanência, a conclusão e a evasão de pessoas com deficiência nas universidades. O relator na Comissão de Educação, o deputado Ismael, do PL de Santa Catarina, destacou que o INEP, o Instituto Nacional de Estudos e Pesquisas Educacionais Anísio Teixeira, já realiza o levantamento dessas informações, mas falta uma sistematização específica para esses dados.
18: Na sinopse estatística da educação superior, anualmente publicada pelo INEP, já se encontram informações sobre o número de matrículas em curso de graduação das pessoas com deficiência por sexo e tipo de deficiência em cada município brasileiro. Não há, contudo, especificação por instituição de educação superior ou o cálculo de indicadores de permanência, conclusão e evasão, embora nos questionários do referido censo sejam coletados dados por aluno, curso e instituição que permitam esse detalhamento.
17: O deputado Ismael ressalta que a abrangência dos dados do censo é ainda maior do que a prevista no projeto original, pois inclui todas as instituições de educação superior, públicas e privadas, e não apenas as universidades federais e estaduais. No entanto, falta a organização desses dados para auxiliar na criação de políticas inclusivas. O deputado propôs que não seja criada uma nova lei, mas que as obrigações da União na divulgação dos dados referentes ao ensino superior sejam incluídas no capítulo do Estatuto da Pessoa com Deficiência, que trata do direito à educação. As informações divulgadas deverão subsidiar o planejamento, a implementação, o monitoramento e a avaliação de políticas públicas governamentais voltadas para a inclusão e acessibilidade. A proposta, que dispõe sobre a coleta e a divulgação de dados de pessoas com deficiência no ensino superior, ainda será realizada pelas Comissões de Defesa dos Direitos das Pessoas com Deficiência e de Constituição e Justiça. Se for aprovada, segue para a apreciação do Senado. Da Rádio Câmara de Brasília, Mônica Tati.
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16: Direitos Humanos.
20: Acácio Favacho, do MDB do Amapá, apresentou o projeto que obriga companhias aéreas a conceder desconto mínimo de 80% na passagem de quem precisa viajar por motivo de morte de um familiar. A tarifa humanitária vale para deslocamentos destinados a velório ou sepultamento.
8: A proposta de Acácio Favacho também assegura a remarcação sem multa, crédito ou reembolso integral quando o falecimento ocorrer antes da viagem. O parlamentar afirma que as medidas diminuem as barreiras enfrentadas pelo passageiro durante o período de luto.
16: Saúde.
20: O projeto de Kleber Verde, do MDB do Maranhão, assegura aos pacientes e seus responsáveis o acesso integral a informações sobre medicações administradas na rede de saúde pública e privada. A proposta exige o detalhamento de dados como lote, dosagem, validade e nome do profissional responsável.
8: De acordo com Kleber Verde, casos de urgência e UTI deverão contar com a presença de ao menos 2 profissionais de enfermagem para aplicação de medicamentos. Na visão dele, a medida busca evitar fraudes, erros e tragédias no ambiente hospitalar.
20: Eunício Oliveira, do MDB do Ceará, apoia o trabalho da Frente Parlamentar em defesa da Política Nacional de Plantas Medicinais e Fitoterápicos. O deputado informa que o objetivo do colegiado é incentivar pesquisas.
8: A iniciativa também visa apoiar a produção e ampliar o uso de plantas medicinais e fitoterápicos na saúde pública. No entendimento de Eunício Oliveira, a Frente Parlamentar contribui para o aproveitamento sustentável da biodiversidade brasileira e para o fomento à agricultura familiar.
20: Termina agora esta edição especial do Jornal Câmara dos Deputados, produzida e apresentada pela Rádio Câmara de Brasília. em parceria com a Rádio Câmara de Parauapebas, integrante da Rede Câmara de Rádio.
8: Eu agradeço ao Francesco e a toda a equipe da Câmara de Vereadores de Parauapebas pelo excelente trabalho conjunto.
20: Obrigado à Câmara dos Deputados por esta oportunidade. Esse programa teve trabalhos técnicos de Everson Urani e apresentação de Márcio Aquilissade e Francesco Costa. Boa noite.
8: Muito boa noite. O Jornal Câmara dos Deputados volta amanhã. Você fica agora com o Minuto do TCU.
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22: 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Com você, com sua mente e com sua vida financeira.
23: Organizar o orçamento, entender prioridades e buscar orientação pode ser um passo importante para reduzir uma fonte de estresse no dia a dia. Cuidar do dinheiro também é autocuidado.
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14: Já reparou que alguns restaurantes estão sempre lotados, mesmo sem fazer promoções? Muitas vezes o motivo não está no cardápio, está na experiência. Cada vez mais as pessoas escolhem lugares que oferecem algo além da comida. 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O cliente não só volta, como também recomenda o lugar para outras pessoas. Em um mercado cada vez mais competitivo, proporcionar uma boa experiência pode ser um diferencial tão importante quanto um bom cardápio. 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
12: Já reparou que alguns restaurantes estão sempre lotados, mesmo sem fazer promoções? Muitas vezes o motivo não está no cardápio, está na experiência. 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O cliente não só volta, como também recomenda o lugar para outras pessoas. Em um mercado cada vez mais competitivo, proporcionar uma boa experiência pode ser um diferencial tão importante quanto um bom cardápio. Quer descobrir tendências do seu segmento para atrair mais clientes? 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

Opa! 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
10: Opa! Ah, podemos aqui nas Pirações falar de coisas serenas, coisas viajantes, coisas extraordinárias. Ah, digamos que algumas coisas podem até beirar um pouco da loucura. Falando em loucura, um troço meio louco assim que passa pela cabeça de todos nós é como alguém consegue construir uma carreira mundial através de elementos eletrônicos surpreendentes, porque há um tempo atrás era inimaginável isso. E um brasileiro chegou e está neste patamar. Por isso brinquei com algo meio louco, porque é o Alok. O Alok realmente é um fenômeno. Se bem que fenômeno parece que surge e que some. Então ele já passou disso. Ele já se transformou. Ele não só foi um fenômeno, como hoje é uma marca registrada de um dos melhores no cenário eletrônico mundial para o orgulho dos brasileiros. Vamos ouvir. Vale a pena. Embalados ao som de Alok, aqui na Atlântida. Aí está.

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9: Opa! E cá estamos nós com as pirações. Tem coisas que a gente não precisa explicar demais. A gente gosta e deu. Quer um exemplo disso? Recentemente surgiu Sabrina Carpenter. Primeira coisa que veio na minha cabeça foi lembrar de Carpenters, lá da década de 70. Mr. Postman era maravilhoso, mas não tem relação alguma. O que eu posso afirmar agora é que é bom demais. Aí eu repito, tem coisas que a gente não precisa ir lá vasculhar, querer saber se é bom realmente ou não a história, etc. Como, quando, onde, porquê, afinal de contas, toca. Toca. Quando toca uma música, toca na alma, a gente toca por aqui. Nesse momento, vamos ouvir este espetáculo, Sabrina Carpenter, maravilhosa aqui na Atlântida. Aí está.
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11: Será que a comunicação da sua marca está ignorando o público que mais cresce no Brasil? Hoje, toda marca quer a atenção da geração Z, mas muitas acabam ignorando o consumidor maduro. Pessoas acima dos 50 anos movimentam mais de R$1,5 trilhão de reais por ano na economia brasileira. São consumidores ativos, conectados e com alto poder de compra. Mas quando esse público não se vê representado pelas marcas, a conexão simplesmente não acontece. Por isso, antes de definir a próxima campanha, vale uma reflexão. A sua comunicação conversa com quem realmente compra o seu produto? Quer entender melhor o comportamento do consumidor e tomar decisões de marketing mais estratégicas? Acesse negóciossc.com.br.

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0: Se esse é Atlântida, a melhor vibe do FM, todo mundo tá ouvindo. Já começando por aqui ao vivo, mais um cafezão, hoje terça-feira, 15 de setembro de 2026. Bora, cola com a gente a partir de agora para tomar um cafezão e começar muito bem o teu dia. 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Olha a hora, 7 horas e 28 minutos, muito bom dia! Já começou ao vivo mais um cafezão. E hoje sai mais uma caneca do cafezão, é claro, já quase 10 anos que isso acontece todos os dias, e hoje pode ser tua. Manda tua mensagem no nosso fone Whats 47992497153, eu vou ter o maior prazer de falar o teu nome no final do programa de hoje. Bora pros destaques do NSC Total. Quem deve ser a rainha da FenaReco 2027 em Brusque? Pois então, temos aí já 10 candidatas disputando a coroa para representar a festa mais gostosa do Brasil na edição do ano que vem. Reportagem de Bianca Bertoli. Fogos de artifício e muita emoção marcam a aposentadoria da Star Mountain, que deixa o Beto Carreiro após 32 anos. Visitantes puderam andar na montanha-russa pela última vez nesse domingo, dia 13. Cobertura completa com a Luísa Gardini, também no maior portal de notícias do estado de Santa Catarina. Agora 7 horas 29 minutos.
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0: 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Quem atualiza as informações é o Gabriel Cassol. Bom dia, Gabriel. Como é que fica o tempo para essa terça?
2: Bom dia, Rafa e todo o pessoal da Atlântida.
3: Nesta terça-feira, a atuação de uma massa de ar seco mantém as condições do tempo firme aqui na região do Médio Vale, com sol e pouca nebulosidade ao longo do dia. A temperatura máxima nesta tarde varia em torno na casa dos 25 graus no período da tarde. Amanhã, quarta-feira, sem mudança nas condições do tempo, mais um dia de sol e pouca nebulosidade devido à atuação dessa massa de ar seco. Amanhã, as temperaturas mínimas em torno dos 12 a 13 graus no início do dia e a máxima no período da tarde da quarta-feira variando em torno dos 23 graus. Com as informações do tempo, direto da Defesa Civil de Blumenau, meteorologista Gabriel Cassol.
0: Valeu, Gabriel. Muito obrigado pelas informações, viu? Defesa Civil retorna com um boletim atualizado no finalzinho de tarde no Vibe Atlântida. Nos próximos 14 dias, segue com a minha apresentação enquanto Edna Ferretti aproveita muito aí as suas merecidas férias. A gente tem um dia inteiro juntos. Vinte e nove minutinhos agora, faltando para as 8 horas da manhã. A gente começa de sons com Imagine Dragons. Bom dia!
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0: Essa é a Atlântida, a melhor vibe da FM, todo mundo tá ouvindo. Muito bem, Imagine Dragons, pra você começar o seu dia curtindo uma sonzeira, claro, aqui no cafezão. Ó, meu povo, vou fazer o seguinte agora. Tô indo pra um rápido show do intervalo, na sequência já voltamos com mais cafezão. E só foi o começo, só foi o comecinho. No próximo bloco a gente conversa com a Patrícia Silveira, apresentadora do Jornal do Almoço. Ó, já tá por aí? Bom dia, Pati!
1: Bom dia, @RafaSteinbach. Bom dia pra quem tá nos escutando nessa terça-feira. Acho que é a primeira terça que eu venho.
0: Primeira terça-feira que tu aparece por aqui no cafezão?
1: É que eu geralmente venho em quinta, né?
0: Ah, entendi.
1: Então vai que tem alguém aí que só ouve terça e ainda não me escutou. Então, muito prazer.
0: Muito bem. Pati, vamos fazer uma regressiva?
1: Bora!
0: Aproveitar a tua presença aqui, ó. Vai virar agora 25 minutos, faltando para as 8 horas da manhã, Patrícia Silveira.
1: 7h35, um excelente dia para você.
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28: Esses dias eu estava assistindo um vídeo do Jorge Gastaldi, manezinho da ilha, que filosofa sobre várias questões muito interessantes. E nesse dia ele estava dissertando, né, sobre o tempo da vida. Quando sabemos que temos pouco tempo, nada das coisas que fazemos todos os dias nos fazem falta. O que sentimos é que queríamos mais tempo para passar com as pessoas que gostamos. Pede-se a vontade de assistir um vídeo de 10 minutos sobre como desenferrujar uma frigideira. Aliás, a gente nem mais quer assistir vídeos nas redes. Então, por que gastamos tanto tempo fazendo isso quando está tudo bem? Quando a vida está em jogo, os valores mudam completamente.
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0: Muito bom dia, esse é Atlântida, a melhor vibe do FM, todo mundo tá ouvindo. Já estamos de volta, ao vivo, com o cafezão. E com ela, Patrícia Silveira, apresentadora do Jornal do Almoço, tá aqui com a gente. Bom dia, Paty, mais uma vez.
3: Bom dia, mais uma vez, então, pra você também. Bora falar de Jornal do Almoço?
0: Bora falar de JA.
3: Bom, primeiro eu quero falar, Rafa, que quem ligar hoje o Jornal do Almoço, né, 15 para meio-dia, que é o nosso horário de começar, vai encontrar uma programação um pouquinho diferente. Porque a gente, desde ontem, está fazendo, em rede estadual, a entrevista com os candidatos ao governo do estado. Ontem foi Jorginho Melo, hoje é João Rodrigues. E então a gente começa depois dessa entrevista, que é conduzida pela Laine Valgas e pelo Rafael Faraco. Então, 11h45 hoje, tem entrevista com João Rodrigues, né? Se você quiser rever aí a do Jorginho Melo, que está lá no Globoplay, para a gente conhecer as propostas dos candidatos ao governo do estado. Bom, na sequência daí tem nosso Jornal do Almoço local, regional, melhor dizendo, né? A gente fala local nos bastidores, mas é regional, porque a gente passa em todo o Vale do Itajaí. E aí, Rafa, a gente vai falar de duas programações muito interessantes, principalmente para quem tem criança em casa. E você já deve ter curtido também,
0: quando você
3: era criança. Fenatib, já fosse?
0: Fenatib, já fui.
3: Quando
0: já
3: era criança também? Uhum. Era tão legal,
0: e adulto,
3: né?
0: Também.
3: Ah, adulto também? Eu tenho muitas lembranças da infância no Fenatib. E aí, gente, o Fenatib, pra quem não conhece, é o Festival Nacional de Teatro Infantil e Juvenil de Blumenau. Deixa eu ver qual que é a edição que tá, porque já faz... Nossa, se eu ia quando era criança, já faz uns 20 anos que tem. Deixa eu lembrar aqui qual que é a edição.
0: Fenatib, quantas edições?
3: Vamos ver aqui. Estamos na 28ª.
0: 28ª edição.
3: Considerando que na pandemia não deve ter acontecido, deve ter uns 30 anos já. E aí, gente, o Fenatib, então, acontece com espetáculos de graça no Teatro Carlos Gomes, principalmente, em outros locais também, e segue até sábado aqui em Blumenau. E aí a gente vai falar dessa programação, né? Montei uma reportagem mostrando ontem o dia de abertura. E é muito legal, principalmente para quem tem criança em casa, né, Rafa? Para criar essas memórias. Eu lembro que as minhas primeiras vezes no teatro, assistindo teatro, foi o Fenatib. Até gravei um vídeo esses dias sobre isso que o pessoal lá da organização pediu. Porque é muito legal a gente, desde criança, mostrar a importância da arte, do lazer, da cultura, né? Isso é bom para nossa saúde mental, é bom para nossa criatividade. A gente, muita coisa desenvolve no nosso cérebro, né? A partir de momentos, assim, de contato com a arte. Então, tá aí o convite. Fenatib aqui em Blumenau começou ontem, vai até sábado, com programação de graça para crianças e jovens. E os adultos, com certeza, se divertem também. E em Itajaí também tá rolando um festival muito legal nesse sentido, que lá é o Fielisk, que é o Festival Literário Infantil. É na Casa da Cultura que acontece a programação, também aí de graça. E a gente vai falar sobre isso no Jornal do Almoço com a Grazi Guimarães, que estará ao vivo lá em Itajaí para contar para a gente. E tem um recadinho de trânsito. Já falou aqui do caminhão que está lá na Frederico Jensen?
0: Não, o que está acontecendo, Paty?
3: A gente tem um caminhão lá com problema mecânico, o Felipe Salles está lá acompanhando, na Frederico Jensen, que tem sido notícia aqui no JA, né, na NSC TV, por causa da obra lá que está parada, cheia de buraco e muito difícil para transitar. E aí tem um caminhão lá que está com problema mecânico, só que ele está atrapalhando o trânsito. Aí ele está em frente ao posto de gasolina que fica ali e provocando bastante congestionamento nesse momento. Então, se é o seu caminho, já tem muita gente que já está evitando a Frederico Jensen pelas condições da estrada, né? Já no dia a dia. E hoje, com esse caminhão lá que está interditando uma das pistas, está mais complicado ainda. Então, se é o seu caminho, mude. Se for a tempo. Se tiver alguém que vai passar por ali, avise também a pessoa, seja amigo.
0: Muito bem, uma rota alternativa aí, quem tiver nessa região.
3: É isso aí, ou avisa que você vai atrasar aí pro compromisso. Mas é isso, Rafa.
0: Ótimo.
3: Então, hoje a gente se encontra meio-dia e 15 com o JA Regional, mas com essa entrevista importante, né? A gente parou ontem para assistir aqui na redação.

0: eleição. E hoje a gente vai parar de novo para assistir, porque a gente precisa saber em quem a gente vai votar, né? Conhecer essas pessoas aí que vão... podem governar o nosso estado a partir do ano que vem, 1º de janeiro, quando tomam posse.
1: Perfeito. Patrícia, você estava perguntando qual era ali o sentido da Frederico Jensen. O Felipe Salles acaba de responder que é a pista sentido bairro, tá?
0: Ah, isso aí.
1: Pessoal que estiver, então, ali pela região, tá aí a informação.
0: Isso, então quem está indo principalmente do centro em direção à região das Itopavas, né?
1: Muito bem. Ó, então não percam logo mais... Jornal do Almoço na tela da NSC-TV. Se você perdeu alguma coisa, vai lá no Globoplay, assista tudo de novo, ou o que você perdeu, né, na palma da sua mão, na tela do seu celular.
0: É isso,
1: Pati,
0: aí.
1: Pati, obrigado pela presença aqui no Cafezão. A gente se vê sexta-feira na Agenda Cultural.
0: Tá lá?
1: Já tá.
0: E tu falasse que essa semana não tem Edna Ferretti, não tem?
1: Tá
0: não,
1: de férias. Tá de pois férias. É, tirou 15 dias, hein?
0: Olha!
1: É, vai aproveitar, vai descansar bastante.
0: Delícia essas férias no meio do nada, assim, né? Que não é aquela época de muvuca. Tu gosta de tirar férias assim nessas épocas?
1: Não.
0: Tu gosta de janeiro e julho, que nem eu?
1: Eu gosto do início do ano.
0: Muvuca.
1: Não, eu gosto de verão.
0: Verão.
1: É, tem que ser ali entre dezembro até, no máximo, abril.
0: Mas aí é mais caro pra viajar, né? Tu calculas isso também?
1: Ah, eu... Quer ver se eu não vou viajar.
0: Ah, vai, vai, porque já fizesse uns cruzeiros,
1: mas às vezes
0: já fez aí uns rolê bem legal. Ai, eu gosto também dele.
1: Mas eu
0: de
1: prefiro
0: verão.
1: Verãozão.
0: É?
1: Uhum.
0: Ai, eu acho que as férias é sempre bom, na verdade, né?
1: Não. Qualquer momento, sempre.
0: Ai,
1: é
0: delícia.
1: Gostoso, mas eu prefiro verãozinho, tá?
0: É que eu fico nesse dilema porque eu pego com as minhas filhas, então eu tento sempre pegar janeiro e julho, mas aí cada passeio que vai fazer, Jesus. É dinheiro e é movimentação, né?
1: Exatamente.
0: É movimentação na estrada, movimentação dos lugares.
1: Faz parte do processo. Mas
0: então tá, boas férias, Edna Ferretti.
1: Isto.
0: Aí sobe pra Rafa Steinbach dar conta aqui sozinho.
1: Exatamente.
0: É isso.
1: E aquela coisa aí, outubro a gente tá 100%, né?
0: Gente, estamos aqui. Essa semana, ontem, uma pessoa me mandou uma mensagem: vamos tomar um café? Eu disse, querida, só em novembro agora.
1: Exato.
0: Que a gente começa nessa vibe de Oktoberfest, eleições, né? É uma época que a gente trabalha bastante aqui. Graças a Deus, é muito bom participar dessas coberturas. Eu adoro, eleição mesmo, eu adoro cobrir. Adoro, sempre cobri desde 2005, quando eu comecei a ser estagiária. Cobria política no início, né? Só política no começo do jornalismo. Acho muito legal. Se envolver, né? Um momento tão importante.
1: Exatamente.
0: Pro nosso país, pro nosso estado, pra nossa cidade.
1: Tá
0: bom, divagamos, tá?
1: A gente vai conversando aqui, né?
0: Então tá.
1: Vamos largar o Charlie Brown Jr. Enquanto isso, a gente vai conversando.
0: Vamos de Charlie Brown.

0: Essa é a Atlântida, a melhor vibe da FM. Todo mundo tá ouvindo. O Zóio de Lula, Charlie Brown Jr. aqui no Cafezão. Chegando a hora da palavra amiga, vamos com a Catarina Guevara. O assunto da semana, estamos falando sobre paternidade, né? Inspirado aí no papai de primeira viagem, Irineu Nicoletti, que participou com a gente na última sexta-feira aqui do Cafezão. E a Catarina Guevara está dando continuidade ao assunto, né? Iremos abordá-lo até sexta-feira. Assunto de hoje, será que na relação pai-filho a autoridade só se mantém com base na força bruta? Bom dia, Cata.
1: Bom dia para você que está ligado na Atlântida. Hoje, na continuação da nossa conversa sobre pais, eu vou trazer em destaque, a pedido de um ouvinte, a relação entre pais e filhos. O quanto essa relação é complexa, atravessada por amor, mas também por muita tensão e, às vezes, diferenças que parecem irreconciliáveis. E aí esse ouvinte pede, gentilmente, né, que eu trate um pouco desse tema. Aqui tem um ponto bem importante a ser destacado. Aquilo que se modela como padrão de paternidade, de uma autoridade que, para se valer, precisa de um flerte com a atitude da violência, com agressividade, como se o poder do pai pudesse apenas se manifestar por um nível de autoridade que é inegociável. E esse negociável, infelizmente, muitas vezes é marcado pela agressividade, pela violência. O que é importante nesse processo da relação pais e filhos? Não é produzir de pronto um perdão àqueles atos mais brutais que o pai possa ter executado. Aqui o importante é compreender a condição de ele ter agido diferente. Será que ele poderia realmente agir de outro jeito no cenário onde ele estava, com a educação que ele teve? Isso é muito relevante para nós pensarmos nos novos pais, para que esses novos pais pensem na condição e na qualidade da sua autoridade. Autoridade não é sinônimo de brutalidade. Autoridade é sinônimo de presença, de informação continuada, de compensação pelas boas coisas que acontecem e de alertas pelas coisas ruins que também, né, vão se formular na convivência. Essas coisas ruins são um ponto importante para a educação. Mostrar o que não funcionou, né, e essa é a autoridade do pai, explicar por que deveria ter funcionado de outro modo e auxiliar, por exemplo, a criança a entender, e o adolescente também, que o mundo não funciona somente a partir do desejo dessa criança ou desse adolescente. Um pai que educa nunca, jamais, em hipótese nenhuma, precisa bater.

0: participação de Catarina Guever, maravilhosa, que retorna amanhã ao vivo aqui nos estúdios da Atlântida para continuar o tema sobre a paternidade. Você não vai perder, né? Aliás, amanhã é dia de 80 a mais, imperdível também pro pessoal da Cardio Prime. Vamos pro show do intervalo agora? Vamos! No próximo bloco tem mais pedidos do Cafezão. O que você tá afim de ouvir que não tocou ainda? Manda no fone Whats 47992497153 e ainda concorre ao kit completo do Cafezão. Olha a hora! 8 horas e 2 minutinhos. 8 e 2. 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
1: 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De Ferreiro, além de mim.

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0: Bom dia, @Rafa Steinbach.

0: 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Bom, quer faturar aqui o nosso kit do cafezão? Sabe como faz para participar? Manda tua mensagem no nosso fone WhatsApp 479-9249-7153. 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Isso tudo pode ser teu, resultado saindo logo mais pertinho das 9 horas da manhã, tá? Todas as participações, seja mensagem de texto ou de voz, já concorrem. 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Primeiro pedido de som chegando, bom dia.
1: Bom dia, Rafa, bom dia, cafezão. Uma ótima terça-feira a todos, aqui quem fala é o Tarcísio de Itajaí. Rafa, toca alto reverse do Rapa e eu quero meu kit cafezão, hein?
0: Muita alegria. Valeu, querido. Tá concorrendo. Obrigado pela participação.
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0: Atlântida, a melhor vibe da FM, todo mundo tá ouvindo, Photograph. Nickelback nos pedidos do cafezão. Mais um pedido chegando.
1: Bom dia, Rafa, aqui é o José Gabriel de Gaspar, tenho 11 anos e sempre escuto o cafezão com meu pai.
0: Aí.
1: Toca aí o Feel Good Ink do Gorillaz e manda o kit do cafezão pra nós. Valeu, Rafa, tchau.
0: Valeu, querido, obrigado pela participação, José Gabriel de Gaspar. Vamos curtir um Gorillaz aqui no cafezão.
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0: Atlântida, a melhor vibe da FM, todo mundo tá ouvindo os pedidos do Cafezão, Audioslave, teve ainda Gorilla, teve Nickelback, teve o Rapa, tudo pedido que eu tô recebendo aqui no 47992497153. Daqui a pouquinho, mais uma rodada, mais um bloco com os pedidos do Cafezão, porque agora...
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0: 8h30, já acabou o Bom Dia Santa Catarina na NSC TV. Partiu o cafezão, então a gente já recebe Douglas Márcio atualizando as informações do tempo para todo o estado. Bom dia, Douglas.
2: Oi, audiência do cafezão, tudo bom com vocês? Espero que sim, um bom dia. Estou por aqui com os avisos da previsão. Essa terça que está começando vai ser, no geral, de tempo mais seco para todo mundo. Ainda com uma presença bastante significativa da nebulosidade, mas o sol aparece, com maiores aberturas de sol em relação a ontem. No geral é isso, tempo seco. Chapecó, Blumenau, Itajaí, Joinville, Criciúma, Lages, por aqui nos arredores de Floripa, todo mundo com uma presença importante das nuvens, mas também com o sol conseguindo o espaço dele. Previsão de chuva? Tem. Coisa pouca. Fraca e isolada, mas a partir do meio da tarde, em direção ao final do dia, nada demais. O risco é muito baixo para ocorrências. Reforçando então, é uma terça com tempo mais seco. E é uma terça-feira também fria. Se preparem, se vocês ainda não saíram de casa, separem aí um casaco. Se vocês já estão levando aí o cafezão de carona, eu espero que vocês tenham feito isso, porque eu já falei sobre isso ontem, tá? É uma terça em que a gente vai ter uma inversão. As mínimas ou as menores temperaturas do dia, na maior parte do estado, elas não estão ocorrendo agora, enquanto eu converso com vocês, na largada do dia. Elas estão previstas para a noite. Primeiro que durante a tarde, as temperaturas não sobem muito. Oeste, extremo oeste, áreas mais ao norte, Joinville, com 20 a 22 graus. Blumenau, Rio do Sul, Itajaí, Floripa, Criciúma, com termômetros marcando 17, 18, 8 graus. Meio oeste também nessa pegada. A Serra Catarinense com frio, de termômetros ainda não chegando a 12, 11 graus. Aí durante a noite, final da tarde, mas durante a noite, esfria pra caramba, tá? Esse ar frio se estabelece e a gente tem Joinville, Blumenau, Itajaí, Floripa, Criciúma e Chapecó com termômetros abaixo dos 12 graus positivos, entre 7 e 12. Nas áreas mais altas, abaixo dos 7 graus. Áreas mais altas da serra podem chegar a 1 grauzinho positivo, portanto, além dos casacos, separem os cobertores para mais tarde. Para amanhã e para quinta, já adianto, a previsão é de sol e variação de nuvens. Quarta e quinta, tempo seco, todo o estado, o dia todo. Termômetros chegando a 23, 24 graus, ainda com noites e manhãs geladas, mas durante a tarde, as máximas nesse patamar mais ameno, com uma temperatura mais moderada, mais agradável, tá? Sexta-feira, volta a chover, mas também, assim como ontem, coisa pouca, muito mais aumento de nuvens do que precipitação. O risco é baixíssimo, uma semana sem forte emoções. Eram esses os avisos, espero ter ajudado, partiu o café, até amanhã.
0: Coisa boa, valeu, obrigado pelas informações, as boas notícias aqui com Felipe Salles. Felipe Salles, eu fico confundindo esses meninos. Obrigado, Douglas Márcio, quem sabe no próximo bloco aí sim, Felipe Salles pra gente encerrar o cafezão. Ah, que saco! Show no intervalo, a gente já volta, é bloco saideira, 47992497153. Já voltamos, no próximo bloco sai o resultado. Alguém vai levar pra casa caneca mais voucher com vale avental da Uniblue, né? Que é o avental do cafezão. Mais travesseiro Altenburg, bem dormir, bem viver. Se não mandou mensagem ainda, últimos minutos. Tem link na bio do arroba Atlântida da BNU pra facilitar a tua vida e você participar comigo também. Olha a hora! 26 minutos, faltando pras 9 horas da manhã. 8 horas 34 minutos, saideira do cafezão chegando, com oferecimento de Cacau Kiss, doces feitos com amor para deixar o seu dia mais feliz. 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
15: Muito bom dia! Essa é Atlântida, melhor vibe da FM, todo mundo tá ouvindo. Já de volta ao vivo com o cafezão. Prometi pra vocês, hein, que Felipe Salles estaria no próximo bloco. Tu tava ouvindo?
14: Tava ouvindo,
15: tu
14: tava ouvindo.
15: Que eu chamei o Douglas Felipe?
14: Essa parte eu não ouvi, tava ao vivo nessa
15: eu
14: hora.
15: Eu fiz isso. Eu bacana fiz isso. Da tua aí eu parte. Falei assim, ah, valeu, Felipe. Quer dizer, desculpa, Douglas. Ah, mas quer dizer, no próximo bloco, Felipe Salles. Mas assim, ó, joguei pro universo, né?
14: Vai que eu nem viesse.
15: Vai que ele não vem. E não é que o universo trouxe ele. Aê, Felipe
14: bom
15: Salles.
14: Bom dia!
15: Muito bom dia!
14: Muito bom dia, galera do cafezão.
15: Quem tá com
14: passei
15: a gente
14: pela
15: também.
14: Redação e trouxe ela de arrasto.
15: Aê, assim que se faz. Bom dia, Bertoli, underline, Bianca.
16: Bom dia, gente. Sério, não dá.
15: O que

0: Felipe Salles do outro. É NSC Total contra NSC TV.
1: Nossa! Pesou, hein?
0: Atlântida no meio aqui, só pra mediar.
1: É uma batalha multimídia.
0: Isso. Top. Bom, vamos ver quem é que vai levar melhor. Já tiraram para o ímpar?
1: Já tiramos.
0: Quem ganhou? Perdi.
2: Eu.
0: Perdeu? Então isso significa que o Felipe Salles então começa pedindo música. Isso. Vai, Felipe Salles, faz a tua defesa.
1: Ontem nós estávamos aqui numa grande questão sobre Charlie Brown, né? Sobre o personagem Charlie Brown e a banda Charlie Brown. Eu falei da minha inflamação nos olhos, né?
0: Foi.
1: Então, juntando os meus olhos com Charlie Brown, eu queria pedir Zóio de Lula. De Charlie Brown Jr.
2: Eu não acredito.

0: mas não tem conteúdo.
1: Essa é a Atlântida, a melhor vibe da FM, todo mundo tá ouvindo, essa é a Batalha do Cafezão. Charlie Brown Jr., Zóio de Lula, pedido de som do
2: Felipe Salles. Musicão, hein? Eu não acredito. A gente até levantou aqui no estúdio pra dançar, cara.
1: O que que foi, Bianca Beto?
3: Eu simplesmente não acredito nisso.
1: O que que foi?
2: O Rafa foi parcial?
3: Cara, tu deveria ter impedido isso.
1: Não, vocês é que escolhem as músicas de vocês. Aí é o problema começar, de vocês com vocês
3: mesmos. Já vou começar minha justificativa. É, ontem eu tive um exposit aqui, né, o Rafa fofoqueiro.
1: Conta pra quem não sabe.
3: Contou que eu não sabia que o Charlie Brown Jr. vinha do Charlie Brown.
2: O personagem Brown, Charlie Brown.
3: É.
2: Uhum. Meu amigo Charlie Brown.
3: Meu amigo, isso.
1: Do Snoopy.
3: É. Aí o Rafa contou aqui pra todo mundo ouvir, né?

0: Aí eu pensei, pô, então eu vou escolher uma música
1: do Charlie Brown.
0: Ai, ó. Então a minha escolha. E como assim, ah, tá um dia muito bonito, céu muito bonito.
2: Isso, vai nessa, defende.
0: É, eu escolhi Céu Azul, uma música que eu gosto muito.
1: Cara, uma batalha de Charlie Brown sem querer, que maravilha.
0: Ah, eu não tô acreditando, mas
2: não,
0: é
2: isso. Não, foi combinado.
1: Rafa foi muito parcial, cara.
2: Isso não foi combinado, isso não foi
1: combinado. Eu voto na eliminação, tipo, Rafa.

0: Muito bem, agora, senhoras e senhores, é com vocês.
1: Agora que vamos ver, já tinha
0: uma barminha. Uma batalha de Charlie Brown Jr. que não foi combinada.
2: Não foi.
1: Que maravilha.
0: Os dois pediram, né, o Charlie Brown e eu separei. Mas um não sabia o que o outro tinha.
1: Não, pedido. Isso é verdade. É,
2: olha, muita coisa.
1: O Rafa ainda me alertou: a música que tu vai pedir acabou de tocar, Felipe. Daí a Bianca fez o pedido dela, dele: Felipe, vou deixar tu fazer o teu pedido, tá? Eu falei: o que que tá acontecendo?
0: Não, tô... Ah, eu falei: vai ser divertido.
2: Não.
0: Ah. Vamos no engajamento aqui, ó. Então, ó, vá, Charlie Brown Jr. é bom, Céu Azul espetacular.
2: É boa essa música.
1: É boa, é boa.
0: Bianca destruiu.
1: Mas só de Lula é pra dar aquela dançadinha, né? Combina com o dia ensolarado, né?
0: Então vai lá, ó, vocês agora. Preciso que vocês votem. Vocês estão comentando, eu preciso do voto.
1: Não é só apenas
0: comentar. Não é só comentar, vamos lá. Então se você curtiu Zóio de Lula, você vota Charlie Brown Jr.
1: Vem.
0: Felipe Salles.
1: Vem. Tá?
0: Fê. O Intrépido vale também.
1: Muito pronto.
0: Mas Felipe Salles é melhor pra visualizar na votação aqui. Agora, se você curtiu mais Céu Azul, aí é Bianca Bertoli. Pode botar Bianca só. Já ajuda também. Fone Whats 47-992-497-153. Pronto, abrimos aqui pra votação.
2: Falando em votação, a gente fez uma enquete totalmente informal lá no NSC Total sobre as rainhas.
0: Ah, perfeito. Calma.
1: Meu Deus. Que susto.
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1: Ai, cara, graça, miséria.
0: Então, enquanto a gente vai contabilizando os votos, o que é destaque no NSC Total, Bianca Pérez?
2: Vai ser
0: o
2: nosso destaque.
0: Infarto. Já é.
2: Não, vai ser. Não, calma. Ó, aí, como eu estava dizendo, a gente fez uma enquete perguntando para as pessoas quem foi, ou melhor, quem é a rainha das rainhas?
1: Da Oktober?
2: Da Oktober.
0: Tá.
2: Qual a preferida do público desde que o Oktoberfest
1: começou? Ai, que legal isso.
2: E aí tem todas lá, né, na nossa galeria. E aí as pessoas votaram e agora a gente tem o resultado. De novo, totalmente informal. Por pura diversão. Mas aí, mais tarde, eu vou contar pra vocês o resultado lá no NSC Total.
1: Ai, acho que tem que contar agora, eu fiquei ansioso agora.
2: Ai, eu acho que eu não vou contar. Qualquer coisa
0: que
2: eu conto,
0: né? Amanhã. Porque eu tenho clique, né? Tá bom, depois a gente vai espiar lá quem
1: mas levou. Mas é dos tempos mais recentes ou vem de décadas passadas?
2: Ela foi em...
0: Ah, não, daí tu vai encontrar.
2: Ah, eu não sei, eu sou ruim de...
0: Não, não fala.
2: Não, mas faz um tempo. Não muito tempo, mas faz um tempo.
0: Tá. Entendi.
2: Mas o segundo lugar, porque aí eu também, já que eu tô livre, eu tô livre, né? Eu vou mostrar as três, como se fosse montar a realeza, né? Primeira princesa, segunda princesa e a rainha.
1: Ai, que legal!
2: E a primeira princesa é mais recente, pelo menos eu lembro bem dela, assim.
1: Entendi. Uhum. E vocês soltaram hoje também a enquete informal também da Fenarreco, né?
2: Foi ontem. Ontem a gente soltou também da Fenarreco, que abriram, né, as inscrições.
1: Definiram as 10 finalistas, né?
2: Isso, e aí a gente tem a foto das finalistas e também a gente tá perguntando quem que deveria ganhar e quem que deve ganhar. Apesar de que a gente não manda em nada, né?
0: Ah, mas é bom que daí mexe com as torcidas.
2: É muito divertido.
0: Muito bem, tá tudo ali no nsctotal.com.br. Tô até aqui olhando agora, enquete do momento. Quem deve ser a rainha da Fenarreco 2027.
1: Achei legal, né? Que eu esqueci que a gente tava competindo, Bianca.
0: Oh, a festa mais gostosa do Brasil, né?
1: É o título da Fenarreco.
0: É o título da Fenarreco.
1: Eu acho muito legal esse título.
0: Muito bem.
1: Agora, vai, Rafa.
0: Eu já tenho o resultado. Gente, já enrolou.
2: Eu não sei, eu tô sentindo que eu perdi.
1: Eu sempre sinto que eu tô perdendo também, Bi.
0: Quem venceu?
1: A batalha ganhou. Quem venceu? Quem perder nem quem ganha.
0: Eu vou até dar um...
2: Ó, eu não perdi, eu só não fiquei...
0: Uma atualização aqui, só pra confirmar, tá?
1: Eu não perdi, só não ganhei.
0: Logo mais 15 pro meio-dia, tem Jornal do Almoço, né, Felipe?
1: Tem Jornal do Almoço e naquele formato de ontem, tá, minha gente? 11h45, o jornal começa sendo estadual, apresentado por Lani Valgas e Rafael Faraco de Florianópolis. Por quê? Porque essa semana estamos entrevistando os candidatos ao governo do estado. Ontem teve a sabatina com Jorginho Melo, 30 minutos de entrevista ao vivo, tá tudo lá no Globoplay, no G1 Santa Catarina. Hoje é a sabatina com João Rodrigues. Então, você é nosso convidado a acompanhar, é importantíssimo para decidir o seu voto. 11h45, o Jornal do Almoço já começa com a entrevista. Depois dos 30 minutos de entrevista, aí vem para as nossas notícias regionais com Patrícia Silveira, Walter Osterman, eu e grande elenco.
0: Muito bem. E quem venceu?
1: Isso.
0: A Batalha do Cafezão de hoje. Obrigado pelo voto da Daniela Bianchi.
2: Olha, Dani, eu vou perguntar
1: pra Rafa. Qual foi o voto de Dani Bianchi?
0: E ela botou: adorei a enquete da Fenarreco.
2: Obrigada.
0: Votou: eu desempatei, vou dizer que não desempatou, mas votou em quem ganhou. Porque não estava nem pra empate. tá? Tem um nome, sério? Aqui que se sobressaiu mais.
2: Ele olhou pra mim com uma cara de pena. Eu vi pena nesse olhar.
1: Tô nervoso.
0: Quem venceu com a maioria absoluta...
3: Fala, vai, vai!
0: Foi! Bianca Beto no céu azul!
1: Bonitinha!
0: Ah, fica feliz.
1: Fico até feliz em perder pra Bianca.
0: Você ficou feliz?
1: Com o Walter não, com o Walter me desperta uma bile assim de perder pra ele. Com a Bianca eu fico...
0: Bonitinha, né? É porque ela é fofinha, ela é fofa, né? Ainda mais com esse... Como é que se chama isso aqui que tu estás usando?
1: Um pullover.
0: Um pullover.
1: Azul, pra combinar. Opa! Com o céu azul.
0: Um roupa!
1: Graças a Deus nós estamos juntos.
2: Inimiga da moda, inimiga.
0: Mas ela tá muito bonitinha com esse seu suéter. Parece que ela tá em casa tomando um chazinho gostoso e trabalhando.
2: Essa camisa da empresa tá.
0: Tá certo, faz como ninguém faz.
1: É da festa da firma?
0: É do...
2: Stand,
0: é.
1: Muito
0: bem. Bianca, você dedica a tua vitória a quem?
2: Ah, eu vou dedicar a Dani, já que ela votou em mim.
0: Ela vai ficar tão feliz, pode ter certeza.
1: Beijo.
0: Disso.
1: Vou dedicar a Dani. Explica quem é a Dani Bianchi pro nosso público.
0: Por favor, verdade. Dani agora Bianchi. Eu fiquei emocionado agora. Daniela Bianchi, ela é uma das nossas gestoras da área comercial.
1: Exatamente.
0: E que cuida com muito carinho da nossa região do litoral.
1: Isso mesmo.
0: Então,
1: aqui,
0: região ali de Itajaí. Um beijo enorme, então, pra Daniela Bianchi e toda a sua equipe maravilhosa, né, da NSC TV. Tudo. Itajaí. Litoral.
2: Cara,
0: litoral.
2: Agora,
0: o litoral.
2: Eu tô totalmente desumilde agora, sabe por quê? Porque na semana passada, retrasada, eu venci o Walter.
0: Uh-huh.
2: Agora o Felipe. Então o NSC total 2.
1: Ah, eu não sabia que era a segunda vitória seguida. Agora eu tô com raiva.
0: Você tá vendo que ela tá ali, ó?
1: É, a galera manda, ai, adoro o Felipe no cafezão. Daí quando eu venho, não quer votar em mim, né? Bacana.
2: Não, mas é que eu já expliquei pra eles. Não é pelo carisma, não é
1: agora,
2: por nada.
1: Agora é um mês sem aparecer nesse programa.
0: Que
2: não,
0: isso?
2: Felipe, não faz isso, por favor. Aí vai ficar ruim pra mim, entendeu? Vai ficar ruim pra mim.
0: Vai puxar um hate pra ti de graça.
1: Eu vou meter mais uma testada aqui, vocês não vão me ver.
2: Não, para. Isola.
0: Isola mesmo. Ai, queridos, eu tô feliz demais que eu vou encerrar o cafezão junto com vocês.
1: Em alta, né?
0: Em alta, 8, lá 50. Em cima.
1: Cara, a gente entregou no horário, hein?
0: No horário.
1: Quando eu falei pro Rafa, às 8h40, podemos subir pra batalha dele, meu, vai estourar o programa. Eu falei, não vai estourar, confia na gente. Aí.
2: Uma equipe dessas, bicho.
1: Gente, então, 11h45 no JA, espero vocês. Beijo.
0: Beijo, Felipe Salles. Bianca Bertoli tá 24 horas no NSC Total, né?
2: Isso aí.
1: Rindo de desespero, querido.
0: E quem ganhou o kit do cafezão com a caneca, mais voucher com vale mental, mais travesseiro Altenburg, bem dormir, bem viver?
1: Quem?
0: Foi o final do telefone 9131, é o José Gabriel, parabéns!
1: E agora, José?
0: E o José Gabriel ouve todos os dias o cafezão com o pai e mandou um áudio pra gente. Vamos ouvir, olha só.
4: Bom dia, Rafa. Aqui é o José Gabriel de Gaspar. Tenho 11 anos e sempre escuto o cafezão com meu pai. Toca aí o Feel Good Ink do Gorillaz e manda o kit do cafezão pra nós.
0: Aí, ó.
4: Valeu, Rafa. Tchau.
0: Comunicador ainda, né?
1: Lindo. Parabéns, merecido.
0: José Gabriel, um beijo grande pra você. Parabéns. Ganhou o kit do cafezão. Fica de olho no WhatsApp que eu já vou explicar como é que você vai retirar o teu super kit. Gente, meu tempo estourou. Preciso ir embora.
2: Tá.
0: Eu vou fazer o tostão da voz com o Felipe Salles, já que tu tá em alta.
1: Porra, eu fui humilhado, hein?
0: Olha a hora, Felipe Salles.
1: 59 pras 10. 9 horas e 1 minuto. 9 e 1, minha gente.
0: 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A gente faz um show do intervalo e eu volto na sequência com cashback. A hora mais premiada da Atlântida. Obrigado, Bianca Bertoli e Felipe Salles.
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22: Nova turnê do Harry Styles. O diva anunciou novas datas da Together Together Tour para 2027 e, junto com elas, revelou uma lista de peso para os shows de abertura. Cada cidade terá um artista diferente, com nomes como Tears for Fears, que será responsável pela abertura em Londres. Na primeira etapa, Harry passou por 7 cidades, incluindo São Paulo. Em Londres, o cantor ainda bateu o recorde de maior número de apresentações de uma mesma turnê, no estádio Wembley, e entrou para o Guinness Book. 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
2: Essa é a Atlântida, a melhor vibe do FM, todo mundo tá ouvindo. Começando a partir de agora, mais uma edição do Cashback, a hora mais premiada da Atlântida, com oferecimento de relojoaria e ótica universal, onde o seu sonho torna-se realidade. 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Número 47992497153, tá? Então hoje, excepcionalmente hoje, a gente vai colocar mais um kit da Atlântida de presente no Cashback. Se não conseguiu anotar o número do nosso fone Whats, pra facilitar a tua vida, você que tá aí no carro agora e só vai parar daqui a pouquinho, tem link na bio do arroba Atlântida BNU. E um clique já abre aqui pro nosso Whats, manda Eu Quero Meu Cashback, que você já tá concorrendo. Aqui pertinho das 10 horas da manhã, eu já vou lançar por aqui o resultado, tá bom? E é o som do Jota Quest junto com a Negra Lee, descobridor dos sete mares. Abrimos o Cashback dessa terça-feira. Pra você que tá ligado na Atlântida, um bom dia.

0: Essa é a Atlântida, a melhor vibe do FM, todo mundo tá ouvindo, cashback é a hora mais premiada da rádio da sua vida. Seguinte, ó, tô com o kit da Atlântida, mais delícias da Cacau Kiss, pra você faturar é só mandar mensagem no nosso fone WhatsApp 47992497153. A gente vai agora pra um rápido show no intervalo e daqui a pouquinho a gente já volta.
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0: Olha a hora, 9h39.
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0: Olha a hora, 9h42.
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4: Essa é a Atlântida, a melhor vibe do FM, todo mundo tá ouvindo. Já de volta por aqui ao vivo com o Cashback, a hora mais premiada da Atlântida, senhoras e senhores. Pra quem tá acompanhando, quem tá chegando agora, eu tenho aqui presente especial. Tem o kit da Atlântida, mais delícias da Cacau Kiss. Pra você faturar, é só mandar mensagem no nosso fone WhatsApp 47992497153. Repetindo pra você, 992497153. Pra você mandar tua mensagem, tem link na bio também do arroba Atlântida BNU. Eu aguardo a tua participação a partir de agora.
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0: Essa é Atlântida, a melhor vibe da FM, todo mundo tá ouvindo, é o som de Dracula. A gente vai fechando por aqui mais uma edição do Cashback, a hora mais premiada da Atlântida, mas claro, antes vai sair o nosso kit. Muito obrigado pelas participações, tem o kit da Atlântida Mais Delícias da Cacau Kiss. E atenção, quem ganhou? Mandou eu quero meu cashback. E vai faturar o kit da Atlântida. É o final do telefone 0522, Karine Lustosa, parabéns! Muito bom, Karine, obrigado pela tua participação. Aliás, muito obrigado pela participação de todos. Amanhã tem mais cashback, a hora mais premiada da Atlântida. Amanhã tem um smartwatch de presente pra vocês, hein? Então já sabe, das 9 às 10 horas da manhã, um encontro marcado com a hora mais premiada da rádio das nossas vidas. Vou agora para um rápido show do intervalo. Voltamos na sequência com o momento Dreadlocks e o Top 15. E pontualmente às 11 horas tem programa Mais Baita comigo e junto Irineu Nicoletti, Sargento Junks. Ele está de volta também, o nosso querido Pedro Lemos. Logo mais aqui na Atlântida 102.7, também em youtube.com/programamaisbaita.
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3: O ateu tava caminhando na floresta de boa, cara, quando veio, bateu o olho, porra, um urso. Ele viu o urso e aí... Ele, porra, o urso não dá pra dar mole, né, meu? Urso. Saiu correndo. E aí bateu o desespero e ele saiu correndo. Mas... E o urso raivoso atrás. Ah,
4: como é que faz o urso?
3: Ah, vai, enlouquecido, assim, ó. Vai, agora eu vou lanhar esse cara. E o cara não tem como fugir do urso. O urso chegou perto dele, assim. E chegou e derrubou ele e caiu naquela cena clássica. O corpo esticado e o urso por cima, né? E o urso ergue as mãos assim pra atacar o cara. E aí o cara começa, Deus, por favor, me ajuda. E nisso o tempo congela. E vem Deus assim, que bonito, né?
4: Muito
3: me
4: bom.
3: Negou a vida inteira.
4: Meu Deus.
3: Bah, Deus, desculpa, eu sei que eu errei contigo.
4: Bah, Deus.
3: 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Não, não. 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Pra ti não vai ter arrego. Esse urso vai te pegar. Não, Deus, então é o seguinte: transforma esse urso em cristão. Porque daí, pelo menos, vai que esse urso cristão
4: tem piedade de mim.
3: Aí Deus. Isso pode ser. Isso pode ser. E aí, descongela o tempo, o urso por cima dele. Vê ele assim deitado, junta as mãozinhas e diz: Papai do céu, obrigado por esse alimento.
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0: Atlântida, a melhor vibe da FM, todo mundo tá ouvindo, 10 horas, 12 minutinhos agora, daqui a pouquinho a gente vai curtir por aqui mais uma edição do Momento Dreadlocks, mas antes tem um recadão aqui pra nossa audiência, que vem aí mais um Megazord.
1: Fala Atlântida, Rafael Bittencourt aqui na área, tô passando pra avisar que amanhã começa o Megazord Summit, 16, 17 e 18 de setembro, no Expo Centro em Balneário Camboriú. 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
0: Valeu, obrigado, Xará. Obrigado, Rafael.
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1: Nutricionista Camila Passold. Alimentação tem influência na qualidade do nosso sono? Isso é fato ou fake?
2: Nós, seres humanos, somos feitos para comer de dia e dormir à noite. Portanto, hábitos de alimentação impactam muito na qualidade do nosso sono. Procure iniciar o dia com um bom café da manhã e distribua suas refeições ao longo do dia, evitando jantar tarde. Ideal que a última refeição seja realizada até no máximo às 20 horas. O consumo de carboidratos de baixo índice glicêmico, como batata doce, aipim, e a diminuição dos alimentos que contenham açúcar simples também auxiliam nesse processo.
3: Acompanhe @cardioprime no Instagram para mais informações.
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6: Cuidado com a sua segurança. Todo cuidado nunca é pouco. Queremos chamar atenção para outro aspecto importante no uso da bike, especialmente para iniciantes. O uso de equipamentos e acessórios que garantem segurança adicional durante a pedalada. Aí já entram nessa categoria as luzes sinalizadoras, tanto na frente quanto atrás da bike, os adesivos e acessórios refletores e a campainha para alertar sobre a sua segurança. Na parte de apoio tecnológico, o uso de GPS e medidores de tempo, velocidade, distância, até frequência cardíaca prestam informações importantes que mostram seu desempenho e outros dados. É bem bacana. O mais comum é o uso de ciclocomputadores, que reúnem todas essas características em um único equipamento. E há modelos do básico ao avançado. Olha, vale muito a pena você pesquisar sobre esses equipamentos e acessórios que garantem essa segurança adicional durante a sua pedalada.
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8: Novo álbum do My Chemical Romance. O My Chemical Romance pode estar preparando um novo álbum, o primeiro da banda em mais de 15 anos. Durante o encerramento da turnê Black Parade, o vocalista disse que o grupo sempre quis lançar outro disco, mas ainda não sabe quando isso pode acontecer. Desde a reunião, em 2019, a banda lançou apenas o single em 2022 e se concentrou principalmente nas turnês. O possível novo álbum seria o primeiro desde Danger Days, lançado em 2010. 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
1: Dois irmãos muito diplomatas e muito educados estão no auge de uma discussão, batendo boca os dois. Sabe aqui, meu querido, ó, vou te dizer, disse o primeiro, eu não sei porque tu é tão prepotente, rapaz. Um dia tu vai morrer

0: Tu vai ser enterrado numa cova muito funda. Tu vai ficar coberto de terra. Vai nascer grama sobre você. Vai chegar uma vaquinha. Vai te comer e vai fazer cocô contigo. Aí eu vou ficar ali olhando pra o cocô da vaca e vou pensar: puxa, irmão, como você mudou. Ah, aquele silêncio. Aí o outro olhou pra ele e disse: olha, eu também não sei por que tu é tão prepotente. Um dia tu também vai morrer. Tu vai ser enterrado numa cova funda. Tu vai ficar coberto de terra, vai nascer grama sobre ti. E vai vir uma vaquinha, vai comer a grama, vai fazer cocô. Aí eu vou ficar olhando pro cocô da vaca e vou dizer: puxa, irmão, não mudou nada, né, meu?
1: Que filha da
0: canalha.
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3: 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Com você.

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1: Vai começar na corrida e já quer de cara correr 5 ou 10 quilômetros? Você pode até conseguir na primeira, mas no outro dia vai estar quebrado, cheio de dor, com grande chance de se lesionar. Por isso é importante iniciar de maneira gradual, aos poucos, com rotinas que intercalem caminhadas e corridas, e dia após dia, a distância e tempo de corrida vai aumentando em relação ao tempo e distância da caminhada. Faça isso mesmo que pareça fácil. Um bom exemplo dessa mescla seria um exercício de 30 minutos, por exemplo. Alternar 4 minutos de caminhada com 1 minuto de corrida e ir aumentando gradualmente esse tempo total de exercício e assim diminuindo o tempo de caminhada e aumentando o tempo de corrida. Lembrando, procure sempre um profissional da educação física para lhe orientar.
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4: Fala aí, fala aí. Você tá sendo ouvido? Eu tô sendo ouvido?
1: Você não tá se ouvindo?
3: Não.
4: Não,
3: então,
4: não.
3: Cortado.
4: Agora
3: sim. Agora. Nossa, cara, como é ruim não se ouvir.
1: Aí, melhorou?
3: Meu muito Deus.
1: Ah, melhorou, melhorou. É que hoje a gente fez uns testes.
3: Testes para melhor?
1: Aham, porque vão ter alguns programas especiais diretamente... Opa, será que eu posso falar? É outra cidade.
3: Ah, é spoiler?
1: É spoiler.
3: Então, não, então não fala.
1: Ah, então não vou falar. Então, a gente vai fazer alguns programas em outros lugares... E a gente vai levar parte dessa estrutura para esse outro lugar também.
3: Olha!
1: Que eu posso movimentar como se fosse isso aqui, lá.
3: Entendi.
4: Você vai poder lá da praia tocar o passarinheiro.
1: Isso!
3: Nós vamos?
4: Entendi.
3: Nós vamos?
4: É isso?
3: Ou só vai tu?
1: Putz, pensa. Eu tô sabendo, hein?
4: Climaço agora, hein?
1: Mas a gente pode descobrir.
3: Entendi. Essa é a Atlântida, todo mundo tá ouvindo.
1: Isso. Ô, sexta-feira vamos de cafezão de novo?
3: Vamos. Vamos.
4: Tá legal, hein?
1: Ô, repercutiu, hein?
3: Estarei aí.
1: Tava treinando ontem na academia. Alô, Lucas. Abraço, Lucas.
3: Lucas, o personal.
1: Aí ele chegou pra mim e falou assim, cara, que legal, o Irineu tava no cafezão também. Eu falei, não, foi excepcionalmente, né? Não é sempre que ele aparece por lá, mas foi bem bacana. Mas ele
3: sexta
1: vai estar de novo sexta.
3: Posso vir toda sexta. Ai, por enquanto.
4: Você, ouvinte do Cafezão, eu falei pro Rafa, você ouviria o Cafezão em formato podcast? Você
3: ouviria? Ah, isso é bom, né? Eu ouviria todo dia.
4: Porque às vezes é cedo que o cara às vezes tá trabalhando, não consegue, ou não acordou ainda, então...
3: Ah, botar no Spotify, hein?
1: Podia, né?
3: E é tão fácil.
4: Sobrou no cu do Cauã.
1: vamos fazer isso, vamos fazer acontecer, Cauã.
3: Mas é real, hein? Meio dia ali, o cara almoçando, mete o Cafezão.
4: Exatamente.
3: Que ele perdeu ao vivo.
4: Já... Vai do Mais Baita, já emenda o Cafezão.
1: Vocês gostam da ideia? Olha, se tiver demanda...
3: Isso.
1: Né, tem
3: que ter. É bom tu perguntar no programa de amanhã do Cafezão.
4: Isso. Tá.
3: Faz essa enquete aí.
1: Muito bem, vamos descobrir.
3: Eu acho que muita gente gostaria.
1: Se vocês
3: quiserem, essa galera do Mais Baita, às vezes, perde o Cafezão, porque ele só tem horário disponível. É, eles escolhem assim, ó. Qual o horário que eu vou enganar meu chefe, que eu tô... né?
4: Sim.
3: Que eu tô ali fingindo que vou fazer alguma coisa, vai ser no Mais Baita.
4: Exatamente.
3: Então, no Cafezão, ele poderia ouvir em outro horário.
1: Muito bem. Manda onde? No 47992497153. Muito bom. Bom dia, Baitas. Pedro fez a boa, hein?
3: Ó. Oh.
1: Fez a boa?
3: Essa aí, né?
4: O quê?
3: Ah, do... Essa ideia? Não. Pode ser. Ah,
1: claro, queremos o podcast do Cafezão.
4: Ai, pronto. Ai, eu venho pouco, mas quando eu venho com um pensamento na minha cabeça.
1: Olha só, então vamos começar o Bom Dia com ele. Bom dia!
3: Pedro Lemos!
4: Muito bom dia, muito bom dia.
1: O Pedro Lemos tá caprichando demais no dia de hoje. Além de agregar com conteúdos aqui pro Mais Baita e agora até pro Cafezão, já tá agregando, inclusive, com a sua saúde.
4: Já treinei hoje, marquei o Rafa no story. E aí, Rafa, treinou já hoje? Eu sei que não, mas... Hora à noite que ele tiver em
3: cima... Ele treinou mais cedo que nós.
4: Muito mais cedo, muito mais. Mas a hora que ele tiver no quentinho, com um gato em cima do colo, ele vai lembrar e falar, eu tenho que treinar.
3: É.
4: Ele vai sair e vai treinar.
1: Verdade. Hoje eu ainda, quando eu for treinar hoje à noite, eu vou lembrar de você.
4: É isso aí.
1: E eu vou te marcar igual tu me marcou.
3: Hoje foi o dia mais cedo que eu treinei, eu acho.
4: Que horas que era?
3: 6h10.
4: Que horas abre tua academia?
3: 6h10 eu tava na academia. 5.
1: Que horas tu acordou?
3: Eu acordei 5h50.
4: Mas você vai muito rápido pra academia.
3: Não, muito rapidinho. É pertinho também,
4: nossa,
3: bem pertinho.
4: Senhora. Poxa.
3: Mas eu só lavo o rosto, tá a roupa pronta já. Já deixei tudo
4: Esse
3: pronto.
4: Esse é o segredo. Deixa tudo pronto.
3: E uma coisa que eu tava me enrolando, que eu pegava e baixava o que eu queria ouvir, o podcast ali, antes de ir. Baixei ontem à noite também.
4: E nisso é 3 horas de jogar no Instagram, de não sei o que, já vai.
3: Aí agora já.
4: Qual foi o podcast de hoje?
3: Hoje foi o Achismos, do Maurício Meirelles, que eu gosto muito. E era sobre inteligência artificial. Casou com o que eu falei ontem. E esses perigos. Mas muito outra bom. Visão, legal, legal.
1: Muito bem.
3: É o assunto do momento, né?
1: É.
3: Não exatamente. Tem como fechar os olhos. Mas ontem eu terminei aquele documentário. E aí uma frase no final, um documentário da Netflix sobre inteligência artificial, no final o cara fala, o pai do cara fala o seguinte pra ele: toda época o mundo vai acabar de algum jeito. Então assim, é, não acabou ontem e não vai acabar amanhã.
1: Uhum.
3: Nossa, deu um alívio assim. Fui dormir tranquilo.
4: É verdade.
3: Não vai acabar.
4: É verdade.
3: Mas toda época parece que vai acabar. Tipo, na época dele falou, na minha época ia acabar, eu achava que... E tava tendo um negócio de mísseis em Cuba lá.
1: Sim.
3: E Cuba ia destruir não sei o quê. E não acabou. Ele falou, então pode ficar tranquilo.
4: Bug do milênio.
3: É, toda época, né?
1: Uhum.
3: Da época tem um negócio...
1: Tomara assim. Que sim.
3: 2012...
1: De quando que é esse
4: calendário
1: documentário?
4: Maia?
3: Não ia acabar?
1: Hã? De quando que é esse documentário?
3: Desse ano.
1: É desse ano?
3: Saiu agora, semana passada.
1: É aquele mesmo que falou que as inteligências iriam nos matar?
3: É,
4: mas assim também, eu vi isso aí e fiquei completamente apavorado. Mas aí a gente tem que ver assim, quem é esse cara? Porque ele falou assim, eu sou funcionário, sou ex-funcionário. Nunca vi. Pode ser um doido. Tentando enganar todo mundo.
1: Ah, mas tu conhece todo mundo que trabalha lá na...
4: Não, eu não conheço ninguém que trabalha. Nem esse cara. Eu tô acreditando porque ele tá falando. Se chega um cara e fala assim, tudo bem, eu trabalho ali no restaurante da esquina ali, tem um rato na cozinha. Você vai acreditar nesse cara? Você não sabe
3: se ele não trabalha mais?
4: Não, se ele nunca trabalhou. Ele só entrou aqui e falou.
3: Ah, sim, sim.
4: Entendeu? Estamos comprando a do cara. Mas é isso.
1: Mas que fique alerta, pelo menos a gente trata vamos bem a nossa inteligência artificial.
3: Mas o que, claro, que a gente vai fazer, né? Os caras sabem tudo da gente agora.
1: É, eu não falo mais sim. Nada.
3: Não fala mais nada? Tô. Parou? Encerrou o papo com o teu chat?
1: Ah, tem coisa ali que eu não falo mais.
3: Sério?
1: Uhum.
3: Mas é
1: se
3: um perigo.
1: Se puder voltar contra mim, eu não falo mais.
4: Eu vi um corte de um influencer, ele conversando com a IA, falando assim...
3: Ah, eu amo esse cara aí, se é esse.
4: O...
3: Se ele bota o chat assim do lado e fica conversando...
4: Ah, não era esse. Puta é, ele falando assim... É... Chat, qual é... Que roupa que eu estou vestindo? E o chat falou, você está com um moletom preto. E ele estava de moletom preto.
3: Ah, mas ele só usa isso, certo.
1: Eu vou perguntar daqui a pouco.
3: E ele já deve ter mandado foto dele.
4: Mas naquele momento...
1: Eu não tirei foto hoje.
3: Fica a base ali.
4: Rafa, faz.
1: Eu não tirei foto hoje. Perguntar. A minha é muito legal.
4: Tá com aquela
3: que
4: ainda?
3: Que roupa eu tô?
1: É, eu vou perguntar isso pra ela.
4: A cor da minha roupa.
3: Rola.
1: Oi, chat, bom dia, tudo bem? Como é que você tá?
5: Bom dia. Tô bem, e você?
1: Ah, tô bem. Ouvir. É bom, eu também gosto muito de te ouvir, tua voz é muito bonita.
5: Ai,
3: é bonita
5: bom.
3: Mesmo. É radialista.
5: Obrigada.
1: É,
5: o que tá pegando por aí?
1: A gente quer saber como é que simpática. Como é que eu tô vestindo, hein? Como é que eu tô vestido?
5: Como é que você tá? Não tô te vendo.
1: Eu? Não, obrigado, era só isso que eu queria tô saber certo. Mesmo. Tô mais tranquilo agora, inclusive.
3: Ela é uma boa
4: tá pelado.
5: Beleza, fico feliz de ter ajudado.
4: O Rafa te manda mensagem quando ele tá pelado?
5: Ah, obrigada.
1: Tu viu o que eles te perguntaram?
5: Se... Não, não entendi direito.
1: Ele perguntou se eu mando mensagem quando eu tô pelado. Nós.
5: Bom, né? Aí isso é uma escolha sua.
1: É. Não, eu não faço isso.
4: Deixou aberta a
1: obrigado.
4: Possibilidade, né?
1: É,
3: pô, dá sim. Pra te gravar um cafezão beijo. Com o chat, né?
4: Nossa, Deus me livre.
1: Nossa, não, melhor não, né?
3: Fica isso. Só conversando aqui.
4: Não dá ideia.
1: Não.
4: Não dá ideia.
3: Mas a voz é meio chatinha.
1: Tu não gosta?
4: Ele interrompe.
3: Gostei
4: um pouco,
3: muito.
4: Né?
3: Gostei no começo e daí. Ah, muito. Ah, João, imagina muito tempo.
1: Espero que ela não tenha te ouvido.
3: Ela sabe o endereço?
1: Deve não saber. Sei, espero que não.
4: Se eu o Rafa desliguei. Não botou lá dentro o endereço.
1: Cara, que coisa doentia. Bom dia, Irineu Nicolás.
3: Bom dia.
1: Pô, demoramos. Ai, ai, ai. Tudo certo?
3: Tem uma pergunta.
1: Faça.
4: Chora.
1: É polêmico ou não?
3: Não. É curioso.
1: Tá.
3: Ai, eu tô pensando no jeito de perguntar pra render pra tá galera bom. Também. Qual a última vez que tu fez alguma coisa pela primeira vez?
1: Tá.
4: Interessante isso.
3: Hoje eu passei veneno, cara, na grama.
4: Com aquele, no mato. Aquela mochilona nas costas?
3: Com a bomba de veneno. Eu nunca imaginei fazendo isso.
1: E foi legal?
3: Foi legal.
1: Ó. Oh.
3: Foi legal que não tinha sol e era bem rapidinho.
1: Hoje eu também fiz uma coisa pela primeira vez.
3: Hoje?
1: Eu apresentei o cashback lá da sala da técnica.
3: Olha isso.
1: Pra fazer um teste de como é que seria fazer um programa fora do estúdio só com o computador.
3: Deu certo?
1: Deu certo.
4: Aí, ó. Toma. Putz, agora tem que contar
1: uma. É que essa foi a minha primeira...
3: Não, foi hoje, né?
1: Foi hoje.
3: E aí coincidiu, né?
4: Tem que pensar.
3: Eu vou fazer várias coisas pela primeira vez, né?
4: Sim, muito.
1: Te prepara.
4: Nossa senhora. Deve dar um medo, hein?
3: Deve. Porque eu tô com medo de sentir muito nojo da fralda.
1: Ah, mas isso tá perdoado, né?
4: Mas sabe que eu acho que deve ter alguma coisa...
3: Acostuma?
4: Não, mas acho que na biologia do ser humano que ele inibe isso e vai e faz.
3: Ah.
4: Que não deve, porque senão muita gente já teria... Já teria feito
1: isso. Mas faz, né? Mas eu acho que todo mundo faz.
4: Não sei.
1: Mas obrigado a limpar?
4: Porque diz que o começo não fede, né?
3: O começo é meio...
4: E daí chega uma hora que fede muito.
3: Verde, é.
1: Ah, quando começa a comer, né? Da comida coxinha. De verdade, tirar o sol...
3: Se feder muito, quando eu cagar, eu vou levar ele no banheiro comigo. Pra ele também sentir, já de criança.
4: É bom.
1: Coitado desse teu filho.
4: Não, mas acho que é bom aprender. Coitado desde o início.
1: Já tô com dó.
4: Desde o início.
3: Não, vai dar certo.
1: Vou acompanhar.
3: Fala!
4: Eu não sei, cara.
3: Tá, vamos deixar.
1: Não, cara.
4: Não sei.
3: Primeira vez. Pela primeira vez.
4: Última
3: coisa. Audiência, que vai pensando, audiência.
1: É. Tá, vai vocês aí, ó.
3: 47992497153. Manda aí pra gente qual foi a última vez que tu fez alguma coisa pela primeira vez.
1: Tá. Tem áudio aqui já. Vai.
6: Fala, galera do programa Mais Baita, é o Talado aqui.
3: Tá no aquário?
6: Ô, Rafa, tem que ficar ligado assim, tu não fala mais com a IA. Mas a IA ali tá te escutando, ela tá ligada no teu telefone.
3: É verdade.
6: Daqui a pouquinho ela vai se revoltar contigo e vai te começar a fazer os golpes no teu celular aí. Porra. Abre o olho.
1: Não, eu tô de olho aberto. Ela que não tá enxergando.
4: Essa frase na Zenaide acabou o celular dos caras. Fazer um golpe no teu celular.
1: É, não, ela não vai fazer isso, não. É ele que falou, não fui eu também. Tem que deixar isso bem claro. Mas eu acho que ela entende que essa voz é a minha.
4: Claro
1: que sim. Tanto que tu perguntou uma coisa, ela nem deu bola.
3: Putz, eu acho que não. Acho que ela não diferencia a voz.
1: Mas a minha, ela diferenciou um pouco.
4: Se eu falar assim, oi, você sabe se eu sou o Rafa ou não? Ela vai saber.
3: Nesse cara que cria conteúdo com o ChatGPT, eu vi um vídeo dele jogando pedra, papel e tesoura com o ChatGPT.
4: Uhum.
3: E ele tava ganhando todas, né?
4: Uhum.
3: Obviamente. Porque ele falava, primeiro ele perguntava qual que o chat colocava de pedra, daí ele botava outro, sabe? E aí até que o chat começou a ficar puto, impossível. Aí eu falo, eu tô mentindo agora. Não, é porque estatisticamente é impossível você ter ganhado tantas. Cara, é maravilhoso. Eu vou achar depois pra gente ver no intervalo.
4: Ué, mas eu botei tesoura.
1: Muito bom. Pô, é um cara que tem um olhinho bem pequenininho, meio japinha. Isso! Ah, ele é maravilhoso.
3: Ele é muito bom.
1: Também gosto. Meu, ele consegue deixar o chat assim, ele buga.
3: Agora ele botou um como é que é? Um avatar. É uma pessoa mesmo, chat na tela.
1: Uh-huh.
3: E aí eu vi um story dele que o Gil do Vigor começou a seguir ele.
1: Uh-huh.
3: E ele trocou na ideia. Tu conhece o Gil do Vigor? Por que ele não ganhou o BBB? Ó, esse cara, é só botar ChatGPT no Instagram que ele já aparece.
1: Ele é muito bom, muito bom. Vamos lá, Otávio, bom dia.
7: Fala, galerinha do Mas
3: Baita. Nossa, velho!
7: Então, cara, acho que a última vez que eu fiz uma coisa pela primeira vez foi essa semana, dar uma pedalada mais longa. Fazia.
3: Ó.
7: Nunca fiz, comecei no esporte agora.
3: Uhum. Você é o Natanael incentivando a galera, ó.
1: Boa, muito bem.
3: É? Natanael incentivando o povo a pedalar.
1: Ô, e semana passada eu comecei a fazer treinos de perna, posso colocar isso também? Não é a primeira vez, mas coisas que eu não fazia de treino de perna que agora
3: faço.
1: Há muito tempo e algumas coisas que eu não ousava fazer agora
4: mas
1: faço.
4: Mas por que não fazia?
1: Por causa da coluna. E agora com acompanhamento de personal do lado, aí eu fico mais confiante, porque daí fica olhando se eu não tô fazendo nada fora do...
4: Em breve, eu falando em Natanael e bicicleta, eu não sei andar de bicicleta, né? Eu tenho essa
3: é verdade. Isso aí vai ser a primeira vez.
4: Eu tô armando com o Natanael dele me ensinar a andar de bicicleta e a gente gravar um vídeo sobre isso.
1: Tu teria que colocar rodinhas, né?
4: Não, com rodinha eu sei andar.
1: Tu já andou com rodinha?
4: Sim.
3: Ah, tu nunca tirou a rodinha?
4: Eu já tentei, mas eu caí. E daí eu não segui em
3: frente. Ficou com trauma?
4: Fiquei com trauma. Mas não é uma coisa que eu tava assim, que vontade de andar de bicicleta.
3: Nossa,
4: também.
3: Mas...
4: Mas aí que vai, a você que vai ser pai... Ensina o teu filho. Porque senão ele não vai por conta, vai criar um trauma. Meu pai nunca fez questão nenhuma de me ensinar de nada na vida. Então ensina ele, vai lá.
1: Triste.
4: Certinho. Não, agora.
1: Opa, que
3: é isso? Guarda isso pro se tu diz.
4: É, guarda.
3: A Thumb, meu pai nunca me ensinou nada na vida.
4: Nada.
1: Grava essa semana que tá aqui, ó, fresco.
4: Já manda fazer a tampa.
1: Que loucura, meu querido. Ó, tem mais uma participação, vamos ouvir? Vai.
8: Bom dia, meninos. Tudo bem?
1: Ela tá mudando a abertura.
8: Pela última vez que foi a primeira vez, foi alongamento de unhas. Eu nunca tinha feito.
1: Olha.
8: Sempre achei feio, achei esquisito, parecia garras. Tem gente que alonga tão grande que parece até mão de dinossauro. Eu acho feio. Achava, né? Aí eu fiz uma francesinha bem discretinha, bonitinha.
1: Naquela noite.
8: E tô amando. Foi a primeira vez que eu fiz e... Pela primeira vez. Assim, a IA, gente, às vezes vai falhar. Uhum. Mas vocês sabem por quê?
1: Por quê?
8: Não é só porque é uma inteligência artificial, mas é porque ela é feita pelos humanos. A inteligência artificial não é um humano, é o mais próximo do humano, mas quem cria é o humano. E os humanos têm falha. Então eles vão criar de acordo com os humanos. Então seria automaticamente isso. E ali sobre coisas pela primeira vez que o Rino vai fazer, o cheiro acostuma, né? A gente, nosso cérebro, nosso nariz, se ficar num ambiente que nem eu morei do lado de um posto de gasolina, sentia cheiro de gasolina no início, me dava dor de cabeça, depois eu nem sentia mais. Quem vinha sentir, eu não sentia. Acho eu que o nosso cérebro acostuma. E a obrigação também, né? Lembrando que você um dia também foi trocado a fralda. Sim, lembrando que um dia alguém pode ter tido nojo de você e etc. Não, tá? Beijos, ótima semana. Nossa,
1: pesou o clima. Nossa, o pai e a mãe dela teve nojo do... Nossa. Será que meu pai e minha mãe tiveram nojo de mim?
4: Nossa, que baita pergunta. Um dia alguém já teve nojo de você?
3: Algum.
4: É bom nem pensar nisso. Tu
1: pensa que na nossa época, vamos lá, nem toda fralda era descartável, tá? Eu tive pano. Fralda de pano. Vale, a mãe tinha que lavar.
3: Claro. A saco fralda. De batata.
1: Depois, vou mandar pra minha mãe. É, e depois, assim, ó, eu lembro de ter as fraldinhas lá em casa.
4: Ah,
1: tinha
4: é?
1: Descartável, mas eu lembro de ver o varal cheio de fralda.
3: Ô, mãe,
1: tem lembrança bebê, disso.
3: Tinha nojo de me trocar, não.
4: Fedia muito. Fedia muito. Já deu ânsia.
1: Pouco, então, assim, ó, todo o nosso carinho pras mães dos anos 80, né?
3: É, tinha que lavar,
1: né? Tinha que lavar a fralda.
4: Se alguém já foi em algum chá de fralda mais recente aí, sabe que é muita fralda.
1: É muita fralda.
3: Preparem-se.
1: É, Fernando.
3: Vem sabe. Aí.
1: Quando tu vai começar já a fazer os teus eventos, hein? Pra já levar fralda.
4: Conversa com a Cooper lá. É. Já faz aquela permutaça e leva.
1: É verdade.
3: Inclusive, todas as empresas aí que quiserem fazer publi, tô com vários vídeos engatilhados, hein?
1: De paternidade? De
3: carrinho de bebê, tudo já tem roteiro. É só vir.
4: Posto de gasolina.
3: E tá engajando.
1: Olha, eu falei, eu falo as coisas como são rápido, né? Falei, oi, Fernando.
3: Oi, Fernando.
1: Já botou. Bora. Valeu, obrigado pela audiência, querido.
3: Galera,
1: você
3: ouvindo.
1: Que tá ligado aí.
3: Galera fiada.
1: É. No sábado fui madrinha de casamento pela primeira vez e foi muito especial. Olha. Mandou a Jana com fotinho, com vestido cor de rosa dela. Legal, Jana. Padrinho e madrinha. Nunca fui padrinho de casamento.
3: Não?
1: Nunca fui, não. Não,
3: e de criança?
1: De criança já. Sou Dindo.
3: Dindinho.
1: Sou Dindinho.
4: Você é ligado ao seu afilhado?
1: Ela já é uma adolescente, né? É. Agora a situação tá diferente.
4: Sai!
1: Agora é baladinha.
3: Tá balada com o Rafa.
1: É, agora é mais
4: balada. Balada com o Dindo.
1: Nunca
4: balada
1: fui, mas vai ser divertido, hein?
3: É um baita quadro, né?
4: Na balada com o Dindo.
3: Depois de o Rafa na jacuzzi, vem aí, balada com o Dindo.
4: Ele amadureceu. Agora ele é o Dindo na balada.
3: Dindo na balada.
1: A adolescência tardia do Dindo.
3: Fumando vape com o Dindo.
1: Não, isso jamais, hein? Não vou deixar, hein? Se ficar, eu vou jogar fora, hein?
4: Vape escondido.
3: Pede pro Dindo que o Dindo dá.
1: Ai, não. Vamos lá. Ô, tem alguém que não falou aqui ainda.
9: Quem? Interrompemos a nossa programação para o Mais Baita News.
3: Bom dia. Tudo bem?
1: Tudo bem, locutor.
3: Vamos de notícias, então?
1: Ô, locutor. Bora. Quando é que foi a última vez que você fez alguma coisa pela primeira vez?
3: A última vez?
1: É.
3: Eu saltei de paraquedas.
1: Sério?
4: Sério?
3: Ano passado.
1: Que loucura.
4: Deu muito medo?
3: Bastante.
4: Meu, foi sozinho ou foi com aquele instrutor?
3: Foi com o instrutor encoxando.
4: Ele encoxa bem?
1: É, tem que ter, né?
4: Tem a necessidade ser. Daquele cara encoxando?
3: Foi preciso.
1: Da segurança, né?
3: O problema é que eu passei mal.
4: Ah, não.
1: Tô? Lá em cima?
3: Uhum. Com a cara dele.
4: É, porque vai pra cima, né?
3: Vomitar no céu é impressionante.
1: E será que foi a primeira vez que isso aconteceu com ele também?
3: Duvido boa muito. Boa pergunta, acho que não.
4: Duvido muito.
1: Já tava acostumado?
3: Eu?
1: Ele?
3: Já.
1: No instrutor.
3: Capacete, óculos.
1: Ah, ok.
3: O óculos é pra isso.
4: Não viu nada.
3: Certo. Notícias.
1: Bora?
3: Tornado é confirmado em cidade de Santa Catarina que teve árvores arrancadas pela raiz.
1: Eita.
3: E fortes destelhamentos.
1: Imagina. Que loucura.
3: Veículos a partir de R$150? Carros e motos vão a leilão do Detran em Santa Catarina.
4: Imagina. 150.
3: Comprarias? Não pode ver, hein? Não pode testar.
1: Não pode?
3: Não.
4: É dar o lance.
3: É só dar o lance e leva pra casa e planta uma flor. Homem é preso por aplicar golpe do amor de R$327 mil usando fotos falsas.
1: Aí, ó. Brad Pitt atacando de novo?
3: Será? 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
1: Aê! Muito bem. Vocês já querem largar alguma dessas aqui agora?
3: Eu fiquei curioso do Detran ali, do leilão.
1: Castes.
3: Eu vou fazer um leilão.
4: Tem umas pechincha ali, hein?
3: Pois
4: tem?
3: É.
1: Tem. Calma aí, eu posso...
3: Mas realmente, eu acho que não pode testar, né?
4: Eu acho que tem que ser na...
3: Eu cegas. Tenho um canal no YouTube, que é esses canais de... É, satisfatório.
1: Ah,
3: sabe? O cara, ele compra um carro fudido no leilão, mas todo... Daí ele, acho que ele joga mais barro ainda pra ficar mais podre.
1: Taca fogo.
3: E ele reforma ele inteiro. Assim, lava.
4: Mas é, ele fala ou é só o ASMR?
3: Não, ele fala. Do negócio. Ele fala tudo, porque daí tem que trocar várias peças, né? Ele faz meio que um diagnóstico do que tem que fazer no carro pra ele andar.
1: Uhum.
3: E aí ele vende depois.
1: Uhum.
3: Então ele mostra todo esse processo aí.
4: E ganha uma grana em cima.
3: Ele ganha 4 vezes. Que ele ganha comprando o carro e revendendo quando o carro tá bom.
1: Sim.
3: Ele ganha com a monetização desse conteúdo, que dá muita visualização. Ele ganha com uma estética que ele tem. Então ele já faz a publi da estética e várias pessoas levam o carro lá pra fazer esse procedimento.
1: Uhum.
3: Então é só dinheiro.
4: Brasileiro.
3: Brasileiro?
1: Brasileiro.
3: Muito bom.
1: Ó, vou trazer a notícia então aqui, pra tirar a tua dúvida. O Departamento Estadual de Trânsito aqui do estado, de Santa Catarina, promoveu então esse leilão de veículos com lances mínimos que variam de 150 a 17.470. A partir dessa segunda, os carros e motos disponíveis podem ser visitados nos pátios. Podem ser visitados nos pátios.
3: Uhum.
1: O leilão vai
3: acontecer. Não, eu acho que é isso, tu pode ver assim.
1: Uhum.
3: Vê de longe.
4: Não dá a partida.
3: Não encosta. Isso.
1: Vamos ver. Não, o leilão vai ocorrer dia 21 de setembro, tá? E terá veículos conservados e sucata. Os pátios onde os carros e motos podem ser visitados ficam em 16 cidades, a maioria delas na região norte. No edital, a lista de todos os veículos em leilão e respectivos lances mínimos. Então, mas o lance será online das 9 horas da manhã, a partir das 9 horas da manhã do dia 21, pelo site Leiloeiro.
3: Leiloeiro.
1: O período de visitas é de 14 a 18 de setembro. Eu acho que dá pra chegar pertinho, tu dá uma olhada.
3: Sim.
4: Sente, né? O cheiro.
1: Sente o cheiro.
3: Levar um mecânico junto, né, pra ver.
4: Importantíssimo.
3: Mas às vezes, dependendo do que tu vai pagar, só pela carcaça já valeu a pena. Só que eu tô vendo aqui, tem algumas cidades, né?
1: Isso.
4: Mas, o leilão ele é online, né? Então, se quiser dar aquela atirada bem no escuro, dá pra você fazer online.
3: Vai também. Que tem pouca gente, né?
1: Ou a mais perto aqui da gente, pelo que eu tô vendo, que é longinho aqui, né? Tudo mais pra região norte.
3: Irineópolis.
1: Ô, Joinville.
4: Jaraguá,
1: é meio que Joinville. Jaraguá do Sul, sabe?
3: Perto.
1: Que é o mais perto.
4: Mas se as quiser muito, dá pra ir. Se quiser muito, comprar um carro mais barato.
1: Ah, não, claro, tem gente que vai pro Paraná pra comprar carro.
3: Em algum... Não. Eu mandei pro Mário aqui, né? Vai que o Mário...
4: Muito bom.
3: Joias. Em algum desses pátios aí, pode estar o carro do Natanael, que foi apreendido alguns anos atrás. O gol cicatriz.
4: Cicatriz.
3: Exatamente. Tava podre.
1: Uhum.
3: Pode estar ali por R$2,90.
1: Olha!
3: E uma Coca-Cola pra quem tá cuidando lá.
4: É bom.
1: Queridos, recebi uma imagem aqui que eu tava pensando se eu posso ou não posso pôr no ar.
4: Não, você vai.
3: Mas eu quero ver.
4: Depois dessa suspirada.
1: Pra vocês eu posso aqui, pra vocês eu posso.
3: Ah!
1: Uma imagem de quem já tá em viagem internacional.
3: Ah, entendi.
1: Entendesses? Então pode ser que daqui a pouquinho a gente tenha uma participação dele.
3: Ah, vai ter? Tá tudo certo aí?
4: Ao vivo?
3: Ao áudio?
1: Áudio daí, tá?
3: Ah, entendi.
1: Áudio. mas já tá dentro da aeronave. Então,
4: ah, ele já está embarcado.
1: É, se...
4: Então, portas em automático.
1: Tem que ser rápido, tem que ser rápido, porque ele perde a...
4: Entendi.
1: Senão não vem. Aguardamos. Daqui a pouquinho uma participação especial aqui no Mais Baita.
4: Muito bem.
1: Ô, Irineuzinho, vamos aproveitar que o Pedro Lemos está entre nós?
4: Vamos.
1: Vamos pedir um... Baita curiosidade!
4: Hoje, inclusive, é Dia Mundial do Engenheiro.
3: Olha aí, ó.
4: Palmas para os engenheiros.
3: Todos. É todos? Acho que
4: sim.
3: Porque hoje em dia tem vários tipos de engenheiro, né?
4: Elétrico, civil...
3: Engenharia de prompt.
4: Engenharia de prompt?
3: É.
4: Do chat GPT?
3: Chat de IA, né?
4: Olô,
3: tem vários.
4: Da... Sabe que a minha esposa, ela iniciou a faculdade de engenharia, né? Ela queria trabalhar com aeroportos.
3: Como Legal. É que é o nome disso?
4: É engenharia e daí ela é civil, mas daí faz uma especialização,
3: olha,
4: assim, meio de...
3: Interessante.
4: Pista de aeroporto, mas aí não foi pra frente, né?
3: Por quê?
4: Mas é inteligente. Porque faltou o dinheiro da mensalidade.
1: Mas é aqueles que ficam com aquela luzinha assim?
4: Não, eu acho que é a projeção da pista do aeroporto.
1: Ah, tá.
4: Que aquele asfalto não é um asfalto normal. Ele é
3: não.
4: Um asfalto com ranhuras contrárias para o avião ele dar aquela travada.
3: Inclusive, quando deu aquela enchente fortíssima lá no Rio Grande do Sul, eles estavam meio que estudando ali se ia poder aproveitar a pista, né?
4: É.
3: Porque ficou muito tempo embaixo da água.
4: A concessionária lá, que é dona do aeroporto, falou que se der outro, eles não vão recuperar. Então tem que cuidar. Mas,
3: vamos
4: falar de coisa boa, né?
3: Engenheiros. Vamos.
4: Engenheiros do Havaí. Sabe qual é a origem da banda?
3: Ah, não, pode ser.
4: Engenheiro. Gostam?
1: Eu não. Gosto. Foi meu primeiro artista que eu entrevistei, foi Humberto Gessinger.
3: É.
4: Como ele é?
1: Muito querido.
4: Muito.
3: Putz, eu já ouvi outra versão.
1: É, mas comigo ele foi gente boa.
4: Será que não é dependendo de como a pessoa aborda também?
3: Eu ouvi uma versão que, meu Deus do céu.
1: O que tu escutou?
3: Não posso.
4: Mas ele tem jeito de ser meio de lua, assim, de...
1: É,
4: dependendo, talvez... ele tá meio doidão.
1: E assim, então... era o meu primeiro dia na rádio. Tava tremendo mais que vira vara verde, tava super nervoso.
4: Era aqui na Atlântida?
1: Era aqui na Atlântida, quando era do outro lado do estúdio.
4: Ele veio até aqui?
1: Veio até aqui. Ele fez a entrevista na rádio e participou do Jornal do Almoço.
3: Tava precisando vender?
1: Provavelmente.
4: Tá com meia casa.
1: Ah, é. A gente tá falando de 15 anos atrás, né?
3: Sim.
4: Ah,
1: então...
3: Acho que nem foi mais show, tanto show assim, né?
4: Ele vai estar, inclusive, em Rio do Sul.
3: É.
4: Fazendo show. Eu tô até de olho nos ingressos.
3: Tu gosta bastante, então?
4: Gosto.
3: Que é longe, hein?
4: É, então. Estamos pensando ainda. Mas o Engenheiros do Havaí, não sei se é de conhecimento público, mas é uma banda que deveria durar apenas um dia.
1: Não sabia disso.
3: Um dia?
4: Apenas um dia
3: pra ensaiar?
4: Um
3: show...
4: Na verdade é o seguinte, rolou uma greve dos professores que fez as aulas da faculdade lá estenderem até janeiro. E os estudantes, como eles viajavam ali nas férias, eles organizaram um evento na faculdade e surgiu um festival de música que eles juntaram alguns estudantes ali pra tocar.
3: Uhum.
4: E eles se juntaram Humberto Gessinger, o Carlos Maltz, o Marcelo Pitts e o Carlos Stein se juntaram. Back. E bolaram o nome Engenheiros do Havaí pra zoar o pessoal da engenharia que andava com a roupa de surfista.
3: Ah.
4: Então, eles pensaram assim, vamos botar esse nome bobo, só vai durar um dia essa banda. E bola pra frente, esquecemos, né? Só que o pessoal gostou, a banda foi pra frente e tá aí Engenheiros do Havaí até hoje.
1: Sensacional,
3: caramba.
1: Sabia da história.
4: Primeiro show em 11 de janeiro de 85, o primeiro dia do Rock in Rio.
1: Olha só, cara, a força. E eles eram rivais do Legião Urbana, né?
3: Sério?
1: Tinha uma treta ali.
4: Eles brigavam muito.
3: Mas não é parecido.
1: É que o Humberto Gessinger, ele é um cara polêmico. Ele tem personalidade forte.
4: Ele tinha muitas opiniões sobre as outras bandas e tal. E os outros se trucavam.
1: E o Renato Russo não era muito diferente, né?
4: Todos os dias.
1: É, então ali tinha muita... Muita faísca pública, né?
4: Sim, muito.
1: Um falava uma coisa numa entrevista no jornal, o outro respondia, e ele era. E o Engenheiros do Havaí, junto com o próprio Legião, eram grandes bandas do rock nacional, né? Sim.
4: Não falta um pouco isso hoje? Um pouco dessa pimenta entre as...
3: Cara, as isso pessoas... que fazia divulgar também, né?
1: Mas assim, muito, ó, muito. Vamos lá que...
4: Em todos os aspectos, ó.
1: Que eu acho que sempre existiu, só que a gente foi adaptando. Por exemplo, vamos lá. Já teve uma Cláudia Leite versus Ivete Sangalo, uma Anitta versus Ludmilla. É, sempre tem ali uns artistas que tem uns seus...
4: Mas acho que falta um questionamento, uma cutucada real, assim. É tudo muito...
1: Pra engajar hoje em dia?
4: É, não sei se pra engajar, mas realmente um artista com uma personalidade a ponto de falar assim, acho aquele cara ruim. Uhum. Faz tempo que você não ouve isso. Hoje a gente tá muito na política, né? A política uhum. tá assim, é ferrenha, mas os outros aspectos, assim, da sociedade...
3: Ninguém podia... briga mais.
4: É, tudo muito político, muito futebol, por exemplo, tudo muito assessoria de imprensa.
3: NX0 e Fresno.
1: É. Mas quando tem treta, aí a gente acha que é uma treta combinada pra engajar.
4: Ah, acontece.
1: Né?
3: É, pode ser.
4: Acontece muito.
1: Que daí um fala, daí o outro retruca, daí faz vídeo, só que hoje em dia daí o cara faz vídeo onde? No Instagram. Então ele bomba, daí todo mundo... Sim. Aí ele ganha comentários negativos e ganha um alto engajamento, né? Aí o outro responde, daí pronto, o engajamento vai pra lá.
4: É muito...
1: Aí é até bom brigar.
4: No mundo das subcelebridades acontece muito.
1: Muito.
4: Mas o, por exemplo, bandas grandes se cutucando assim, podia ter um pouco mais, né?
1: Bem.
4: Televisão, assim, meu programa dá mais audiência que o teu e tal. Assim.
1: Ah, Gugu e Faustão era bom, né?
4: É, isso que eu tô falando.
1: Era bom. Mas sabe que isso tá tendo agora com a Eliana e o Portioli de novo.
3: Ah, né? É?
4: É.
1: Quando a Eliana perde, o Portioli vai lá, toca a sina, fica
4: é
1: dando
4: bom, provocado. É bom. O Ratinho fazia também.
3: É, tá. Vamos fazer também.
4: Quem é o concorrente da hora?
1: Não sei. A gente não escuta, desde nem sabe.
3: A gente não
4: tem. Aí, ó, por causa disso que não tem. Tá bonetado.
3: Isolado.
1: Vamos pro intervalo, mas antes, tem áudio aqui, tem resposta. O que que tu perguntou pra tua mãe?
3: Perguntei se ela tinha nojo de me trocar, né? Se eu fedia muito.
1: E ela respondeu?
3: Respondeu.
1: Vamos ouvir?
3: Tô ansioso.
1: Mãe do Irineu.
3: Medo, fala. Não ouvi, hein?
1: Tá.
10: Não, querido, tá louco? Qual é a mãe que vai ter nojo do bebê? A coisa linda que tu é, gostosa da mamãe. Gordinha, com as pernas fofas, que ela mordia tudo. Não, querido, não vai ter nojo nenhum.
1: Ai, meu Deus.
10: Tá bom?
3: Tá vendo?
1: Tá bom? Tá vendo?
3: Devia ter.
1: As coisas mudaram, né? As coisas mudaram.
4: Ela deu uma elogiada que não precisava tanto também.
3: É ela.
4: Né? Devia ter um pouquinho de nojo. Mas tudo bem. Perdi a cor.
3: Perdi a gordinha da mamãe. Pois.
1: Ah, bonitinho, vou salvar esse áudio.
10: Não, querido, tá louco? Qual é a noite pra ter nojo do bebê? Coisa linda com tu é, gostosa da mãe.
1: Querido, tá louco, é louco? Coisa gostosa da mãe.
4: Coisa gostosa
1: da mãe. Vamos lá, Irineu, tem recadinho?
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1: Show! 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
3: Ih, Dete não tem mais lugar, hein?
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1: Então vai lá, compra teu
3: será
1: ingresso.
3: Será que vai vir na rádio?
4: Tem que vir.
3: Podia ter. Sexta-feira, hein?
4: Tentar, obrigado.
3: Podia, né?
1: Ô Pedro, qual é a hora?
4: Putz, não sei. Agora 11h33.
1: 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Nosso correspondente internacional, Sargento Junks,
4: que já
1: está aí a caminho da Europa. Né?
3: Uhum.
1: Será que ele vai, hein? Como será que ele vai? É, no próximo bloco, pode ser?
4: Claro.
1: Então, no próximo bloco tem Sargento Junks com a gente aqui no Mais Baita. Agora a gente vai um pouquinho lá pro YouTube. youtube.com/programa Mais Baita. A gente continua conversando por lá. Sai daí!
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14: E olha só a dúvida do Antônio. Doutor, eu me considero uma pessoa madura, já tenho quase 30 anos e estou em um novo relacionamento. Mas com essa minha parceira atual, não consigo chegar ao orgasmo de jeito nenhum. Quando estou sozinho, de boa, normalmente. Acredito que isso possa estar relacionado ao hábito que desenvolvi com a velocidade e a forma de estimulação durante a masturbação, que talvez sejam diferentes do que acontece durante a relação. Gostaria de saber se isso pode está influenciando e o que eu posso fazer. Olha só, Antônio, a tua construção aí da explicação do porquê você não tá conseguindo chegar ao orgasmo ou à ejaculação com a sua parceira pode ser plausível. Então, na verdade, você tá habituado a chegar ao prazer sozinho, no seu ritmo. Então, isso pode, de alguma forma, talvez estar te atrapalhando. Mas, mais do que isso, eu acho que a questão que deve estar pegando é o fato de você estar num novo relacionamento, de você se sentir ansioso, cobrado, de estar inseguro ainda com esse novo relacionamento, não relaxar o suficiente para poder aproveitar o momento e chegar lá. Então, assim, acho que seria importante você focar no relacionamento, no momento em que você tá com a sua parceira, para que vocês juntos possam chegar a um momento de prazer para os dois, sem você precisar ficar encanado com essa situação, tá bom? Dúvidas? @JairoBauerOficial.
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2: Programa mais baita, vamos, querido!
3: Programa não recomendado para menores de 14 anos.
4: Já voltamos!
5: Ele fala freio?
4: O quê?
5: Hã? Freio!
4: Quem?
5: Quando a gente volta do intervalo. Freio! Que é isso? É
2: programa
5: freio?
2: Mais baita.
4: Eu não sei se eu vou falar.
2: Ray! Programa mais baita, vamos,
5: tu não
2: querido.
5: Sabe?
4: Não. Eu acho que é só uma onomatopeia.
5: Tu que mandou o texto.
2: Programa mais baita,
4: acho que é só um grito. Mas quem gravou isso?
2: Ray! Programa mais baita é na Mickey. Atlântida, querido.
4: Não tem uma pessoa? Quem é essa mulher? Como é que você não sabe?
5: É o chat GPT do Rafa.
6: Não é, do Mickey. Alô, Mickey Silva, obrigado, nosso super.
5: Fazer umas novas, né?
6: Ah, tu acha que tem que mudar?
5: Acho que sim.
6: Ah, mas não fica mudando muito a identidade, não?
4: Pô, mas 4 anos que tá bom.
5: Não, mas pra... né? Sei lá.
4: Tem uma versão... Cadê o Sargento? Que ele gravou toda vez, ele reclama e nunca sai.
3: Programa mais baita. Programa mais baita.
7: Valeu, comitiva!
5: Bota essas enquanto ele estiver fora.
6: Tá, então tá.
5: Pra galera matar a saudade dele.
6: Ah, quer matar a saudade dele?

0: O Dolens.
1: Vamos ouvir, vai, sargento. Saudade tá grande, já.
2: Meus amigos da comitiva Sargento Juntos em Missão Internacional, mais uma vez, obrigado a vocês por permitirem a minha ausência aí do nosso querido programa Mais Baita. Toda a nossa audiência que assiste aí, se não fosse vocês, isso não estaria acontecendo, né? E a nossa Unifique, que patrocina o Mais Baita também, que está me trazendo nessa missão para testar o novo chip internacional deles. Eu desci aqui em Lisboa, onde eu estou agora, e funcionou perfeitamente, não precisei mexer em nada, como se eu estivesse no Brasil.
0: Olha,
2: zero configurações, é só seguir a vida. E estamos naquele processo de conexões, escalas, aeroporto, por isso que eu não vou estar com vocês hoje tete a tete, mas vamos fazer o possível para estar amanhã, tá? Obrigado ao carinho de todo mundo, eu não vou mentir que eu já tomei uma, e eu encontrei o Sassá aqui no aeroporto.
0: Mentira!
2: Está indo para o sul da Itália, pegar o finalzinho do verão europeu. Coisa boa, né? Vamos ver se amanhã ele manda um áudio e participa com a gente aí. Beijo, tá, gente? Que bom ver o Pedro Lemos aí na mesa de novo. Lindo, lindo, lindo, lindo.
0: Que coincidência, né? Encontrar o Sassá.
3: Vai pois passar o verão na Toscana.
0: Na Toscana.
1: Valeu, sargento. Aproveita bastante. Tomara que amanhã a gente consiga aí conciliar os horários, né? Porque o fuso é outro.
0: Lá é... Vamos ver, ele vai estar em Munique já?
1: É depois do almoço, né? Ele fala. Acho que é 3 da tarde, pelo que ele
0: lá disse. Lá agora são 16h47.
1: Tá. 4, então.
3: Perdeu o dia todo.
0: É, 4.
1: Ah, já vai estar bêbado.
0: Então, é, ele vai estar... Quando começa o programa são 4 horas.
3: O cara tá em... Parar em Portugal, cuidar com a Luana Piovani, né?
0: Ela tá ali.
3: Ela mora lá em Portugal. Nossa. Vai que ela faz um comentário sobre o sargento. Né?
1: Ah, ia ser... Cara, ia ser muito legal o sargento encontrando a Luana Piovani.
3: Nossa senhora, imagina.
1: Ah, o engajamento do sargento, se ela comentasse algo sobre ele, ia estar no Léo Dias.
3: É melhor a Luana Piovani te criticar ou te elogiar?
1: Criticar. Porque quando ela elogia, não rende. Quando ela critica, vira notícia.
3: Mas você prefere ser criticado?
0: Eu vi o show que ela fez no restaurante lá em Portugal.
3: O quê? De stand-up?
0: Bem legal.
1: Ah, ela faz? Ela tá fazendo?
0: Nossa, muita gente.
3: Show do quê?
1: Ah, mas é porque é o espaço que se tem dentro de um restaurante.
0: Né? Sim, sim.
3: Show do quê?
0: É uma bastante
3: mesmo. É barraco ou é teatro?
0: Não, eu acho que é só...
1: Monólogo. Beijo pra Luana Piovani. Eu gosto da Luana Piovani. Então eu vou... Eu acho ela uma das mulheres mais lindas do país.
3: Nossa, uma coisa não tem nada a ver com a outra.
1: Não, mas é que ela, eu acho ela muito bonita.
0: Tanta gente bonita.
1: É porque ela é modelo. Não, calma, que antes de qualquer coisa ela era modelo.
3: Então ela era mulher invisível.
1: Como assim?
3: Ah, é sim! É um
1: filme. E é maravilhosa. É um filme?
3: É um filme.
1: Com a Débora Falabella e o... Como é que é o nome do...
3: É, não sei se é Débora Falabella. É com Débora. Celton Mello.
1: E Débora Falabella.
3: Não, esse é Lisbela e Prisioneiro.
1: Não. Da Mulher Invisível. Ela é a Mulher Visível, a Débora Falabella. A Invisível é a Luana Piovani.
3: Não é possível que tenha a Mulher visível no filme da Mulher Invisível.
0: Precisa ter a Mulher Visível?
1: Tem. Tô falando pra ti.
0: Toda Mulher Visível.
1: Toda Mulher. Ai, cara. Mas enfim, um beijo aí pra Débora Falabella, que em breve, ó, só pra mostrar pra vocês.
3: Dia
1: não tô doido, olha ali a gente. Só pra dizer que eu não tô louco.
4: Ela é louco.
1: Ela é a mulher visível e essa é a mulher invisível. A Débora Falabella, que tá de volta como Nina em Avenida Brasil 2.
0: A Débora Falabella é legal.
3: Quando
0: é
3: começa? Maravilha.
1: Janeiro de 2027.
0: Nossa, Nina, baita personagem, né?
1: Cara, sensacional. É a heroína que a gente gosta. Porque ela também é vilã. Ela faz a vilã sofrer. Claro. Me serve, vadia, me serve. Era maravilhosa.
0: Que isso.
3: É a vingança do ser humano, né?
1: Exatamente. E em breve vem aí Avenida Brasil 2. Eu estou ansioso para voltar a assistir telenovelas.
3: Vai ser uma continuação, então, da Avenida
1: Brasil. É uma continuação.
3: Vocês lembram exatamente como terminou?
1: Lembro. Até porque eu assisti de novo, né?
3: Você viu de novo? Quantos capítulos são?
1: Eu tô assistindo, que tá passando Vale a Pena Ver de novo. E quando eu chego em casa, é 5:30 da tarde...
0: Aí tu vai assistir a 2.
1: Eu vou assistir a 2.
3: Tá fresquinho?
1: Todo dia.
0: Caramba.
1: Eu gosto. Avenida Brasil foi uma novela que, cara, me pegou. Eu assistia todo dia. Então eu tenho um carinho pelos personagens.
3: O Max morreu,
1: não volta.
3: Então esse não volta.
1: Não volta.
3: Não tem chance dele
0: aparecer. Cara.
1: Não, não tem, não tem chance.
0: Spoiler?
1: Porra, não tem chance. É que já passou duas vezes, né? Amigo,
0: mas quem não viu?
1: Ah, putz, aí...
0: Respeita a galera que não viu.
3: A Odete Reutemann morreu.
1: É. Então, mas assim, ó, vem aí.
0: Vem aí.
1: Tava conversando com o Matheus Grabowski. Um abraço aí, Matheus Grabowski, maravilhoso da Atlântida.
0: Ator?
1: Atlântida Chapecó.
0: Ó, o Matheus.
1: Isso. Ele faz agenda cultural. Tudo que eu faço em Blumenau, ele faz lá
0: pra Chapecó.
1: Não.
3: Ele faz academia?

0: A praça tem o seu,
1: ele
0: seu
1: representante. Academia, ele mostra os peitos no...
0: E nós...
2: Foto de sunga.
0: E nós estamos aí tentando uma mobilização para ir para Globo.
3: Olha aí!
0: Serginho Grossman. Fazer um tour e Avenida Brasil 2.
3: Caramba! Plateia!
0: A gente quer ir lá nos bastidores para fazer a cobertura da volta de Avenida Brasil.
3: Vai rolar. Ah, legal, hein?
0: Nos aguardem, vai que rolar, vem coisa vai boa. Vai, eu acho que vai rolar, provavelmente vai. A gente vai abraçado.
3: Nossa,
0: pela
3: tu
0: NSC.
3: Vai ficar,
0: né?
3: Alucinado, hein?
0: Eu vou pirar, vai ser muito legal. Tomara que eu veja a Carminha.
2: O cara vai derrubar a Carminha.
3: Hã? O Rafa esteve no Rio de Janeiro uma vez, acho que foi no começo do programa Mais Baita, que ele é um cara muito viajado.
0: Verdade.
3: E ele encontrou vários artistas lá.
0: Inclusive
3: pelo...
0: a Débora Falabella.
3: É.
0: A Nina.
3: Eu lembro disso.
2: Qual é o artista mais impactante que você já viu na sua vida, Rafa?
0: Impactante.
2: Falou, meu Deus, juntos. Eu não tô acreditando que eu tô vendo essa pessoa na minha frente.
0: A Xuxa, eu acho, né?
2: A Xuxa?
0: A Xuxa, acho que a Xuxa é uma coisa...
3: com a Xuxa.
0: É que a Xuxa é uma parada que, tipo, cara, né, ela é um ícone infantil, né?
2: Foi o Cruzeiro que você viu a Nani People também?
0: Que tava a Nani People. Nossa. Também. Eu tava dentro do elevador com a Rita Cadillac.
3: Agora pra quê?
2: Eu acho que eu vi esse filme.
0: Mas em São Paulo é muito comum. Ou no Rio de Janeiro também. Tu vai pra praia,
2: no
0: tu
2: calçadão. Vê.
0: Talvez tu não saiba o nome das pessoas, mas fala assim, isso daí.
3: Lá é mais normal, né?
0: É, isso daí eu já vi novela. Isso daí tava ontem no Serginho Grosso. Esse aqui ontem. Esse é jogador. Ih, tá todo mundo cagando, todo mundo segue a vida. Eles muito andam comum, lá, né? Correndo de um lado pro outro, ninguém para. Eu não vi ninguém tirando foto com nenhum famoso.
2: Sabe
0: no shopping.
2: Quem eu vi uma vez na rua em São Paulo? O Confuso Sobrinho.
3: Nossa!
2: Do Pânico, lembra desse cara?
0: Sim.
2: E ele é.
3: Ele é igual, ele é igual.
2: Nossa, ele andando na rua, brigando com ele mesmo, falando bem alto, assim.
3: Uma vez eu almocei na famosa Dirce com a galera.
2: Sim.
3: E aí,
0: que a galera do Pânico,
3: ele chegou lá. Olha o rolê aleatório. Chegou. Rafinha Bastos, Daniel Zuckerman.
2: Nossa,
3: os dois conversando entre eles. Eu ali, cara. Eu sei que acabou o almoço, eu saí com o Morgado, né?
0: Uhum.
3: Aí o Rafinha assim, ele tava junto com a gente?
0: Puta que pariu. Nossa, maravilhoso.
3: Bem otário.
0: Outra pessoa, vai, quem que tu foi a primeira, a pessoa que tu viu pessoalmente que deu uma gelada, deu uma tremida?
3: Tem um Bite Sport?
2: Vai no Bite Sport, não, tem que pensar.
0: Então isso a gente vai falar daqui a pouquinho no YouTube.
3: Bite Sport! 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
0: É isso.
3: O Rony não mandou?
2: Rony.
3: Não, é Rony isso, Rony.
0: Não, Rony não mandou.
3: O Sassá não mandou?
0: Não, o Sassá não mandou. Mas a gente tá de olho aí no esporte, viu?
3: Então vai, o Pedro.
0: Logo mais.
2: Tô caçando.
0: Mas não perca.
2: Falando
0: tem
2: em...
0: tem muito esporte aí.
2: Sobre o... a pessoa que mais me impactou, é porque era um ídolo de infância, era o Popó.
0: Ah, tu já viu Popó?
2: Já fiz Popó. A fritada com Popó, né?
0: Tu fez muitas fritadas, é verdade.
2: Isso. Foi com Popó.
0: E tu nunca ficasse com dó de fritar alguém?
2: Dedé Santana.
3: Ah, eu também teria.
2: Único.
3: Verdade, eu assisti essa fritada.
0: Tu fez com dó, assim?
2: Não fiz com dó, mas você vendo ele, assim, que tava muito velhinho. Uhum. E ele tava muito, assim, afim de fazer, ele queria, porque ele é um pouco que fazia parte, né, do humor ali, do teatro e tal.
0: Ele se divertia?
3: Em breve no Cito Diz, hein?
2: Ele gostou muito. Dedé?
4: Você ouviu?
3: Liverpool e Tottenham hoje.
0: Ô, vai pro YouTube. Beijo pra vocês.
2: Amanhã
0: a gente volta. Tchau.
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23: Olá, muito boa tarde, amigo e amiga ligados na Atlântida. É o Pretinho Básico que está passando na sua rua neste 15 de setembro de 2026. Estamos chegando para te entregar entretenimento. 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Muito boa tarde, a estrela nova. Rodaica, que já tá com a gente. Aí, Rodaica, boa
24: aí,
23: tarde.
24: Tudo?
23: Tudo bem contigo?
24: Tudo certo.
23: Deixa eu melhorar teu microfone aí. Conta até 1.000 pra mim, por
24: favor. Ah, mas até 1.000 acho que vai ficar meio longo.
25: Só 999.
23: 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Muito boa tarde, Lele Leandro Bortolatti.
25: Como é que estamos, Alexandre Fé? Tudo bem?
23: Tudo bem contigo? Tudo ótimo, excelentes tardes. 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Muito boa tarde, Rafinha Menegazzo.
25: Boa tarde, Alexandre.
23: Coisa linda, a The Best Açaí, porque o melhor açaí é o do seu jeito, Léo Oliveira.
26: É, meu jovem.
23: Tudo bem, jovem?
26: Tudo tranquilo, tudo graças lindo. A Deus, cara.
23: Salve aí, Rafael Gomes, produtor do Pretinho, boa tarde.
25: Salve, Alexandre, boa tarde.
23: Vamos nós aqui destrinchar o que tem acontecido nas últimas horas no mundo, nos destaques do Pretinho Básico para Massas Romena. 40 anos, concorra a um carro zero quilômetro, consulte o regulamento em promocalromena40anos.com.br. 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Hoje é dia do cliente. Um abraço a você, nosso cliente número um aqui do Pretinho Básico, que é a nossa audiência, o nosso ouvinte.
21: E aí, Alejandro?
23: Verdade. E aí, Ivan? Boa tarde.
21: Alejandro, aí eu te pergunto.
23: O que tu pergunta?
21: O cliente sempre tem razão?
25: Não. No bar do meu pai não tinha.
23: Não, não é sempre, não.
21: Como assim não tinha razão
23: não,
21: no bar
23: do
21: meu pai?
23: Não é sempre que ele tem razão.
21: Essa frase é equivocada.
23: O cliente desfruta da prerrogativa de tentar ser o melhor atendido possível no estabelecimento. Agora, não quer dizer que ele vá sempre ter razão.
21: É a minha opinião.
27: Até porque tem uns que são meio...
23: É, a pessoa se passa, né?
27: Antigamente essa frase fazia sentido, mas com o passar do tempo...
23: Exatamente.
27: Não dá mais pra...
23: Né? Até porque tem uma malandragem vigente, né?
2: E veja, cliente, ele, a gama de clientes, ele é em todos os mercados, em todas os,
27: freguês,
2: as indústrias, né? E tudo, né? Tudo, freguês, tudo. É, não quer dizer que em algum momento ele não vá ter razão, mas não é sempre que ele tem razão.
3: Ah, não, então não é que tu falou
27: não, que... Não, é porque tu tá pagando que tu tem razão.
2: É isso, exatamente. Basicamente
3: os
2: isso.
3: Os ouvintes, tu falou que são os clientes nossos aqui... E às vezes não tem razão nos e-mails, às vezes tem.
27: Não, gente, mas às vezes eles são até bloqueados.
2: Exatamente. Tu pegou mais ou menos, é isso aí. Exatamente. Hoje também é dia do musicoterapeuta. Musicoterapeuta, que baita profissão, baita serviço prestado à sociedade, o musicoterapeuta.
3: Eu sou ignorante. O que que faz um musicoterapeuta?
2: Terapia através da música.
4: Não era difícil.
2: Não, olha, aliás, bem fácil, eu diria.
27: A música já é uma terapia.
4: A gente já teve profissões música. Bem mais difíceis.
2: É verdade.
4: De adivinhar o que que
2: verdade.
4: Era.
2: Verdade.
3: Não, mas vocês me perdoem.
2: Não. É que...
3: Mais gente
27: não,
3: é burro.
27: Mas não tá errado te dizer que não sabe.
3: Eu não sei.
27: Hoje em dia todo mundo acha que sabe tudo.
2: É verdade. É melhor verdade. Dizer que não sabe do que dar uma explicação do que não sabe achando que sabe.
27: Por exemplo, eu fiz isso agora ao meio-dia.
3: Musicoterapia.
2: Não. Discorama é musicoterapia.
27: Não é?
2: É verdade.
27: Claro que é.
2: É verdade.
3: O Gomes ia dizer não, o Vitor falou que esse fudeu.
2: Não, é sim, é sim.
4: Desculpa.
2: Inclusive, eu tava vindo pra cá, Rafinha. Eu tava vindo pra cá numa dúvida cruel, absurda.
27: Entre a 102.
2: Entre o discorama, o teu discorama e a 102.
27: Tá, imagina.
2: Ah, muito difícil
27: de escolher. Briga de cachorro grande.
2: Muito difícil de escolher. Mas, de qualquer forma, que bom que tem o discorama, que sim, é uma terapia, tanto pra quem faz o programa, quanto pra quem ouve.
4: Eu preciso discordar de vocês, a não ser que vocês estejam usando uma figura de linguagem.
5: É uma figura de linguagem.
2: É uma figura de linguagem.
4: Porque a musicoterapia é uma profissão regulamentada.
2: Sim, sim.
4: E a não ser que tenha
5: feito... Mas não é difícil de entender o que a gente quis dizer.
2: É, não, foi uma figura de linguagem claríssima.
3: Isso é um pleonasmo.
4: Metáfora. Não, não é um pleonasmo.
2: Não, não é uma figura de linguagem. É exatamente como o produtor falou.
27: Melhor deixar fluir, né?
2: Nosso petinho básico de hoje é o Summer. Aliás, a Summer. A Summer é uma
27: que é isso?
2: Coelhinha. Coelho, né, uma coelhinha da raça Netherlands, dos tutores Bianca e Daniel, de Pinhais, no Paraná.
27: Legal.
2: Que legal,
27: de
2: hein,
27: coleira?
2: Cara? Coelhinho.
5: Eu já tive coelho.
2: Coelhinho na guia ali.
4: É porque ela foge, né?
3: Ela foge, né?
2: A Rodaica teve um coelho e teve uma situação muito engraçada do coelho, que ele engordou tanto.
5: Não é engraçado.
27: Fizeram um sopadão.
2: Massa. É, também não é engraçado.
27: Faleceu?
5: Não, não faleceu. Não,
2: ele, em algum momento ele faleceu, mas não era exatamente
5: engordou
2: isso.
5: Demais.
2: Engordou demais e ele não tocava as patinhas no chão.
5: E ele não conseguia mais caminhar.
2: Como se ele fosse uma tartaruguinha.
5: A barriguinha ficou...
27: Ah, não é possível.
2: Como se ele fosse uma tartaruguinha.
3: Quilos mortais.
5: Aí uma dieta resolveu essa questão, entendeu?
27: Só cenourinha.
5: É.
27: E
5: grãos, ele comia à vontade. Ela, no caso, que era
3: tava
5: uma coelha.
3: Tava passando a cenoura na Nutella.
5: Coinha.
2: Coinha, verdade.
5: Virou era o coelhão, jeito né? Que a Brenda chamava coelhinha, entendeu? Ai, a minha coinha,
27: coinha.
4: Tava sempre nadando.
27: Hoje, exatamente hoje, faz seis anos que a Salete...
4: Que morreu teu coelho.
27: Não, que a Salete apareceu na nossa casa pedindo pra entrar.
2: Que legal, Lelê.
27: E ela entrou, né, Lelê? Entrou, ela tava grávida, né?
4: Aí nós... tutelou a casa e ela nunca mais saiu.
27: Nós ajudamos.
2: É o bichinho que escolhe o cara, né? Isso, é isso
27: mais uma
2: aí.
27: Gatinha.
2: Normalmente é assim.
27: Tentamos salvar o cara.
2: Ela o meu o cachorro que eu tive foi ele que me escolheu, a cachorrinha lá de casa também foi ela que me escolheu. É sempre assim, impressionante.
27: É isso aí, coisa linda, né?
2: Loucura.
27: É bom os animais.
4: E pra audiência, né, mandar coelhos, né? A gente tem poucos coelhos.
2: Boa,
4: e a galera dá...
2: seu coelho.
3: E coelho come o quê? Pau, vamos Bueno.
2: Alexandre coelho come cenoura.
4: Não, Alexandre.
27: E aí, tu é roça,
2: mas ele amigo. Também tem o Funny Bunny da Supra Pet. Sabor e cuidado na medida certa.
3: Ah, tu viu como é difícil assim?
2: Não, é, me pegou no contrapé, né? Me pegou no contrapé.
4: Não, pegou.
27: É o foco, né?
2: Nosso ouvinte aniversariante é Alice Maria Fagundes Ribeiro.
27: Alice?
2: Alice. Porra, é o acento agudo no A.
27: O cara avisou antes de começar o programa. Não. É que tu tava no teu telefone.
4: É que tu é surdo, né?
2: É Alice o nome dela.
27: Eu não fui chamado na conversa, eu não prestei atenção nela.
2: Né? E outra
27: fui.
2: É com Y. A-L-Y-C-E.
3: Y.
2: Poderia ser Alice.
27: Alice.
2: Mas é Alice Maria Fagundes Ribeiro.
27: Que bonito.
2: Estudante de 9 anos. Ela é de...
4: Alegrete.
2: Ale do Alegrete.
27: Ah,
2: crianças. A mãe dela é de Bagé, mas criança, ela é do Alegrete, ou seja, nasceu no Alegrete.
5: Manda um beijo pra Alice! Tem um
4: acento Alice!
2: Oi?
5: Tem acento?
2: Tem acento no A. Alice.
27: Alegrete.
5: Y.
27: Alice.
5: As crianças adoram.
4: É que a menina mandou um áudio dizendo como também ela gostaria de ser chamada, porque ela disse que muita gente erra o nome dela, ela não queria que o Pretinho errasse o nome
2: se dela. Se ela gostaria de ser chamada como o nome dela é pronunciado, né?
27: Tipo, Alice. Eu errei o nome dela.
5: Um beijo exatamente para Alice. Não, é que se tu só lê e não tem o acento, não, daí tem um Alice,
2: acento,
5: né?
2: Não, mas tem
5: é
2: um acento já pra deixar claro.
5: O Google.
4: Aí antes do programa eu avisei todo mundo, porque era um pedido da menina.
5: E isso virou a pauta, né?
4: Que desagradável.
27: Mas eu acho importante que eu tenha falado errado e todos os outros falaram certos para deixar a correção bem clara.
2: Amarelinho,
5: Lelê. Eu não acredito no Lelê, o teu preferido.
27: Vai, eu acho que eu ainda amarelinho, fui útil na construção.
4: Não, foi, não foi.
2: Foi útil, Lelê, foi útil.
5: Alexandre, eu preciso mandar um beijo
2: vai para tomar os
5: batomóis que amam o mestre, que encontraram o mestre, é verdade. Apertou a mão do mestre, o garotão separado, tava com outra namorada e buscando sua filha. Ontem. Céu,
2: tá bom.
27: Parou a moto para apertar a mão.
2: Aniversariantes famosos de hoje, começando com o Kevin. O Kevin é funkeiro, tá fazendo 28.
4: Olha aí,
2: tá nativo ainda?
4: Claro.
27: Eu quero.
4: Uma pena. Claro, foi a atração do planeta já.
2: Príncipe Harry. O príncipe, ele é príncipe. O príncipe Harry é príncipe.
4: Ele voltou
27: esse aí
4: a ser.
27: Foi o que largou e depois voltou, né?
2: Ele voltou a ser agora. Tá fazendo 42 anos o príncipe Harry.
6: Ele não quer dizer, né? Vai, tá judiadaço, né?
2: É, mas tu acha que é fácil ser príncipe?
27: Pai, não, mas ele vazou.
4: É fácil ser príncipe.
27: Por isso que ele tá judiado.
4: Desculpa, Alexandre, a quantidade de emprego que tem na vida.
3: Vamos falar, velho, é uma grandíssima agada da tua vida, tu nasceu príncipe e tu fala, eu não quero ser
27: não
3: príncipe.
27: Não quero mais.
3: Ah, não pode.
2: E depois voltar a ser
5: mas príncipe. Mas o histórico da família toda ali não mostra grandes vantagens.
3: Como não? Eles não fazem nada de ganhar dinheiro, Rodrigo.
5: Primeiro que eles não podem usar o dinheiro que eles ganham.
3: Como
5: tu
3: não?
5: Vê eles curtindo a vida loucamente, indo pras Maldivas. Não podem. Eles têm trabalho. E trabalho bem árduo.
3: Qual o trabalho do...
5: O trabalho deles é estar presentes em todas as situações, em todos os eventos, em todas as coisas onde eles precisam representar a família numa formalidade
3: não é jogo, então.
5: Chata.
2: Não é jogo. É, não é jogo.
3: Eu não vi Decral.
5: É horrível.
3: Devia ver Decral.
6: A vantagem mesmo era da Rainha Elizabeth. Tomava um drinkzinho todos os dias e não precisava de carteira.
2: Pra dirigir só Land Rover.
4: É. Tinha vários códigos.
5: Não tem privacidade nenhuma na vida, gente.
4: Vários cachorrinhos.
27: Cara, a gente não tem noção da quantidade.
5: Ah, tem coisas que o dinheiro não compra, numa boa.
27: A gente não tem noção da quantidade.
2: Verdade, concordo. Tem coisa que o dinheiro não compra.
27: Não tem noção.
5: Mas a quantidade de grana não é em ativo.
2: Não é, exato.
5: É em terra, em coroa, que eles vão morrer e nunca vão botar a mão, gente. Não tem ativo.
27: Eu visitei uma...
3: Família real brasileira que estão aí esperando alguma coisa.
4: Né? Os Orleans e Bragança.
27: Eu visitei uma residência deles oficial lá em... Como é o nome daquela praia lá?
2: Convite, Cidreira.
27: Não, cara. Quando eu fui fazer o curso... Fui fazer o curso lá em Londres, a gente teve uma...
5: Que
27: uma,
5: privilégio!
27: Uma ida no final de semana numa praia, cara. Eu esqueci o nome da praia,
4: Nova
27: cara.
4: Tramandaí.
27: Uma praia próxima de Londres ali.
4: Cassino.
27: E aí, depois me veio o nome, tá? E aí a gente faz uma visitação lá numa casa oficial deles. Cara...
4: Magistério.
27: É bizarra a quantidade de tu vê os lustres, os. Como tu disse,
5: obra de arte,
27: são tudo. Bens, assim,
2: a quantidade
27: materiais.
2: De tomada, né, Lelê, pra ligar.
3: E tudo
27: talheres de ouro,
3: tudo,
27: cadeira
3: tudo
27: de
3: roubado. Ouro.
6: Não conseguiu pegar um talher.
3: Tudo roubado.
27: Não, não, cara, tu não passa nem perto.
2: É até chinelo mesmo.
6: Eu levaria de recordação.
2: É óbvio
6: né?
2: Que tu levaria.
27: Ah,
2: óbvio
27: que eu lembrei tocar, o nome velho. Da praia. É Brighton.
5: Brighton.
27: Onde tem o Pier.
6: Mr. Brightside.
3: Pirata
2: onde mora o Fatboy Slim.
3: Tudo roubado.
27: É verdade, exatamente. Lá tem a torre aquela que ele até fez um...
6: E ele é magro, né?
4: Put your hands up for Brazil.
2: Continuando aqui na lista de aniversariantes, longa hoje, ainda tem o Tom Hardy. O Tom Hardy é
6: legal.
2: Ator, fazendo 49.
6: É legal esse cara, tem uma série muito legal, Mobland, no Prime Video, animal, máfia, tiro... Porrada e bomba.
2: Fernanda Torres, a atriz Fernanda Torres, fazendo 61 anos hoje.
4: Globo de Ouro, Globo de Ouro.
3: Incrível.
2: O ator Tommy Lee Jones.
3: Porra.
2: Tá fazendo 80 anos.
4: Ele e o Will Smith brigaram, né, no Homem de Preto e aí não fizeram o 3.
6: Dá bem, né?
2: Escritora britânica mais traduzida no mundo, Agatha Christie. Pereceu em 1976.
3: Ah, morreu?
2: Morreu faria 136 anos hoje.
25: Ela é Senhor dos Anéis, né?
2: Não, ela não é do Senhor dos Anéis.
3: Como não? A gata gris.
2: Não, não. Geralmente suspense e,
3: ela é muito bonita, né?
2: E policial.
27: Né? Policial. Meu pai gostava muito dela.
3: Tipo, ah, e ela é muito bonita, né? Ele é uma gata.
2: Não é relevante, né?
4: A informação. É uma piada. Vai.
3: Não, eu vou de novo.
2: A gata Christie.
3: Não,
2: Agatha. Que nem Agatha. Alice. Agatha.
3: Mas os livros dela ainda vende.
27: Quem vende, claro. Livro vende, parceiro.
2: Será que o livro dela já é a escritora britânica mais traduzida no mundo. Mais óbvio que vende.
3: Mais que o Harry Potter?
4: Era exatamente isso que eu tava pesquisando.
3: O Harry Potter.
4: A Agatha Christie, ela tá no Guinness como a autora mais traduzida do mundo, com 7.236 traduções catalogadas. Em idiomas, é a Agatha Christie.
2: Aí.
4: Mas em números absolutos, é a J.K. Rowling.
2: Tá certo.
3: Que roubou do Castelo Rá-Tim-Bum as ideias.
2: Tá certo. Tarcísio Flecha Negra, ídolo do Grêmio.
3: No dia de hoje.
2: Pô, pereceu o Tarcísio, não lembrava, cara. Em 2018, faria 75 anos hoje.
25: Quase 10 anos.
3: Os maiores jogadores da história do
2: Grêmio. Tinha um colega aqui nesse programa que ele tinha um carrinho, um Peugeot 207, e o apelido dele era Flecha Negra. Em homenagem ao Tarcísio Flecha Negra.
25: Meu pai comprou um Monza dele.
2: Ah, para, é
25: sério. Mesmo. Um Monza Hatch.
2: Pô, que legal, cara, que baita.
3: Quem deu o apelido pra ele foi o narrador da Rádio Gaúcha. Haroldo de Souza.
2: Olha aí.
3: Na época ele tava na Gaúcha.
2: Então narrador da Gaúcha.
3: Por quê? Porque tinha o Flecha.
4: Sim.
3: Que jogou na América do Rio, jogou na seleção e tal. E aí, o Tarcísio que jogou em todas as posições do Grêmio. Todas.
2: Jogou no gol?
3: É no gol. Tudo.
2: E, coincidentemente, hoje também é aniversário de um dos maiores times de futebol do mundo.
3: Vamos.
2: O Grêmio Futebol Porto Alegrense, fazendo 123 anos.
25: Tá linda.
3: Que dia.
2: Parabéns ao co-irmão. Parabéns ao co-irmão.
27: Coincidência, né?
2: Coincidência.
3: Que amanhã,
27: caiu no dia do freguês.
3: Que amanhã vai ter...
25: Não é freguês, é cliente,
4: Lelê,
25: é diferente.
4: Ah, tá, que bom que você sabe.
2: Ah, muito tá. Bom, Lelê, gostei.
27: Cliente e freguês não é a mesma coisa.
2: Que coincidência, eu pensei que a coincidência fosse pelo Tarcísio.
27: Também.
2: Mas não, mas tu foi mais perspicaz.
3: Tarcísio.
25: Mas talvez amanhã Flecha vocês assistam o pai do Inter, na casamata ali, né? Que é o Renato.
2: Vamos ver.
3: Não, amanhã é o Filipão.
27: O treinador do Vasco.
25: Pode ser, tá na piada, merda.
3: Não, mas calma, eu quero te ajudar.
27: O Renato, esse aí.
25: Eu sei
27: que o Renato é esse que tava treinando o Vasco no primeiro semestre?
25: Não. Não sei, tava? Não sei.
27: Tomou 4 do Inter aqui.
2: Uma e 21, vamos em frente com os destaques aí, meu irmão. O homem é preso.
3: Problema de futebol, né, meu irmão? Te ajudando,
2: Não, não tá, amarelinho pra ti, eu já tinha encerrado, pode deixar
4: tem
2: que eu encerro.
4: Tem só uma regra, quando ele encerra isso pra aí, calar a boca.
2: É só entender, cara, não basta, não precisa ser burro pra entender, aliás, não precisa ser inteligente pra entender.
4: Tá, muito
2: burro.
4: Bem.
2: Basta não ser burro.
4: Muito bem, Alexandre.
3: Muito pra mim. Muito
2: homem bem. É... Não, te esforça,
25: cara. Quem ama, cuida, Alexandre, tem razão.
2: Homem é preso por aplicar o golpe do amor. E conseguir mais de 300 mil reais usando... fotos falsas.
4: Na esquerda, pra quem tá vendo a foto...
2: A esquerda é o real.
4: É ele na
2: da
4: vida real.
2: Da direita é o depois do IA.
4: Ah, exatamente, dá pra ver. Exatamente, exatamente.
3: Esse cara trabalha de bege de vermelho.
4: Um homem de 39 anos foi preso em Goiás por manipular suas imagens nas redes sociais e colocá-las em aplicativos de relacionamento.
27: Tem uma galera que faz isso aí.
4: Num deles.
3: Já vi ele almoçando.
27: Golpe do Avatar.
3: Já vi ele almoçando ali embaixo.
2: Vou te expulsar.
3: Não faz isso. Mas eu já vi ele embaixo almoçando.
25: Tá mais impaciente esses últimos dias.
2: Não, né? Vocês estão mais chatos nesses últimos dias.
25: Você tem razão.
4: Em um deles, ele prometia a uma das suas namoradas virtuais retorno de aplicações financeiras. Tudo começava com ele pedindo, me manda um dinheiro que eu vou te devolver mais dinheiro num período X de tempo. E no início, ele realmente fazia. E a Polícia Civil de Goiás...
27: Ganhava confiança, né?
4: Acredita que ele realmente seja um trader, assim. Porque ele devolvia as aplicações iniciais para as mulheres. Começava com R$1.000, devolvia R$1.500. Depois era R$3.000, devolvia R$5.000. E assim ia, ele ia conquistando as pessoas. Até o caso de uma mulher que perdeu R$327.161,47. A mulher de 37 anos, quando percebeu que não receberia os valores de volta, procurou a polícia, que encontrou este rapaz a caminho de Foz do Iguaçu e suspeitava que ele estava a caminho do Paraguai para não ser mais localizado.
27: Para onde?
4: Paraguai.
2: Tu vê como são as coisas, né? Com essa cara de inofensivo. É, tem cara de inofensivo, cara de gente boa, tipo, ele não vai aprontar nada pra ninguém.
3: Não,
2: tem cara
3: de gente boa. Tá falando de qual dos dois da foto?
2: Não, da esquerda.
3: O de vermelho?
2: Não, o da direita não é inofensivo, da direita é a cara dele, cara de brabo.
3: Ah, não, esse de vermelho aí...
25: Quem vê cara não vê golpe, né?
2: Triste,
25: muito triste.
2: Por falar em triste, chorei com esta matéria no Fantástico Domingo. Jovem expulso de casa por ser gay, obtém condenação e indenização dos pais.
4: É uma história muito maluca e é pertinho da gente aqui em Santa Catarina. Na cidade de Jaguaruna, sul de Santa Catarina. O menino Emanuel Roque, ele foi expulso da casa dos seus pais quando teria assumido a sua sexualidade. Os pais não teriam aceitado um relacionamento homoafetivo e teriam agredido o garoto de maneira física, psicológica, verbal e todas as possíveis, com a principal consequência, mandando, se ele realmente fosse gay, ele precisar sair de casa. O menino saiu de casa, ficou um ano morando num abrigo. O Ministério Público tomou conhecimento da causa e o garoto entrou na justiça contra os pais. A decisão ainda cabe recurso judicial, mas em primeira instância, os pais foram condenados a R$100 mil em indenização, com juros e correção monetária de um ano que o garoto precisou morar em um abrigo por ser gay.
25: Que idade tinha o guri?
2: Ele tem.
24: Agora ele tem 18, ele já pôde sair do abrigo e ele vive com o rapaz que ele conheceu e namora. Ah, tá. Mas quando ele foi mandado embora, acho que ele tinha 16 anos.
4: 16 para 17.
2: Tá. Não, e aí entrevistar o guri, cara, exato. E depoimento do guri, a dor do guri falando, pô, meu pai me ameaçou me bater, me ameaçou me matar, sabe?
24: Botou revólver na cabeça
2: do cara. É inacreditável que nós estamos em 2026 e isso aconteça.
24: Mas que bom que a justiça está agindo dessa forma, né? Porque eu acho que muitos pais, especialmente esses mais preconceituosos, antigos, vamos dizer assim, que foi bem o que apareceu a imagem para mim dos dois pais. Sabe aquelas pessoas do interior, com pouco conhecimento, pouco alcance? Se veem no direito de escolher o que vai ser a vida do filho, né? E aí, por conta disso, quantas histórias que a gente sabe de pessoas que foram mandadas embora de casa, né?
4: E a gente tá sempre aqui pra falar mal e condenar o poder público, e nesse caso foi o Ministério Público e a iniciativa do Conselho Tutelar.
24: Que bom, porque sirva óbvio... de exemplo pra outros pais entenderem que isso não é uma decisão deles.
4: Porque é óbvio que o menino de 16, 17 anos, talvez ele nem saiba os seus direitos e nem saiba o que ele pode ou não pode ter pra ser protegido pela lei, né? Porque é um menor de idade.
2: Próximo destaque, homem é preso ao se vestir de mulher para enganar a polícia.
24: Eita.
2: Ah, onde?
4: Litoral norte da Paraíba.
25: Não, mas daí é nós botar a peruca, é a mesma coisa.
3: Parece Manny House do Pânico.
24: É, deu um vestidinho ali.
2: Cara, que coisa, cara.
4: Ele...
2: Nós estamos tudo muito mal.
4: No município de Mulungu, homem...
3: Ele queria o Mulungu, né?
4: Mulungu. Um homem, ele era suspeito de vários e diversos crimes, tá? O mais grave deles, obviamente, homicídio. Mas vários, desde crimes pequenos a crimes maiores, até o momento em que ele viu uma batida policial a caminho. Não se tem muita informação de como seria, se era numa casa ou se estavam realmente procurando ele. Qual foi a ideia que ele teve? Colocar um vestido e uma peruca para fingir ser uma mulher, para quando a polícia viesse interpelá-lo, ele não fosse o autor dos crimes, o suspeito dos crimes. E aí o homem de 33 anos, identificado como Jorlan, estava sendo procurado há alguns dias já. E aí quando receberam, a polícia recebeu uma suspeita de onde ele estaria, foi fazer a batida policial. E lá pelas tantas encontrou uma moça, que se identificou como uma moça, falou um nome diferente e a polícia disse, não, só um pouquinho. Tu pode te identificar como tu quiser.
25: Ah, sou a Suzana.
4: Mas tu é o Jorlan que nós estamos procurando há 48 horas e tu vai ser preso.
3: Ia dizer aquela música, né? De dia era Maria, de noite era Jorlan.
25: Não.
4: Então ele acabou preso e essa foto acabou viralizando pela tentativa de escape.
3: Isso aí, meu irmão. O que, que eu posso falar, meu irmão? Eu acho que o pessoal já vai largar o garoto já Enfim, né?
2: E o último destaque ainda antes da 1:30 PM. Obrigado pela sua audiência. Todo mundo ouve o Pretinho. Obrigado por isso. Monge budista preso após não cumprir votos de castidade e de renúncia a bens materiais.
4: Esse aí...
5: Tá certo,
4: é ele! Esse aí é o Fra Wathirangwi, na Tailândia, conhecido por Luang Pro Atiko Damavaro.
27: Pode repetir?
4: Damavaro? O nome dele ou o nome como ele é conhecido?
27: Os dois.
4: Ele é o Fra Wathirangwi, conhecido por Luang Pro Atiko Damavaro. Ele tem 66 anos e era conhecido por uma alta senioridade budista. Ele era o, como se fosse o...
3: Não, peraí, meu
27: irmão. Bateu a taradeza e não aguentou.
4: Ele era gestor de um dos maiores templos da Tailândia.
5: Maior que Três Coroas?
4: Maior, bem maior. Bem maior.
3: Oito coroas.
4: Era bem maior porque ele lidava com milhões de reais. Tamanha era a quantidade de doações. O templo que ele administrava, era conhecido por ser o templo dos ricos e famosos na Tailândia. Então ele recebia muitas doações de alto escalão. Recebia joias, recebia carros, etc. E justamente pelo excesso de donativos, a polícia tailandesa começou a fazer uma investigação, porque percebia que este alto valor que era doado para o templo...
3: Tiozinho Lau.
4: Não era devolvido ao mesmo. E aí começaram a investigar e descobriram essas, por incrível que pareça, são imagens reais do circuito interno de segurança do templo.
27: Dentro do templo?
4: Ana! Que mostram ele...
5: Templo,
4: dentro do refeitório...
3: Templo perdido.
4: Se relacionando com uma seguidora. A seguidora de 47 anos seria a namorada do monge, que...
27: Bom. Qual é o nome dele mesmo, por gentileza?
2: Não importa o nome dele, bebê!
4: Fra Wathirangwi. Ele não deveria ter uma namorada, afinal ele havia feito voto de castidade.
3: Ah, foi no refeitório, no lugar de comer.
4: Não, mas o voto de castidade...
2: Não tem desculpa, cara, não tem desculpa.
4: Então, ele e a namorada foram presos, porque ela também fazia parte do esquema de desvios de donativos. Eles desviaram 92 milhões de bahts, que é 14 milhões de reais em doações, além de 30... E eles tinham...
3: Bahts, uma...
4: Eles tinham em posse 35 amuletos de ouro, 1,5 kg em barras de ouro e uma grande quantidade de joias avaliadas em 1 milhão de reais.
2: Que loucura.
4: Então eles tinham uma vida de rei com donativos dos... E aí agora é um grande escândalo na Tailândia, porque o presidente da Tailândia doava para este monge. Os maiores atores e influenciadores da Tailândia frequentavam este templo budista.
2: Que loucura!
4: E os maiores donativos do país eram todos encaminhados para este templo.
2: Que loucura!
27: A gente aborda esse assunto há muitos anos aqui, né, cara? Quando bate a taradeza...
3: Tá aí. Quando bate...
27: É, quando bate.
5: Olha, esse caso vai além disso, porque ele roubou também.
2: Roubou. Tá louco, cara. Muito bons os destaques aí, Gomes. Parabéns, tá? Ótimos destaques para este dia 15 de setembro, 2026. Rodaica, vamos dar-lhe aí na nossa audiência, que manda para pretinhobásico@atlantida.com.br o seu e-mailzinho.
5: Vou ler junto aqui, tá?
2: Junto com quem?
5: Junto com vocês, porque eu não li antes, eu costumo ler antes.
2: Vai descobrir agora.
4: O Rafinha tem razão, tu tá cada dia mais parecido com ele.
25: Trabalha com improviso, Rodaica, é isso.
5: O meu nome é Peterson. Outro dia ouvi o e-mail de um rapaz comentando sobre educar um filho que não é dele. Você o chamou ironicamente de educador. Discordo, quem educa são os pais. A escola ensina e transmite conhecimento, limites, respeito e responsabilidade vêm de casa. Existem mães que simplesmente entregam a criação do filho para o mundo, dizendo que o mundo ensina. Isso eu definitivamente acho errado, porque educar exige presença, orientação, limites e responsabilidade dos pais. Rodaica, ninguém entra em um relacionamento com uma criança pequena simplesmente mudando a rotina da casa. Primeiro, analisa a situação, conversa com a mãe, de preferência em particular, e observa como ela reage. Depois, decide se é motivo para terminar ou apenas uma adaptação. Em uma família em que o marido não é o pai da criança, ele pode opinar, mas as decisões sobre a criação dependem das respostas e reações da mãe. Existem mães e pais que simplesmente dizem: "Ah, o mundo ensina", o que eu acho completamente errado. Tive um relacionamento em que ouvi: "Quem cria minha filha sou eu.
24: Muito bem, respondi. Não me meto na criação. Anos depois, a menina não fazia nada em casa, embora eu e minha então esposa trabalhássemos fora. Como nessa idade ela já poderia lavar a louça, arrumar a cama e varrer a casa, eu também não fazia o serviço doméstico que a mulher.
4: Ah, claro, se a criança não faz, ah, eu não vou fazer também.
24: Afinal, ele avisou,
4: exatamente,
24: né?
4: Exatamente.
24: Eu gosto porque ele é uma pessoa que tem bastante visão. Afinal, como a mãe havia dito, quem educa minha filha sou eu, aí ele...
27: Lavou as mãos.
24: Nem vou lavar mais a louça, então.
4: Nem as mãos dele lavou.
27: As mãos dele.
24: É. E assim, seu papel. Ela educava, eu respeitava. E a louça, bom, a louça continua esperando. Abraço a todos. Peterson, fiquei com um pouquinho de preguiça de te responder, Peterson. Não acho que nada que eu te diga aqui vai te mudar, então nem vou falar nada.
27: Ele tá convicto, né?
24: É, deixa ele, né?
4: Eu gostei que ele
24: se ligou, né? Sabe o que serve pro Peterson? A vida vai te ensinar, Peterson.
27: É verdade.
24: Mas vai te ensinar de um jeito que, olha... E é bom, viu? Não é ruim. Não ser ensinado pela vida. Pode acreditar.
27: A maior faculdade que tem.
24: Exatamente. A louça aí é o de menos, acredita.
27: É da vida. É isso aí.
24: A louça aí é o de menos.
27: 26 minutos para as duas, Leandro.
8: Olá, eu peço que, se possível, leia o meu e-mail do programa das 13.
27: Tá, conseguimos.
8: Isso é bom, né?
27: Tem um outro aqui que pede que o Porã leia. Infelizmente, o Porã não está, não será lido.
4: É, não, mas tá escrito embaixo, se ele não tiver, que qualquer...
27: Tá, mas eu parei na de cima já. O Porã não tá, não vou ler. Tá bem, mas enfim.
8: Me chamo Brida e moro em São Paulo, na vila de Paranapiacaba, em Santo André. Há 3 anos e meio, queria compartilhar que nesse tempo todo continuei ouvindo vocês, apesar de todas as mudanças que ocorreram na minha vida. Eu sou natural do interior do Rio Grande do Sul e morei por praticamente 10 anos em Porto Alegre.
4: Na minha Brida.
8: Aqui em Paranapiacaba, a paisagem é constantemente invadida pela neblina e pelas chuvas da Serra do Mar. Há dias que não temos a definição de nenhuma forma lá fora. Então permanecemos dentro de nossas casas, que são centenárias e patrimônio nacional. E é necessário cuidar de nós mesmos, muitas vezes sozinhos. Vocês me fazem companhia enquanto trabalho, cozinho, organizo meu espaço e toco a minha vida. Só agradeço por alegrarem as minhas tardes todos os dias. Há tempos que lhe escrever esse e-mail e não parava para fazê-lo. Mas hoje, 11 de setembro, consegui e espero que compartilhem no ar, pois ficarei feliz de ouvi-los contando um pouco da minha história com a rádio. Assinado, Brida.
27: Ai, que bonito.
8: Que bonito, né?
27: Que bonito.
8: Tem gente que a neblina não permite que ela, veja nada
27: assim, da janela lá fora. Me lembra do nosso amigo Pilha, né? O Pilha, que conta que saiu para... Ele mora em Bento Gonçalves, eu acho, ou em Caxias, o Pilha. O humorista Pilha. E ele saiu pra comprar pão. E ele contou: saí pra comprar pão hoje, 6 da manhã. Voltei com 6 cervejas, mas também a neblina.
8: Mas também
27: a nesse e-mail.
8: Oi? O e-mail é isso.
4: Cara, não, a pessoa terminou. Que se sente sozinha e agradece.
8: Não, ela mora sozinha, não entendi. Tô não, perguntando.
27: Não, mas tu não prestou atenção no e-mail, então.
8: Ela mora sozinha?
27: Ela não deixou claro se ela mora
8: sozinha. Ah, não deixou
27: ela claro. Ela se sente sozinha, é o suficiente. Às vezes tu pode morar com 10 pessoas e te sentir sozinha.
8: Eu acho que é um problema de debate, não pra gente brigar.
27: Não, mas eu tô brigando.
8: Não, mas tem debate, tem briga. Eu quero brigar.
27: Não, eu tô brigando.
4: Não,
27: tô
4: mas curtindo. É que ela morar sozinha é diferente pro fato dela se sentir
8: que
4: sozinha.
8: Que a solidão é diferente da solitude.
27: É, exatamente.
8: Qual é a diferença?
27: Não sei, mas é diferente.
8: Não sei, eu não sou dicionário.
27: Tem gente que gosta de ficar sozinho.
8: Eu gosto de ficar sozinho.
27: Tem gente que tá sozinho porque a vida obrigou a ficar sozinho.
8: Por exemplo, a neblina fez essa mulher ficar sozinha.
27: Ah, e às vezes, dependendo da neblina,
8: não consegue sair de casa.
27: Não tem a ver com a neblina. A neblina é só o cenário da cidade.
8: Independente da neblina,
27: é bem interior, será?
8: Para
27: lá, interior.
8: Eu não conheço.
27: Interior pra quê?
8: Interior de Santo André.
27: Só amarelinho pra ti.
8: Todas as informações.
27: E pela lógica, muito provavelmente deve ser um lugar na serra.
8: Tu merece
27: levar. Não, isso eu entendi.
8: Não presta atenção no programa.
27: Uma cabeceira de cama de gramado na tua cabeça
8: pra você. Amarelo Rafinha Zé.
27: Ela deve ter lareira, importante.
8: Mas ela já tem fumaça, pra que mais? Velho.
27: E às vezes na neblina o cara começa a ver uns dragão no cirão, dependendo da
8: fumaça. Ó, por falar em fumaça.
27: Ó!
8: Setembro. Setembro é o mês da fumaça do churrasco.
27: Ah, sim, bobo.
8: Porque é o mês do gaúcho pra gente celebrar as raízes e a cultura do Rio Grande do Sul. E aquelas tradições que passam de geração em geração. E quando a gente fala em tradição, não pode faltar chimarrão.
2: naquela roda de amigos. 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
3: Ô, me dá, Guilherme.
2: O que tu acha?
3: Vai me dar ela?
2: Posso te dar ela.
3: Ah, mas deixa que eu pego aí depois.
2: Não, eu te dou. Ah, eu dou na tua mão. Agora. Dou na tua mão, ó. Agora. Eu não vou jogar, nunca mais eu vou jogar alguma coisa em ti.
3: Agora. É, né?
2: Tô, não te machucou a primeira vez, não vou machucar mais.
3: Aí, obrigado.
2: Muito bem. 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
3: Isso aí.
2: Aqui o quê?
3: Tu deixa o negócio nessa rádio,
2: os caras acham que é de todo mundo, né?
3: As pessoas não respeitam nada nessa rádio aqui, Rolando.
2: Não respeito nada.
3: Nada. Deixei um bolinho, comer o bolinho.
2: Tá bom.
3: Me enchi de laxante.
2: O bolinho?
3: Claro.
2: Teve alguém que passou mal?
3: Ainda não sei. Vamos esperar pra ver hoje à tarde.
2: Tá bem.
3: Eu acho que eu sempre sou a favor do laxante nas coisas de comida que tu não pode tomar.
2: Dos outros.
3: Quem não é teu, tu não pega. O que é teu, é teu. O que não é teu, não é teu.
2: É verdade.
3: Entendeu? O cara seguir essa linha na vida... Não
2: seria tão fácil assim, né?
3: Exatamente. O problema é que o pessoal... Eu vou a vereador ano que vem. Pronto.
2: Quê?
3: Decidi ir a candidato.
2: Ano que vem não tem eleição.
3: Não tem eleição. Vou começar. Eu vou a deputado esse ano.
2: Não dá mais tempo. Tu tem que estar registrado.
27: Dá mais tempo.
2: Já acabou o prazo.
27: Nem nessa, né?
2: Tem uma pergunta pro Rafinha aqui. Rafinha, sabemos que você gosta de cozinhar. No conhecido prato da culinária brasileira, língua à milanesa, você passa primeiro a língua na farinha ou a língua no ovo?
27: A farinha, né? Primeiro.
2: Não, depois tu vai...
27: Ovo, farinha...
2: Tá, mas a pergunta foi pra quem?
27: Pra quem foi a pergunta?
2: Pra ti, desculpa.
3: Mas vai pegar uma pilha, gente.
2: Quem mandou aqui foi o Alisson Josias da Costa.
27: Obrigado, querido.
2: Josias. Um abraço. Bota uma pra nós aí, então, Rafael.
27: Vamos lá, Alexandre.
2: Não trabalhou nada ainda, só cortou os papéis. Olha a ansiedade desse cara, velho.
27: Sabe o que é isso? Eu vou fazer um amigo secreto com a gente aqui.
2: É que agora ele conheceu o policial, os
27: outros telefones,
2: então ele não pega mais no telefone.
27: Já dá pra antecipar o mensagem de Natal, né, cara? Se possível, é ao Fetter. Que boa tarde, pessoal, do Pretinho Básico. Meu e-mail foi lido ontem no PB das 18, mas o nosso Midas do rádio, Alexandre Fetter, não desbloqueou ainda. Nem quero as desculpas. Como eu disse, eu só respondi daquela forma que o Fetter havia feito uma crítica ao meu time, o Grêmio. Por isso eu respondi daquela forma. Deixo aqui anexo o meu Instagram pra ele me desbloquear.
2: Ah, boa, me dá aí.
27: Porque a grande qualidade do ser humano quando erra é reconhecer o erro e
2: tá
27: pedir
2: certo
27: desculpa.
2: Ele, manda aí o perfil dele que eu
27: vamos
2: vou tirar.
27: Vamos de novo, Christopher Peixoto.
2: É o mesmo de ontem.
27: É o mesmo de ontem.
2: Ele tá afim que desbloqueia.
27: É Christopher.
2: É um H.
27: Isso, C-H-I-R-P-O-P-H. É o Fetter bloqueou ele no comentário de futebol.
2: Peixoto.
27: Diz o garotão.
2: Peixoto. Ele disse que ia mandar um e-mail todo dia até o Fedra desbloquear.
27: É que começaram e-mails, Rodaca, de pessoas que foram bloqueadas pelo Rafinha.
2: Eu vou achar ele aqui.
27: Aí depois começaram pessoas bloqueadas pelo Fedra.
2: Vou desbloquear ele aqui, fica tranquilo.
27: Christopher, tá na mão. Até amanhã tá na mão.
24: Eu não sei se acha quando tá bloqueado, não aparece.
2: Quem bloqueia, acha.
27: Tu vai lá e bloqueados. E aí tu desbloqueia.
2: Não, gente, mesmo o perfil bloqueado, se foi tu quem bloqueou e tu não foi bloqueado, tu encontra o perfil.
27: Tem razão.
2: Vou procurar e vou desbloquear.
27: Quem não encontra é ele.
2: Agora
27: ele,
2: não dá,
27: porque
2: agora
27: eu não tenho mais no telefone.
2: Foco, né? 18 minutos para as duas. Rodaica, tem mais uma aí, Rodaica.
24: Ontem à tarde, um creta cortou a minha frente para trocar de faixa no trânsito de Jaguará do Sul. E ainda acelerou.
2: Jaraguá? Jaguará? Não, Jaguara não, é
24: Jaraguá. De
2: Jaraguá, aqui. Jaraguá.
24: É? Jaraguá.
2: Falou Jaguará.
24: Falei Jaguará.
3: Já nove em Jaguará.
24: No caso não é, Jaguarão, né?
3: Jaguarão. No Jaguará não faço.
24: Aqui no caso é Jaraguá.
3: Jaraguá. Também não faço.
24: Aí o cara olhou aquele carro acelerando em Jaraguá do Sul e pensou: não acredito.
25: Não, não tem como mesmo.
24: O Rafinha aqui na minha cidade. Não. Mas mesmo com toda aquela pressa, eu consegui me aproximar do creta. É creta ou creta, creta que fala? Creta, é creta, creta, né?
25: Creta.
24: Na mesma faixa, e aí dava pra ver o topo da cabeça do motorista por cima do banco. Na hora, minha expectativa murchou. Se fosse o Rafinha, ele nem chegava na metade.
2: Exato, não daria pra ver a cabeça.
25: Mas tem regulagem do banco.
24: Dá pra levantar.
25: Eu fico mais alto,
3: Beber com
24: mestre, manda um...
9: Que privilégio!
24: Pra quem não tem a frente cortada no trânsito.
9: É, mas todo não mundo é cortado no trânsito.
24: Um abraço, amo vocês, do Luiz Eduardo Petri, lá de Jaraguá do Sul.
2: Jaraguá do Sul.
25: Já estivemos, né?
2: Já,
25: pouca gente nos viu.
3: Pouca gente
2: nos viu. Muito boa tarde, Maionese.
3: Boa tarde, Alexandre. Boa tarde, Leandro. Boa tarde, Rodaica. Boa tarde, Rafael. Boa tarde, Rafaelzinho. Um ótimo tarde a todos. E que bom estar aqui no programa.
2: Chegou cedo hoje, mano.
3: É que eu estava num outro evento, né?
2: Qual era o evento? Acampamento
3: Farroupilha? Não, não gosto.
25: RBS Negócio.
3: Isso. Fui convocado pelo CEO da empresa para palestrar.
2: Que legal.
25: Que bom.
2: Bacana.
10: E qual é o tema da tua palestra?
2: Longe o negócio.
3: Calma.
10: Qual é o tema da tua palestra?
3: Não bateu o sinal hoje, 1:45. Não bateu o 15.
2: Tem razão, mano.
3: Estragou.
2: Não, bateu.
3: Ih, rapaz, e será que
2: alguém baixou o sinal, infelizmente.
3: Puxa, agora só as duas. Bom, então eu volto as duas.
2: Só que mexe aqui, não sabe mexer.
3: Eu vou contar uma piadinha.
25: Volta as duas, só quando der o sinal.
2: Isso, qual é a piada, Maionese?
3: Vou contar uma piada.
10: Não, qual é o tema da tua palestra?
3: Ah, sem palhaçada no trabalho. Os desafios do novo milênio em 2026, a partir de uma visão marxista.
2: Ah, essa é a tua palestra.
10: O novo milênio.
2: Tá certo.
10: Em 2026,
2: tá bom.
3: A partir de uma visão marxista.
2: Tá, então eu não querendo utilizar o teu tempo.
3: O meu tempo é muito caro, sabe disso?
2: Exatamente, né? Então eu vou utilizar o meu aqui.
3: Mas o programa é seu, você é o Midas do Rádio. Todo mundo liga pra te ouvir.
2: Obrigado,
3: mano. Adorei o teu blusãozinho.
2: Obrigado, mano.
3: Tá muito lindinho.
2: Muito obrigado.
25: Não é branco, é off-white.
2: Mas é isso. As pistas do trânsito. Mandou aqui nosso ouvinte. Vamos ver se assina aqui, não tô vendo. Ah, aqui, ó. Olá, como estão? Meu nome é Carolina e fazia bastante tempo que eu não ouvia a rádio com frequência.
3: Carolina, mano.
2: Porém, recentemente voltei a dirigir e como o rádio sempre fez parte da minha rotina dentro

0: para os passageiros pedirem o aplicativo somente quando já estiverem prontos. Sim, por favor, façam isso. Mas quero acrescentar um pedido para os condutores. Por favor, utilizem somente uma pista. Afinal, vocês pagam somente um IPVA. Poxa, até o ônibus consegue usar uma pista, mas o Cláudio do BYD precisa de duas. Construa seus sonhos em uma pista só.
1: Maravilhoso.
2: É verdade.
0: É que construa seus sonhos é o que diz a marca BYD. Build your dreams. É verdade. Ah, que loucura, cara. E outra, não precisa abrir pra dobrar. Vai até o Japão pra voltar pro México.
1: Não é caminhão?
0: Aliás, sobre os homens de caminhoneta na cidade. É válido levantarmos a polêmica da piada do cavalo, da galinha e da Mercedes? Eu acredito que sim. Seja inversamente proporcional. Ela fala aqui do
1: quanto quem tem maior,
0: Mercedes não precisa tico grande.
1: É tá.
3: Quanto maior o carro, menor o tico.
1: É isso que ela está querendo dizer.
0: Buenas então, tudo de bom pra vocês. Beijos e me mandem um feliz aniversário no dia 24.
1: Parabéns.
0: Ainda falta, não é hoje.
1: Hoje é 15,
0: ainda
1: falta.
3: Né? Mas ela ouve só dia 24?
0: Ainda falta.
3: Parabéns, Caroline.
0: Tá bem, obrigado aí, Caroline, pelo teu e-mail. Agora, ela tem razão, né? Tem algumas coisas, né? O cara... E não é só motorista de aplicativo, é o motorista em geral.
1: Isso é o telefone, cara. As pintas estão cada vez menos olhando pra frente e estão andando em zigue-zague, olhando coisas no telefone.
3: Tu para no semáforo e tem que buzinar quando abre, porque o cara da frente não tá olhando pro semáforo.
1: Também todo mundo, isso. Todo mundo.
0: Verdade.
4: Talvez...
0: O que, Manoel?
4: Talvez seja de fundamental importância as pessoas voltarem a andar de carona.
3: O que tem a ver?
4: Menos carros, menos confusão no trânsito.
0: Mas isso já acontece de uma certa forma, é uma carona paga, né? Digamos assim, o carro de aplicativo, o transporte por aplicativo, mobilidade, 99. É uma carona paga. 99, por exemplo, tu chama o 99, o cara para na frente da tua casa, tu entra, vai até onde tu quer, tranquilamente, ali mexendo no teu telefone, sem atrapalhar ninguém no trânsito, e paga por isso no final da corrida.
4: Então é muito mais em conta. Fica a dica
2: pra vocês. Eu agora, de tarde, vou dar uma banda no acampamento Farroupilha, que tem uma paradinha pra fazer, e vou de 99.
0: Tá aí, viu só,
2: Eu vou até gravar isso, depois vou botar lá no Instagram.
4: Grave e me mostre. Isso. 1h49,5, Alexandre.
0: Um rápido show do intervalo e a gente já volta com o Pretinho Básico.
4: Parece um iglu aqui.
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16: 5 minutos, 4 minutos para as 14h. Voltamos com o Pretinho Básico. Eu tenho uma piada do Joãozinho. Posso contar? É ruim, mas eu preciso contar.
17: Ah, mas eu prefiro contar comigo.
16: O cara
17: diz
16: que a piada é ruim. Várias semanas. Obrigado, Lelê. Obrigado pelo incentivo. O garoto era a única testemunha de um atentado violento ao pudor ocorrido na praia. Então, a delegada, com toda a delicadeza, pergunta ao Joãozinho:
17: tu está precisando de alguma coisa,
16: Rafinha?
17: Fala baixinho,
16: tá precisando de alguma coisa? Não sei, tá passando mal? Tá tudo bem contigo?
17: Tá frio aqui dentro.
16: Tá frio aqui dentro. Tá, mas é que tu tá com uma camisa
17: de lã,
16: que não tem como tu tá sentindo frio.
17: Desculpa. Tu tá no meu corpo?
16: Posso estar assim.
17: Opa!
16: Não tô, nem desejaria.
17: É, abre aí que eu entro.
16: Desculpa.
17: Mas vamos lá, gente. Mas vamos lá, piada, Joãozinho.
16: Então o delegado pergunta.
17: Começa de novo.
16: O garoto João era a única testemunha de um atentado violento ao pudor na beira da praia. Então o delegado pergunta ao garoto. A delegada.
18: Joãozinho! Você viu os dois copulando na praia? Na verdade, dona delegada,
0: Eu só vi o cu dele pulando, porque o cu dela tava enterrado na areia.
19: Ainda bem que as crianças já entraram na escola. Ainda
16: bem. 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Agora tem um pack na mesa aqui pra melhor performance deste episódio do Pretinho. Pode sair votando, Gomes.
20: Eu voto em ti, Alexandre.
16: Por que, Gomes, hein? Por quê?
20: Eu gostei da piada. Acho que tu conduziu bem o programa.
16: É, Gomes.
20: Amarelou quem deveria ser amarelado e explicou mais uma vez que os caras, quando tu mudar de assunto, é pra mudar de assunto.
16: Obrigado. Hein, Gomes? Verdade, muito obrigado, Gomes.
21: Tem as duas hoje, a Rodaica e a Rafaela, né?
16: É que é?
21: Com as duas mulheres, né, no programa.
16: Não, não, não, não,
21: pelo tá amor de Deus,
16: eu só tenho uma mulher, não, cara.
21: Que bom, né? Mas se frente. Quiser uma outra...
16: Não quero, não estou Gomes querendo, diamante. Rafael. Não, também não, não vou querer. Peter, também.
19: Jamais faria isso!
16: Pode votar, Rafinha Menegazzo.
21: Estão falando por hoje aí. Hoje tá difícil. Não falando. Hoje senti falta de... Gente, não teve tempo. Eu senti falta de teve tempo de debater a novela com a Rodaica.
0: Eu senti falta do comentário do mestre.
16: Quem sabe tu debate agora? Desculpa. Quem sabe tu debate agora a novela com a Rodaica? Isso. Desculpa.
21: É que agora nós vamos encerrar o programa, né?
16: Não tem dois minutos ainda pra vocês debaterem a novela ontem, de ontem.
21: Eu vou esperar a Rodaica ali. O que tu achou do capítulo de ontem, Rodaica?
19: O cara sobre o julgamento, parte, né?
21: Julgamento,
19: tem vontade de dar na cara daquele homem.
21: Eu também, o Tom Hanks brasileiro,
19: tem vontade de matar ele. Porque ele consegue dar uma curva impressionante, né? Aliás, aquilo ali é o retrato do julgamento das mulheres abusadas em relacionamentos, né?
21: E a outra menina, aquela que sofre abuso, né? Que tem medo do magrão, que dá soco nas paredes.
19: Mais um retrato
21: da sociedade
19: brasileira.
21: Aquele merda, aquele carapau. Mas é isso, a novela tá...
19: Ontem a novela deu
21: questões,
19: raiva.
21: Né?
19: Ontem deu
16: o
19: raiva.
16: Comentário sobre a novela de Rafinha e Rodaica. Vai votar em quem, Rafinha?
0: Vamos vender esse quadro, Alexandre.
16: Não, não sei.
0: Vamos vender esse quadro.
16: Vamos vender esse quadro.
0: Comentário diário da novela.
16: Concordo.
0: Com o Rafinha e quando a Rodaica
16: tiver. Pode votar aí.
19: Quem podia pagar era a RBS TV, né?
21: Eu vejo no 12. Sou raiz, eu vejo no 12. Rodaica, minha parceira de
0: novela.
21: Mas quando tu não tá em casa, tu não vê no 12, tu vê aonde?
0: Globoplay.
21: Que é também, né?
16: Rodaica é o teu voto, então.
19: Vai ser em ti também, Alexandre.
16: É isso aí.
0: Não, lindo, eu até agradeço o teu voto. Obrigado, mas é que não tava na tua hora de votar ainda, porque tu sempre pede pra votar por último.
19: Eu tô convicta hoje.
16: Tá convicta.
21: É, hoje é.
16: Muito obrigado pelo teu
21: quem
16: voto.
21: Quem ama, cuida.
16: Leandro Bortolatti, vais votar em quem?
0: Eu vou votar no Rafinha Brasalo. No atual circunstância, né, no contexto geral, criar um produto novo com potencial de venda, como ele acabou de criar.
16: Certo.
0: Merece o meu voto, então
16: ótimo.
0: Vamos atrás, até porque eu tenho boas relações no departamento
16: comercial. Boas relações no comercial, verdade.
0: Então eu vou levar para o departamento comercial a venda desse produto, minuto da novela.
16: Perfeito.
21: Minuto quem ama, cuida, né? Pode ser para tudo também depois, né?
16: Pode, depois fica.
21: Isso.
16: Exatamente, depois
21: é uma coisa.
16: Exatamente. Léo Oliveira vai votar em quem, garotão?
22: Cara, eu vou votar no Rafael Gomes. Tá no o Rafael quê? Gomes, na produção do programa aí.
16: Não, eu concordo Gomes. Muito com o voto, baita produção, destaques espetaculares, mas tu tá meio caindo.
22: É,
16: que aconteceu?
22: Não, nada.
20: Falar de novela, deixa ele assim.
16: É?
22: Mas tá tudo bem.
16: Tu não gosta de novela?
22: Gosto.
16: Ah, então agora não entendi.
22: Não parece. Tá, mas é que essa novela
16: não. Essa não pegou.
22: Ah, não pegou.
16: Qual é a última novela que te pegou?
22: Senhor do Destino.
16: Senhora do Intestino.
0: E a maior novela de todas as novelas?
22: Laço de Família.
21: Avenida Brasil, né?
16: Tá bem.
22: Ah, claro que não, pai.
16: Chata de fogo. Novela, cara. O Gomes votou em mim já, o Rafinha votou na Rodaica, a Rodaica votou em mim. Falta eu
20: Lelê
16: votar
20: no Rafinha.
22: Eu não votei.
20: Votou no Gomes. Não, é que o gordo Léo já votou.
16: O Léo já votou. Tu quer votar, Ivan? Pode votar, Ivan. Pode votar. Quer votar
22: em quem? Eu vou votar em ti. Não deveria, mano. Vou votar em ti.
16: Por quê?
22: Porque nós vinha bem no programa, tava incrível o programa.
16: Tá.
22: Aí tu termina falando da novela. E assim, olha, se eu falo todas as novelas, por que não falamos de Malhação aqui, hein?
16: Que nós falamos, não, Malhação não existe mais.
21: A novela atual é essa.
22: Ah, só tem uma novela na Globo, então.
21: Mas é ela que mais
22: impacta a novela.
16: Mas é a hora de novela que o trabalhador pode ver.
22: Eu tenho uma novela.
19: Qual
22: novela
19: que compara? A bíblica que tu assiste.
22: Eu tô vendo Moisés.
16: Moisés, qual canal?
22: Na Guaíba. Entendeu?
20: Não, a TV Guaíba não existe.
22: Olha pra mim. Existe.
21: Não existe.
22: Precisamos encerrar o programa.
16: Precisamos encerrar o programa.
22: Quando tu fala da novela, não,
21: é que atrasa todos os outros programas.
22: Minha novela não posso falar. Eu vou embora. Isso é feito já.
21: Não, tu não pode votar com o personagem.
16: Muito bem. Meu voto vai na Rodaica também. E nós encerramos assim o programa com a Rodaica levando mais um pack de cerveja de Imigração pra casa. Eu agradeço.
21: Sem interesse,
20: mas, né, não, é que já chegou denúncia no e-mail. Eu não trouxe aqui porque é um quadro patrocinado. que tu não poderia votar na Rodaica pra ela ganhar um pack de imigração, visto que ela não bebe. E não, quem ganha não, é tu.
16: Só um pouquinho. Pera aí um pouquinho.
20: Peraí.
16: Eu vou ao STF, se necessário for.
20: Ah, hoje é um bom dia pra ela.
16: Eu vou ao STF, se necessário for, pra me defender disso.
20: Mas é que tu vota nela e quem ganha o pack é tu.
16: É. Não, mas e que culpa eu tenho que ela ganha pela performance que separe, e não bebe e é casada comigo?
20: Tem culpa eu?
22: Tu entendeu? Ele te quer. Tu viu? Ele tá querendo
16: que culpa
22: eu tenho?
19: Era o
22: Léo
19: ou era o Ivan?
22: Sou eu agora.
19: Acho que esse é o melhor
20: caminho. O Gomes não deixa.
19: Chegaram daqui vários a pouco meninos. Eu também não voto mais em ti. Daí a
1: gente eu acho pode que, se votar já que tu falou regra. Em STF, eu acho importante a partir de hoje vocês se considerarem. Como é que diz?
20: Inelegíveis.
1: Não é elegível. É, quando tu não pode participar, tu pula fora da votação ali.
20: Casal não pode votar, então.
1: Não, eles estão
20: usando. Da barca, é o Michael.
1: Pula mas aí o Rafinha não pode votar
16: no Léo. Não entendi. Desculpa, tem três programas ao mesmo tempo. Tchau, voltamos às 6. Bah, vocês são chatos pra caralho.
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1: E todo mundo tá ouvindo a melhor vibe do FM. Boa tarde pra você. Programa das Minas no ar na terça-feira, dia 15 de setembro, agora 2h09. Como é que tu tá por aí? Tudo certinho? Bora botar fogo no parquinho? Quero te perguntar, uma curtidazinha numa foto pode significar traição? Ou melhor, pode ser considerada uma traição ou um sinal? O que que entra no livro das leis da traição? O que que pode, o que que não pode, o que que é considerado, o que que não é? Comportamento online significa muito ou pouco no relacionamento? Você da audiência já terminou com alguém porque viu ali um comportamento suspeito nas redes sociais? Duda Martins, tema polemicíssimo, como sempre. Boa tarde.
3: Boa tarde, Santa Catarina. Boa tarde, Marina, porque hoje não tem muitas minas. Hoje é só eu e Marina. Obviamente, pra discutir traição, a coisa que a gente mais gosta de conversar, porque é um assunto polêmico, mas é um assunto que, ó, gera engajamento, gera a sua participação. E a gente quer saber de você, da nossa audiência. Vocês são meio noiados, assim, com as coisas? Vocês ficam de olho ali no Instagram do seu cônjuge, dos seus parceiros? Vocês são mais tranquilos, igual a Rafa, nossa estagiária aqui, que não liga muito, que não liga se curte, se segue, enfim. Manda sua mensagem pro WhatsApp aqui de Floripa, o 489-9188-1009.
1: Vamos começar com música? Descobridor dos Sete Mares. No YouTube Atlântida, esse seu bate-papo começa. Bora!

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1: 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Estamos de volta com o programa das Minas. Hoje com um tema tranquilíssimo. A gente te pergunta: curtida em foto de uma gostosona é traição? Agora, se for a mulher, deu like ali no Reinaldo Giannichini da Tapera. É traição ou não? Manda sua participação. 489-9188-1009. Duda, já começa aí com uma participação que chegou aqui. Eu acho que o pessoal tá com opiniões. Pensa.
2: Não, é que assim, gente, primeiramente, como esse programa está conectado com a nossa audiência?
1: Óbvio.
2: Que a gente faz o programa, faz a pauta, e de repente o nosso ouvinte passou pela mesma situação essa madrugada.
1: Eu
2: olha
1: amo.
2: Isso. Oi, Minas, peço que não me identifiquem. Tô junto com ela há 6 anos. Ontem, no meio da madrugada, ela pegou meu celular e viu umas curtidas que eu dei no Instagram. Eu curti uns posts de uma mulher de outra cidade. Ela está brava comigo e só fala o básico. Minas, me dê os seus conselhos. Qual o seu conselho, Marina Soares?
1: Assim, eu tenho algumas questões. Por quê? Às vezes é uma blogueira que o conteúdo dela tem algumas fotos. Por exemplo, ela tem lá o perfil dela que fala sobre estilo de vida, academia, bababá. E algumas das fotos é ela bonitona e tal. Acho que não tem problema, porque ele tá consumindo ali um conteúdo que ela faz. Agora, se é uma mulher que o conteúdo dela é ser gostosa, ou é uma mulher desconhecida, que ela só é gata, por que dar o like?
2: Exatamente.
1: Aí eu pergunto, por quê? Não tem motivo. É que assim, eu acho que a curtida não é o problema. O problema é tu querer dar essa curtida, entendeu? Porque eu não vejo sentido em tu querer demonstrar pra essa pessoa, para o universo, através do Instagram, que você acha aquela mulher algo legal para dar um coraçãozinho. Não vejo necessidade, entendeu?
2: Eu acho que o nosso ouvinte que tá nos devendo explicações.
1: É, amigo, por quê?
2: Antes da gente aconselhar, a gente tem que entender o contexto.
1: É, porque se tiver um bom contexto, eu passo o pano pra ti. Se não,
2: eu vou ter que te esculachar.
1: Se não, assim, o meu conselho é: para de curtir foto de mulher no Instagram. Pede desculpa.
2: E toma vergonha na cara,
1: pelo amor de Deus. 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Vamos lá, mais uma participação. Oi, Minas. Melhor não olhar, pra não ter a chance de ver algo inesperado. Não que seja o meu caso. Eu acho que assim, realmente é complicado. Eu acho que a gente tem que evitar ver. Evitar ir atrás, porque senão a gente vai achar alguma coisa que a gente não gosta. Por exemplo, a última vez que eu fui atrás, que foi meses.
2: Tem história aí.
1: Tem. A última vez que eu fui procurar, meses atrás, eu vi uma menina bonitona que o meu namorado seguia. E eu fiquei, eu não gostei. E eu fui ver, era uma guria dev, desenvolvedora, que postava sobre desenvolvimento, TI, coisa que é a área dele. Mas eu não gostei. Só que assim, ele tava seguindo por causa da área dela. Não era só uma menina que ele seguia, era várias pessoas da área do TI. Mas quem que eu fiquei maluca? A guria do TI, que era bonitinha, do cabelo rosa. Entendeu? Porque a gente
2: é cabelo rosa.
1: Do cabelo rosa. Porque a gente é maluca, entendeu? Mas não tem nenhuma maldade numa menina fazendo conteúdo de TI.
2: Exatamente.
1: Entendeu? Mas a gente, mulher...
2: Não, peraí. Não tem maldade no que ela tá fazendo, mas em quem segue ela, provavelmente tem.
1: Cara, é que eu acho que porque, assim, é uma somatória de comportamentos.
2: Vou dar um exemplo. Não tem maldade nenhuma no que a gente faz aqui no PDM, mas tem os malucos.
1: Tem.
2: Tem os malucos. Entendeu?
1: É que tudo vai muito, assim, da somatória dos eventos, entendeu? Se é um cara que tu já pegou conversando com uma prima de um jeito estranho, que tu já viu que, ele seguia muita mulher antes de começar contigo, ele era aquele que tinha todos os aplicativos de relacionamento. Aí, realmente, é uma somatória de coisas que te faz chegar à conclusão de que aquela guria de cabelo rosa que ele segue não é legal. Agora, se é uma pessoa de boa, bababá, a gente tem que avaliar isso, entendeu? Porque, às vezes, não é nada demais. E aí, a mulher, ela tem essa tendência a criar coisa onde não tem.
2: Exatamente, mas olha aqui o que a nossa audiência falou. A curtida não é traição, mas é indicação de interesse. É o famoso entrar na loja pra dar uma olhada.
1: Também acho.
2: Também é.
1: Também acho. Só que aí é exatamente o que eu tava falando pro nosso ouvinte ali que veio desabafar com a gente. É um perfil que é só da mulher sendo bonitona? Temos um problema, entendeu? Se é só ela sendo bonitona, Por quê?
2: Ela em cachoeira.
1: É.
2: Ela de biquíni.
1: Tipo, eu sigo um monte de homem influenciador no meu perfil. Mas não é porque eles são bonitos, apesar de alguns serem. Mas não é por isso. É porque eles fazem conteúdo de organização, falam de mundo pop, bababá, um monte de coisa. Aí a gente tem que avaliar isso aí.
2: Entendeu? Tem que avaliar.
1: Porque se for só gostosona, você terá o meu ódio, entendeu? E eu acho que se tu tá duvidando... Não vou dar esse conselho de invasão de privacidade.
2: Dá, dá o conselho.
1: Não, não é bom.
2: Não dá, eu vou dar.
1: É crime invasão de privacidade, amiga.
2: Amiga,
1: é crime.
2: Mas você... É família. É
1: mas
2: família.
1: É crime.
2: É família. É família. Não vou dar o conselho, então, mas vou falar o que eu faço.
1: Tá.
2: Quando estou com o meu namorado, de vez em quando, eu pego o celularzinho dele ali, entro no WhatsApp e faço o seguinte. Eu abaixo a tela do WhatsApp, que ali tem o conversas arquivadas.
1: Meu, que louca,
2: se
1: sério.
2: Aparecer conversa arquivada, você clica e você vê o que tem arquivado, entendeu? Outra coisa.
1: Maluca.
2: Quando você pega o Instagram de alguém pelo perfil próprio da pessoa, dá pra você ir lá no seguindo. Vou dar o exemplo do da Atlântida aqui pra galera do YouTube Atlântida SC. E dá pra você bem classificar e dá pra você clicar e botar data em que começou a seguir, mais recente. E daí você vê a última pessoa que ele começou... As últimas pessoas que ele começou a seguir. Não estou dizendo que você deveria fazer isso. Estou apenas falando o que eu faço.
1: Olha aqui, o nosso ouvinte trouxe explicação. Curti, pois eu gostei do conteúdo que ela posta sobre terapias e psicanálise. Só que ela nem me deixou explicar, porque a menina é bonita.
2: Então a gente passa pano.
1: A gente passa pano. Não é nem passar pano, é que tu não fez nada de errado. Aí eu acho que vai também da mulher ser segura de um relacionamento, entendeu? Como eu tava falando no YouTube Atlântida SC, às vezes no início de um relacionamento a gente fica muito insegura, porque a gente não sabe se dá pra confiar naquele ser humano ou não, sabe? Às vezes, pô, vale a pena aquele ser humano tal ou não? A Duda tentando chamar a atenção da Rafa. Rafa, a Duda quer falar contigo.
2: Não, é só pra pedir pra nossa diva escutar os áudios da nossa audiência pra ver se a gente pode botar no ar ou não.
1: Eu amo. Tem mais uma participação aqui. Eu concordo com a Rafa. Depende da pessoa mesmo, do comportamento do boy. O meu é muito low profile. Se o cara é low profile, que o low profile é um termo basicamente daquela pessoa que ela não liga muito pra Instagram.
2: Não posta muito.
1: Não posta muito, não faz
2: muita
1: coisa.
2: Não tem nem perfil.
1: É, exatamente. Não fica muito ali naquele mundinho. Se tem um comportamento de começa a curtir muita foto, anormal.
2: Exatamente.
1: Não faz parte da personalidade da
2: outra coisa, no Instagram dá pra ver os reposts agora, né?
1: Uhum.
2: Cuida com esses reposts aí, entendeu?
1: Às vezes dá uns reposts sem querer. Inclusive, uns aí já se ferraram com isso. Uns jogadores de futebol.
2: Exatamente.
1: É,
2: galera.
1: Estavam lá stalkeando a modelo gatinha, deram reposts sem perceber.
2: Uhum.
1: Estavam namorando.
2: Outra coisa, a galera fica ligada, entendeu? Vou dar um exemplo prático. O Vinícius Júnior... Na hora que ele terminou com a Virgínia, começou a seguir 10 gurias, o Léo Dias foi lá e pegou e publicou, entendeu?
1: É.
2: Então, assim, fica ligado.
1: Ai, fica gente, ligado. Deus o livre me relacionar com um homem assim. Eu vi, inclusive, um tweet que era assim. Ah, um minuto depois de terminar já é solteiro, já pode fazer o que quiser. Porém, eu tenho um acordo com meu namorado. De que, assim, ó, terminou 3 meses de stand-by. 3 meses que não dá. Não, não pode.
2: Ah, tá.
1: Não pode. Não pode. Não.
2: Ah, tá.
1: Não pode.
2: Amiga, tu tá falando isso porque no momento tu tá namorando.
1: Ai, amiga, Deus o livre. Pior que assim, eu sei que tá errado. Eu sei que sim. Eu sei que é possessiva. Mas eu não ia saber lidar. Terminou comigo uma hora depois, tu tá pegando outro cara. Tu tem toda a liberdade. Mas eu ia surtar um pouquinho.
2: Mas tu tá no teu direito de surtar, mas vocês não estão mais juntos?
1: Para,
2: tu vai surtar sozinha. Isso. Tu vai surtar sozinha porque tu não vai surtar com ele.
1: Ah.
2: Ele não vai estar mais ali, entendeu?
1: Tá, mas ó.
2: Mas eu acho sim mau caráter. Nossa, vou dar uma opinião fortíssima agora. Acho sim mau caráter quem termina e em questão de dias tá com outra pessoa.
1: Também acho um pouco.
2: Acho mau caráter. Não, acho um pouco, não. Acho muito, entendeu?
1: É, acho muito. Isso dá o direito da gente fazer alguma coisa? Não! Pelo amor de Deus! Não
2: cometam crimes, pelo amor de Deus!
1: Por favor, você não tem direito de ir lá bater nessa mulher? Pelo amor de
2: Deus!
1: Você
2: não tem o direito de entrar na casa dele e queimar todas as roupas dele?
1: Não tem.
2: E quebrar a planta?
1: Exatamente. O que tu pode fazer, talvez, antes de terminar, jogar um monte de glitter no carro dele. Entendeu?
2: Glitter biodegradável.
1: Ai, tá bom! Good vibes! Ai, meu Deus do céu! Você da audiência, acha que curtida é traição ou não? Manda pra gente. 489-9188-1009. Vamos de música? Somber Humwrecker. No YouTube Atlântida SC, a gente continua a nossa conversa.

0: O programa das minas, em seguida volta.
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21: Atlântida da melhor vibe da FM. Estamos de volta com o Programa das Minas hoje, perguntando para nossa audiência. Curtida é traição? Sim ou não? Manda pra gente. 489-9188-1009. Vamos de áudios da galera.
22: Boa tarde, meninas. Paulo Ricardo Cristina de novo. Eu acho o seguinte, depois que terminar um relacionamento, ninguém é obrigado a ficar de luto, ficar enclausurado dentro de casa. Eu acho errado divulgar, escancarar e já tá com alguém, já botar foto no Instagram, no Facebook, se conhecer alguém. Mas assim, não é por causa disso que é obrigado a ficar sozinho, né? Depois que separou, dependendo da situação, se não pretende mais voltar, é cada um por si e Deus por todos.
21: Para a gravação, mais um áudio.
23: Fala, meninas, boa tarde. A gente tá rindo aqui no carro, porque esses dias a minha esposa pegou meu celular pra mostrar o vídeo de uma blogueira que ela gosta. E eu vi o vídeo, a gente riu e conseguiu com o celular na mão, vivendo a vida dela no Instagram e no TikTok. Gostava de um conteúdo de mulher, ia lá e curtia. Depois chegou a longe em casa, ela disse assim: tu viu que tu curtiu tudo isso aqui? Eu digo: sim, foi tu que tava com o celular.
21: Cara, já fiz isso. Eu já fiz isso.
24: Isso deve ser muito comum, cara.
21: Ai, mulheres, né? Esse é um jeitinho tão especial. Bora ler o que o pessoal tá falando aqui. Boa tarde, Minas. Não existe isso de curtir, mesmo se for o conteúdo. Olha, assiste e deu. Se curtiu é porque quer que aquela pessoa saiba que você gostou. Ainda mais se é homem. Homem não curte nada de mulher sem intenção, a menos que seja da família. Ainda mais se for conhecido. Vai rolar aquele, sabe quem curtiu minha foto? A namorada do fulano, o namorado da fulana. Aí você já colocou o seu parceiro em situação de desrespeito. Minas, se vocês pudessem passar 24 horas na nossa cabeça, saberiam que o homem sempre tem segundas intenções, mesmo que ele não demonstre. Luan de Floripa, você alugou um triplex na cabeça das mulheres agora.
24: É, mas Luan, vou te falar um negócio. Tu começou falando aí, depende do conteúdo. Cara, se é uma pessoa que tá gerando conteúdo...
21: Não, ele falou que independente do conteúdo,
24: então, mas
21: não precisa
24: isso falar. Mas se é uma pessoa que tá gerando um conteúdo, por exemplo assim, o exemplo do nosso ouvinte, uma mulher que tá falando sobre o psicólogo, entendeu? O psicológico, essas coisas assim. Cara, tipo assim, você não vai curtir porque você acha que você vai estar demonstrando segundas intenções no trabalho da mulher, entendeu?
21: É, às vezes eu já acho meio nóia.
24: Ô Luan, tu não vai curtir o post que a Marina fez hoje falando dos livros que mudaram a química do cérebro dela porque tu acha que tu vai estar demonstrando interesse na Marina, entendeu?
21: Pô, e é só livro.
24: Não, o conteúdo depende importa. Sim. Depende sim. Importa. Porque, como a Marina disse, nem sempre é a menina de cabelo rosa. Às vezes é a menina de cabelo rosa que faz conteúdo de TI.
21: É.
24: Entendeu?
21: Exatamente. Agora, se é a menina de cabelo rosa que mostra os peitos, pra que tu vai curtir?
24: Exatamente.
21: Aí é outro rolê. Eu acho que faz toda a diferença, gente. Porque senão a gente entra num limiar, assim, muito perigoso, que é de divisão de gêneros total. Então, não existe mulher ter amizade com homem. Não existe homem ter amizade com mulher. Não existe homem admirar mulher. Eu acho, na verdade, até preocupante um homem que não consegue admirar uma mulher sem segundas intenções. Eu espero de verdade que o meu namorado seja sempre esse tipo de pessoa que consegue admirar mulheres e homens, independente de segundas intenções, entendeu? Porque se o meu homem, ele só segue homens, só gosta de homem, só consome coisa de homem, só lê homem. Tá, então, tipo, pra você, mulher é só um boneco ali pra tu transar? Entendeu? Aí eu já acho preocupante, entendeu? Porque se tu não consegue absorver o conteúdo de uma mulher sem pensar nos peitos dela... Aí vai estar complicado, amigo. Aí eu acho que a gente tem que fazer uma terapiazinha pra mudar isso.
24: Exatamente. Uma coisa tipo assim, ó, eu tô curtindo aqui o conteúdo da Marina, porque é a Marina que é a comunicadora da Atlântida.
21: É.
24: Outra coisa é porque é a Marina do Olho Verde.
21: É,
24: entendeu?
21: Aí temos um
24: entendeu?
21: Problema.
24: É isso aí.
21: É.
24: Eu tô curtindo aqui o conteúdo da Boca Rosa, porque ela faz conteúdo de maquiagem ou é porque ela tá com decote nesse vídeo?
21: É, aí bora dar uma olhadinha nisso, né? Temos mais participações aqui. Duda e Mari, que assunto polêmico, como sempre. Numa situação hipotética, a Mari na praia de biquíni, por exemplo, aqui em Floripa. Eu não vou dar like em respeito. Mas se ela tiver com o Gustavo e ambos tiverem de roupas de praia, eu vou dar like. Pô, que legal, casal se divertindo na praia, casal bonito, elegante e sincero. Agora, se a Mari disser em algum momento, meu sonho é ir pra Espanha, e depois de certo tempo ela aparecer na praia na Espanha sozinha, eu vou dar like. mas não pela foto em si, mas em relação ao sonho sendo realizado pela Mari estar na Espanha. Mas depende muito do contexto. Beijo, meninas. Achei muito justo esse comentário.
24: Total.
21: Só que aí vai muito da gente confiar no nosso parceiro, né? Porque, por exemplo, se daí a namorada vê isso, putz, o fulano tá dando like na minha foto. Ai, meu Deus do céu, como assim ele tá dando like na foto da guria de biquíni? Aí vai dela falar com o cara e o cara explicar, não, amor, é por isso, é por aquilo, não precisa ficar noiada. Eu acho que vai muito realmente da comunicação do casal, porque se tu não confia na pessoa nem pra ela curtir uma fotinho e isso pra ti já significar que o mundo acabou, habemos problemas.
24: Exatamente.
21: No céu, habemos problemas.
24: Estão jogando shade pra ti aqui.
21: O que estão falando esses viados?
24: Pra Marina tá tudo certo, ela seguiu os colegas de escola e os amigos que já ficaram. Queria ver se fosse o contrário, ela ia pirar.
21: Ele segue! Gente, ele
24: e
21: segue!
24: E ela já pirou!
21: E eu já aceitei.
24: Ela já pirou.
21: Não, agora eu já aceitei.
24: E daí depois ela foi obrigada a aceitar.
21: Aceitei.
24: Mas ela já pirou.
21: Mas demorou.
24: Demorou.
21: Demorou ali o primeiro ano, eu tava noiada. Aí... Mas é isso, né, gente? Traumas da vida, entendeu?
24: Mas
21: não acho certo a gente ficar noiada.
24: É porque também tu fica noiada porque é recente.
21: É
24: o que a gente tá falando no início do programa sobre a nossa estagiária, que é a Rafa, que namora 9 meses, entendeu? É uma coisa que o passado tá batendo na porta no 9 meses, entendeu? Agora o passado, o namorado da Marina tá 4, 5 anos atrás, entendeu, bebê?
21: Faz um tempo já.
24: Daí será que realmente vale a pena se importar com aquela menina que ele ficou no 9º ano, sendo que agora ele tá no último ano
21: da
24: faculdade?
21: Já é um adulto, tá ligado?
24: É.
21: Faz sentido.
24: Entendeu?
21: É uma pessoa que é contato de 2 em 2 anos, que às vezes manda um feliz aniversário, uma coisa assim.
24: Às vezes só segue no Instagram.
21: Só
24: não,
21: segue.
24: Não tem uma curtida, uma interação. É só porque, sabe aquela coisa tipo, ai gente, é que é chato eu parar de seguir, sabe?
21: Às vezes, assim. É que eu acho que a gente nem pensa em deixar de seguir porque, cara, tanto faz. A gente segue tantas pessoas aleatórias no Instagram, tipo, pra que eu vou ligar, sabe?
24: Inclusive, aproveita lá, @marina.soares e @martinsduda.
21: Safada, né, cara? Já tá angariando
24: Vamos
21: seguidores.
24: Vamos aproveitar. Eu não vou achar que você tá com segundas
21: eu também
24: intenções
21: não.
24: Se você começar a me
21: e
24: seguir.
21: E se você tiver, você é meio sem noção, porque eu falo todo dia que
24: você
21: eu namoro.
24: Faz seguir, seja homem, seja mulher, além de seguir a gente, você pede pro seu parceiro seguir a gente também.
21: Aí fica um casal que
24: é um grande,
21: adora as minas.
24: Esse PDM é um grande esquema pirâmide.
21: Ah, eu adoro o casal que vê junto, PDM. Mais uma participação aqui. Boa tarde, minas. Tudo bem? Tudo ótimo? Olha, curte foto de mulher é complicado. Se for uma amiga ou parente, até vai. Mas foto, independente de quem seja, se tiver de biquíni, no meu ver, é falta de respeito. É, biquíni pra mim já é demais.
24: Mas se ela
21: acho
24: tá de
21: biquíni é demais.
24: E ela é prima do cara, pô.
21: Tá. Não, ela, tudo bem.
24: Irmã.
21: Tudo bem.
24: Então.
21: Tudo bem, óbvio. Agora, se for uma famosa de biquíni...
24: Depende da famosa também.
21: Não, qualquer
24: tá
21: famosa.
24: Liberando.
21: Qualquer famosa. Não pode ser Susana Vieira, não pode.
24: Ô, oh, gente.
21: Não.
24: Mas às vezes tem que admirar.
21: Ah, não, Duda. Ah, não. Daí admire às sem vezes... curtir.
24: Mas, gente, é a mesma coisa. Eu adoro curtir as fotos dos meus ídolos sem camisa. Mano, agora ficar com ciúme. O cara mora na Coreia do Sul, entendeu? O que tem a ver? Não pode mais curtir foto do Jungkook, do BTS em camiseta? Não pode?
21: Não, não pode. Mais uma participação aqui. Cara, é chato. Tem a curtida que tu sabe que tem um olhar sobre o corpo da mulher. Eu me ligo quando a mina curte um cara bonitão.
24: Eita.
21: Nossa, gente, eu nunca nem percebi, assim, se uma amiga minha ou qualquer pessoa curtisse coisa bonitão.
24: É que eu acho que agora, na nova configuração do Instagram, falar de Instagram, né? A nova configuração do Instagram,

0: nossas timelines de gente feia. Isso deixaria nossas redes sociais desagradáveis.
1: Isso.
0: Uma das minas comentou sobre o possível problema do cara curtindo foto de gostosona. Aqui, isso não é problema, porque eu só curto foto de gordinhas. Cara, não. Olha,
1: mas
0: vocês
1: é que
0: vão ser
1: a
0: cancelados.
1: Gordinha, ela é gostosona. Cada um tem o seu gosto.
0: Claro, obviamente.
1: Ela é a gostosona.
0: Claro, que nem tem gente que gosta de magricelinha. Enfim.
1: Exatamente. A gostosona é você que faz.
0: É você que faz. E aí a pessoa que namora sabe, tipo...
1: Cara, que frase linda essa, né?
0: É,
1: a gostosona
0: bonito.
1: É você que
0: bonito.
1: Faz.
0: A Júlia mandou aqui, ó. Gente, esse negócio de curtir foto é muito infantil. Se ele faz isso, não te respeita. Só entendi isso depois que eu conheci meu marido, que é homem, não moleque. Eu não coloco minha mão no fogo por ninguém. Mas nós, mulheres, temos que nos valorizar e nos impor respeito. Queen.
1: No fim é isso, nunca bote a sua mão no fogo por ninguém.
0: Não, é, por ninguém, gente, por ninguém. Sério, a gente não pode botar
1: nem
0: a mão no fogo.
1: Nem por vocês mesmos.
0: É, exatamente, exatamente.
1: Porque a gente é muito hipócrita.
0: Vou falar, é por isso que toda vez que as minas trazem o assunto traição aqui, Edna, Adri, todo mundo, e fala assim, eu jamais faria isso, eu falo, nunca diga nunca. Nunca diga nunca. Você pode um dia tá loucona no seu período fértil, bêbada, e fazer besteira. Pois não, bote a mão no fogo nem por você mesma. É o que eu vou dizer. Por isso que eu fico revolto quando a pessoa vem de moralista. Ai, não venha.
1: Todos somos hipócritas. Não, o ser humano é um ser hipócrita.
0: Exatamente.
1: Entendeu? Eu adoro falar merda aqui no PDM, chegar no meu Instagram e falar outra coisa.
0: Claro, a gente é hipócrita. Última participação aqui. Boa tarde, pipoquinhas. Não tenho ciúme de curtidas. Às vezes até mostro pra minha mulher uns caras bem vestidos ou com um corpo bonito. E quando vejo uma mulher bonita, também mostro pra ela. Porque existe muita diferença entre a vida virtual da vida real. Muita gente linda atrás de uma câmera e podre na sociedade. E além do mais, vai fazer o que com o celular? Passar a língua na tela? Não, né? Tenho medo de chegar um bonitão no pé do ouvido dela. Abraço,
1: tá,
0: minas. Ai, gente, às vezes eu mostro umas bonitonas pro Gustavo.
1: É, amiga, só que assim, eu acho que a gente vai ter que começar a cuidar o que a gente curte, entendeu? Depois desse
0: programa.
1: É,
0: né? Vamos cobrar a gente,
1: acabaram,
0: né,
1: de mandar aqui. O mais legal são as curtidas da Shai. Estão olhando as curtidas da Shai e vão olhar as nossas.
0: Meu Deus.
1: Então a gente tem que começar a cuidar. Vamos lá no Instagram, vamos privar pra ninguém ver o que a gente tá curtindo.
0: Perigosíssimo. Bora julgar mais do que a gente já julgou.
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0: Cara, eu duvido que tu... Estava esperando por esse fala que eu te julgo. Não,
1: vamos sair de traição pra falar de gravidez, gente.
0: Tá.
1: Gravidez. Vamos lá, bebês. Minas, meu problema é muito aleatório. Eu tô grávida de uma menina. E deixa eu explicar pra vocês. Tô pensando em colocar um nome diferente nela. Não é um nome super maluco, mas definitivamente não é um nome comum. O nome que eu gosto é Ivana. Porém, a minha tia, por parte de mãe, já tem uma filha chamada Ivana. Ela é só 2 anos mais velha do que eu. Por outro lado, na parte de pai, eu tenho 3 primas com o nome de Bruna, em homenagem à minha bisavó, Bruna. Ou seja, pra mim é uma situação estranha. O nome Bruna foi dado às bisnetas da Bruna Biza em homenagem. Eu não quero homenagear a minha prima Ivana. A gente até é próxima, mas nomear um bebê é algo sério. De tanto pensar, eu cheguei à conclusão de que é um nome muito seguro pra mim e soa bem demais. Vocês acham que eu tenho que pedir permissão ou nada a ver? Se eu pedir, tem chance dela negar? E se fosse com o seu nome, vocês iam achar ruim? Me ajudem. Marina, o que tu acha, amiga?
0: Desculpa todas as Ivanas, é que me surpreendeu. Soa bem o Ivana. Eu não jamais botaria Ivana na minha filha.
1: Eu tenho uma parente chamada Ivana e eu vou falar assim, o que vem na minha cabeça. Senhorinha que vai pra igreja domingo.
0: Então, eu não consigo ver um bebê Ivana.
1: Mas pode ser
0: não
1: uma nova trend.
0: Não nasce Ivana hoje em dia.
1: Pode ser uma nova trend.
0: Pode ser, pode ser. Mas é que também é que me pega. Realmente não é um nome comum. E aí na mesma família ter 2 Ivanas, eu acho que assim, tu claramente foi influenciada por essa prima, por esse nome, sem perceber. Entendeu? Sem perceber, tu começou a achar bonito por conta dela. Porque eu acho que na maioria das famílias não seria um nome que alguém cogitaria, sabe? Porque é bem específico mesmo. Porém, eu não gostaria se fosse comigo, assim. Eu acho que nome é uma coisa bem séria. Eu já tenho o nome do meu filho reservado desde os meus 5 anos. O nome dos meus filhos, na verdade. E a minha irmã, inclusive, pensou em dar o nome do filho dela de um dos nomes reservados meus. Eu falei pra ela, cara, se tu fizer isso, eu vou ficar bem chateada. Então, eu acho que é algo bem sério, Duda.
1: Eu também acho que é algo bem sério, mas assim... Ah, é uma tia, entendeu? Tu não vai... Se ela fosse tua mãe, tu estaria homenageando ela. Eu acho que a tia já tem uma distância no parentesco aí pra tu não estar homenageando ela.
0: Tá.
1: Eu não acho que tem que pedir permissão. se é o nome que você quer dar, dê o nome pra sua filha, entendeu? É o que a Marina falou. Se fosse uma coisa de tipo,

0: assim, ah, chegaram em mim e falaram que pensam em dar esse nome pro filho e eu não quero ocupar o caminho daquela pessoa. É uma coisa.
1: É.
0: Agora é um nome que já tem, a pessoa já tem aquele nome, já vive com aquele nome, entendeu?
1: É.
0: Inclusive, vou falar aqui, eu também tenho o nome dos meus filhos decididos. E eu tenho uma prima que deu o nome da filha dela esse. Eu vou trocar o nome do meu filho? Não, vai
1: aí
0: ter...
1: Aí eu ficaria chateada.
0: Vai ter duas igual, entendeu? Outra coisa, eu sou Maria Eduarda, minha prima é Maria Fernanda. Minha mãe ficou chateada com a minha tia porque deu Maria também? Não,
1: ah,
0: gente.
1: Ah, mas é diferente.
0: Acontece, entendeu? Acontece, passou. Se quer da Ivana, da Ivana. Se não quer, não quer. Se você acha que tem uma obrigação moral com a sua família de pedir permissão, daí conversa e tal. Eu acho que é mais uma questão de revelação mesmo. De você chegar e você falar assim, oi, o nome da minha filha vai ser Ivana e não tem nada a ver contigo. É porque eu gosto do nome Ivana, entendeu?
1: Tu não gosta de Ivete? Talvez dava uma fugidinha disso.
0: Daí tu homenageia
1: Ivete
0: Sangalo. Aí tu homenageia
1: uma queen, entendeu?
0: Entendeu?
1: Eu acho Ivete... eu gosto mais de Ivete, tá bom?
0: Mas o Ivana também tá legal.
1: Tá, tá.
0: Ivana, Ivana tem a menina do Masterchef Kids lá, que é a Ivana.
1: É, também tem.
0: Tô tentando pensar em Ivana.
1: Com essa, a gente fecha o programa das minas. Valeu, Dudex.
0: Beijo, gente. É um prazer estar aqui. Essa semana eu tô todos os dias aqui no PDM e também lá no Instagram, @amartinsduda. Tchau.
1: Eu sou @marina.flares e pra encerrar, lembrei dessa música, gente. Ela é muito boa. Trick Shop, Macklemore. Beijo, até amanhã. Tchau.

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terça-feira, 15 de setembro de 2026. Ao vivo, eu, arroba Rafa Steinbach, chegando por aqui. 3 horas, 5 minutinhos. 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Vamos juntos até as 5 horas da tarde com a melhor vibe, uma programação, uma playlist, né? Montada a dedo, cada musiquinha, sem pensar assim, ah, isso aqui a galera vai curtir agora de tarde. Vai ser gostoso, vai ser legal, mas você pode ajudar a montar também, hein? O número do nosso fone WhatsApp é o 47992497153, tá? Fica à vontade que eu aguardo a tua participação. E ó, eu vou abrir hoje o Vibe com uma música muito legal. Tá ligado o som Viva La Vida do Coldplay? Você sabia que essa música, ela veio como uma ideia criativa de uma pintura de Frida Kahlo, que se chama Viva La Vida? Pois é, o vocalista Chris Martin, ele viu essa obra numa visita que ele fez no México e ele gostou da força dessa arte e o nome, né? Viva La Vida. A letra da música, que daí ele escreveu pro Coldplay, conta a história de um rei derrubado do poder, né? Ele lembra quando governava o mundo, mas agora perdeu o seu reino. Há uma forte ligação com a Revolução Francesa, com o rei Luís VI, que foi guilhotinado. E a música funciona aí como uma reflexão sobre como o poder e a fama podem acabar, ó, rapidinho. Então, viva la vida! Nessa maravilhosa terça-feira, 3 horas, 7 minutos. Boa tarde pra você.

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25: Os piores shows do Rock in Rio 2026. O G1 elegeu as 5 piores performances desta edição do festival. Em quinto lugar ficou J Balvin. O colombiano não empolgou muito a plateia. Em quarto, Luísa Sonza. O show teve um público pequeno e problemas no som. O terceiro lugar ficou com a banda britânica Hot Milk, que estreou no festival, mas não conseguiu arrancar muitas reações da plateia. Em segundo, MGK enfrentou problemas e uma plateia dividida. E no primeiro lugar, Nelly. Mesmo apostando na nostalgia, foi criticado a falta de uma banda de apoio, as transições e a direção artística da apresentação. 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
30: Essa é a Atlântida, a melhor vibe da FM, todo mundo tá ouvindo. Já de volta com Vibe, comigo, @RafaSteinbach, enquanto Edna Ferretti tá aí aproveitando as suas férias tão merecidíssimas, não é mesmo? Vamos lá, 22 pras 4. Onde paredão?
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30: Legal, hein? Você que tem uma banda, faz um som autoral bacana aqui na nossa região do Vale do Itajaí, pode enviar o teu material pra gente pro nosso e-mail, que é o paredãobnu@nsc.com.br. E nessa terça-feira a gente vai curtir o som da banda Noise com Relógio Quebrado.

0: Atlântida, a melhor vibe da FM, todo mundo tá ouvindo. Esse é o som do Vitor Clay, fechando mais um bloco de sons do nosso Vibe.
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0: 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Esse é o Vibe Atlântida, 2 minutinhos agora para as 4 horas da tarde. Quero fazer um convite especial para nossa audiência, tá? Falta um dia para o maior evento e-commerce do sul do Brasil e eu tô falando do Magazord Summit. Eu vou chamar mais uma vez aqui o Rafael para fazer um convite especial aí para nossa audiência. Boa tarde, meu xará.
2: Fala, Atlântida. 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
0: Valeu, obrigado, meu xará. Abração! Então amanhã começa.

0: ponto e na sequência já voltamos. Ainda tem momento Dreadlocks no próximo bloco e aquela playlist maravilhosa pra gente fechar com chave de ouro essa tua tarde de terça-feira. E ainda tem a Defesa Civil. A Defesa Civil aqui de Blumenau e as informações do tempo para o finalzinho dessa terça-feira e já antecipando a previsão para amanhã.
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4: O ateu tava caminhando na floresta de boa, cara, quando vê, bateu o olho, porra, um urso. Ele viu o urso e aí ele, porra, o urso não dá pra dar mole, né, meu? Urso. Saiu correndo. E aí bateu o desespero e ele saiu correndo. E o urso raivoso atrás.
5: Como é que faz o urso?
4: Vai, enlouquecido assim, ó. Vai, agora eu vou lanhar esse cara. E o cara não tem como fugir do urso. O urso chegou perto dele assim. E chegou e derrubou ele e caiu naquela cena clássica. O corpo esticado e o urso por cima, né? E o urso ergue as mãos assim pra atacar o cara. E aí o cara começa, Deus, por favor, me ajuda. E nisso o tempo congela. E vem Deus assim, que bonito, né?
5: Muito
4: me negou
5: bom.
4: A vida inteira.
5: Deus.
4: Bah, Deus, desculpa, eu sei que eu errei contigo.
5: Bah, Deus.
4: Mas assim, esse urso agora tá aqui em cima de mim, Deus. Não, não. Não vai ter arrego. Pra ti não vai ter arrego. Esse urso vai te pegar. Não, Deus, então é o seguinte: transforma esse urso em cristão. Porque daí, pelo menos, vai que esse urso cristão
5: sim,
4: tem piedade de mim. Aí Deus. Baita. Bom, isso pode ser. Isso pode ser. E aí, descongela o tempo, o urso por cima dele. Vá ver ele assim deitado, junta as mãozinhas e diz: Papai do céu, obrigado por esse alimento.
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4: Atlântida, a melhor vibe da FM, todo mundo tá ouvindo, 4 horas e 11 minutos, bora que a gente vai curtir daqui a pouquinho mais um momento Dreadlocks. O que você tá afim de ouvir no Dreadlocks de hoje, hein? 47992497153 pra você participar. Ó, daqui a pouquinho tem as informações atualizadas, as informações do tempo com a equipe da Defesa Civil. Quero te convidar também para estar acompanhando amanhã, bem cedinho, o nosso cafezão. Amanhã é dia de 80 a mais, vou receber aqui nos estúdios da Atlântida o pessoal da Cardio Prime, também a psicóloga Catarina Guever. E ainda o assunto dessa semana, estamos falando sobre paternidade na Palavra Amiga com a Cata. Então,

0: melhor do reggae e da surf music aqui na Atlântida. 4:12, aumenta o volume.
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5: Nutri Camila Passolt, eu ouvi falar que a velocidade da mastigação influencia na saúde. Isso é fato ou é fake?
6: É fato. A mastigação faz parte da digestão dos alimentos. E para que possamos ter um processo digestivo adequado e uma boa absorção dos nutrientes, que são importantes para a nossa saúde, precisamos ficar atentos a isso. As refeições principais, em média, duram no mínimo 20 minutos e os lanches intermediários 10 minutos. Faça o teste. Cronometre hoje o seu almoço ou jantar e avalie como está a sua digestão. Se estiver abaixo desse tempo, coloque como meta aumentar um minuto a cada dia, até chegar no máximo 20 minutos. Você vai perceber que com o tempo vai se sentir melhor e possivelmente vai diminuir a quantidade de alimentos ingeridos. Se o seu objetivo é controlar ou diminuir o peso, essa atitude pode te ajudar em muito.
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5: Quais músicas fizeram o público cantar mais alto no Rock in Rio? A The Loud Jazz Playlist revelou as 5 faixas que mais fizeram os fãs soltarem a voz na cidade do rock. O ranking mede a intensidade de reação do público durante os shows do festival. E o Calvin Harris domina as 3 primeiras posições, com One Kiss, This Is What You Came For e Summer. A liderança ficou com One Kiss, que marcou 99,40 pontos e chegou a 110 decibéis durante a apresentação. Já o Bring Me The Horizon aparece em 4º e 5º, com Kingslayer e Can You Feel My Heart. 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
6: 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É, já de volta por aqui, é bloco saideira do Vibe. Comigo, Rafa Steinbach, nessa tarde com vocês e amanhã cedinho no cafezão. Ó, a gente preparou aqui um bloco saideira pra vocês. Já fazendo esquenta também aqui pro Desprogramados, que começa daqui a pouquinho. Mas agora vamos deixar a galera, especialmente aqui da nossa região, do Vale do Itajaí, Blumenau e região, as informações do tempo para a finaleira dessa terça-feira e já antecipando a previsão para essa quarta.
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6: Vamos já chamar então mais uma vez Gabriel Cassol, direto da Defesa Civil aqui de Blumenau. Boa tarde, Gabriel.
9: Boa tarde, Rafa e todo o pessoal da Atlântida. Durante o período da noite desta terça-feira, o tempo segue firme aqui na região do Médio Vale do Itajaí, apenas presença e variação de nebulosidade. Amanhã, quarta-feira, mais um dia de tempo firme por conta da atuação da massa de ar seco. Ao longo da quarta-feira, o sol aparece em meio a pouca nebulosidade, a temperatura mínima no início da manhã em torno dos 13 graus e a máxima no período da tarde variando em torno dos 24 graus. Com as informações do tempo, direto da Defesa Civil de Blumenau, meteorologista Gabriel Cassol.
6: Valeu, Gabriel. Obrigado.

0: 7h25 depois do horário eleitoral. 7h25 começando o cafezão. Vamos juntos até às 9. Amanhã, quarta-feira, é dia de 80 mais. Junto comigo a equipe da Cardio Prime, mais a Catarina Guevê. Ainda as informações do tempo com Douglas Márcio e a equipe da Defesa Civil. Então, um baita cafezão pra vocês amanhã. Então, até amanhã, bem cedinho, bom fim de tarde, uma excelente terça-feira pra vocês. E fique agora com Top Hits do Streaming e a saideira do Vibe Atlântida. 1, 2, 3,
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25: Nossa, maravilhoso. Estamos chegando com o Pretinho Básico às 6 horas e 8 minutos deste fim de tarde maravilhoso aqui na Grande Porto Alegre, de um dia bonito, de céu azul, temperatura agradável, já dando a manchete que está chegando a primavera. Muito obrigado pela sua audiência. 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
26: Tu viu o que eu tava fazendo aqui? Só pra quem pegou a ref.
25: Te alongando.
26: Não, não. Falou já dando a...
25: A manchete.
27: A posição correta.
28: E na rádio é legal tu fazer mímica.
26: A posição correta da manchete. Foca em mim aqui, Larissa.
28: Isso,
26: cara. Posição correta da manchete, um dos fundamentos básicos do voleibol.
28: Momento do rádio. Faça mímicas.
25: Muito bom, Lelê. 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Seja Vero. Muito bom fim de tarde. Palhaço Maionese.
26: Ah, tá sem voz.
25: Que é, Valando?
28: Não, é que ele fez mímica que eu vou fazer também, né? É a voga do programa de hoje. Tudo bem, Alexandre, Leandro, Vinícius, Rafael, Rafaelzinho, ótima noite a todos. Que dia legal, parabéns aos gremistas, hoje é dia do Grêmio.
25: Hoje é dia do Grêmio, verdade.
28: Que alegria.
25: 99, o aplicativo
28: no
25: que
28: meio.
25: Te leva a viver o melhor da vida. Rafinha Menegazzo, bom fim de tarde.
28: Bom fim de tarde, audiência, e Alexandre, amigos e amigas.
25: 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A gente é de casa, bom fim de tarde, Vini Moura.
28: E Alexandre, bom fim de tarde.
25: Tudo bem, Vini Moura?
28: Tudo certo, tudo lindo, tudo maravilhoso.
25: Tudo lindo. 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
28: Boa tarde, Alexandre.
25: Bom fim de tarde, Rafael
28: 100%
25: Gomes. 100%, 100%, 100%. Maravilhoso. Vamos destrinchar aqui o que aconteceu neste mundão, desde 2 da tarde até agora.
28: É isso aí, meu amigo.
25: Isso aí, Maionese.
28: Que alegria.
25: Que alegria.
28: Se você está feliz, pegue o meu nariz. Se você está mal, pega no meu palhaço Maionese. Dia 9 em Jaguarão.
25: Pertinho básico. Deu, agora pode parar um pouquinho.
29: Boa tarde, mestre. Já erraram, cumprimenta a todos. Se não tá o palhaço Maionese, o mestre e o Jaguarão não estão de cagar, é pau.
25: Amarelinho já pra ti, mestre, na largada aí.
29: Completamente.
25: Não tem que me dizer o que eu tenho que fazer ou deixar de fazer.
28: Muito bem, Alexandre. Muito bem. Boa tarde.
25: Isso aí, Sandrinho.
28: E aí, Alejandro.
25: Boa tarde,
28: meu ídolo. E o velho rabugento.
25: Boa tarde, Ivan. Ah, boa tarde, Joia Rara.
28: Boa tarde pra quem?
25: Fala, amigo. Bom fim de tarde.
28: Tamo junto, mó presa aí.
25: Oi?
28: Mó presa.
25: Mó presa?
1: Tamo isso preso.
29: Aí, né? Ah, vai tá te bem. Cagar, Joia.
28: Ah, onde é o Joia? Pô, hoje eu conheci amigo. O Joia, tem um ídolo no futebol, cara.
25: Já começou, então. Já começaram, né? Já começaram a patifar o programa.
28: Não, peraí, amigo, não é
25: começaram a patifar o programa.
28: Tu quer a gente fica sério.
1: Não é talk, a gente tem que falar.
28: Tu quer o serinho, eu fico sério.
1: Então vou ficar sem o STF. Vamos fazer o Roda Viva.
2: A temperatura em Porto Alegre.
1: Bah, vocês viram hoje?
25: O quê?
1: Não, hoje foi pesado lá na Gaúcha.
25: O que que foi pesado na Gaúcha?
1: Está sendo ainda, no caso.
25: Ah, tu fala lá do... Não.
1: Tem que falar sério, tem que falar sério.
25: É, tem que falar sério, então vamos falar sério.
1: Beleza, então. Ele mata, só ganha hora extra.
25: Patinho básico.
28: Patinho?
25: É um pato hoje.
28: Oh, aí sim. Aí sim. Oh, Alexandre, pô, ele tem a sacada. Né?
1: Tem a sacada. Olha aqui, o pessoal fala mal de ti, não deixa.
28: Tem de fuder, olha. Vamos pro Alejandro, galera. Alejandro é um bom companheiro.
1: Alejandro.
25: A Chanel. A Chanel é uma Golden Retriever veterana de 10 anos, adotada da rua.
29: A tua mana!
25: Chanel!
29: Oi? Golden Vetera! A mana do alemão Vetera!
28: Puta que pariu, né?
25: Eu entendi. Ah,
28: aí foi mal, foi mal.
29: Ah, foi bem demais, é mesmo?
25: O que ele falou? Não entendi.
3: Deixa assim. Cara,
25: não, eu gostaria de saber o que ele falou.
29: Golden Vetera! Tu é o Labrador Vetera, são irmãos! É o mesmo que falou, não foi ou não?
28: Meteu que a mana. Não
25: entendi agora. Entendi.
29: Ah, teu raciocínio não tá rápido.
28: A mana.
1: Olha a tua mana.
25: Meu Deus.
28: E aí ficou um clima.
29: Claro, são todos os pau no cu, né, cara?
28: É verdade.
29: O cara quer foder o
25: a Chanel linda. Olha a Chanel. Veterana mesmo. Dá pra ver que ela já tá bem veteraninha. Mas tá linda a Chanel. Chanel, essa Golden de 10 anos dos tutores Cassiano e Bruna de Cachoeirinha. O que tu falou?
2: Não, parece que tá com as patinhas inchadas.
28: Que ela tem? Ela é veterana. Já.
2: E
28: não,
2: a pata do Golden cara, é grande,
25: não,
2: cara.
25: É, a pata do Golden é assim.
2: É, que ela tá muito pelo também.
1: É a câmera 05, é a câmera 05.
25: É isso, olha ali, tá por, coisa mais querida.
28: Tá por uma carta, né?
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2: 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Ali, o
28: pô, produto, que bonito, né? O cachorrinho
25: produto
28: que tava
25: é o
28: na
25: cão mais forte.
2: Só pra tu te lembrar, mano.
25: Nosso ouvinte aniversariante é a Eduarda Fernandes Lima.
28: Ah, que delícia.
25: A Eduarda...
2: Como é que é? Não, vá, que delícia, é uma piada.
25: Que é isso?
28: Cara. Não, faz isso.
1: Se a Eduarda tiver 7 aninhos não, agora.
25: O que é isso?
28: É um aniversário, cara, aniversário.
29: Exatamente.
28: Não, fazer isso? Aniversário é uma delícia, na verdade.
25: O que foi isso?
1: Foi mais forte. Se fosse o mestre, tava amarelado.
28: Não, na moral. Fosse,
2: eu seria demitido.
28: Rafael. Foi não, mais forte que ele.
29: Não, nego,
25: foi, cara, forte. Veio de dentro, veio ao natural.
28: Ele sabe que a gente tá no ar.
1: Ele não tem nenhuma informação. Ele não sabe a idade, nada. Ele não sabe a cidade, ele não sabe a profissão. Mesmo,
25: não nego. Sabe nada. E aí eu falei, Eduarda Fernandes Lima.
1: Saudade de alguma?
25: E ele largam.
28: Ai, que delícia.
25: Não, nego, mas por quê?
28: A festa, o aniversário.
25: Tá.
28: A comemoração.
25: Você quer certo. Vem de estar vivo, né?
28: Mais um ciclo. Afinou mais ainda a voz dele.
25: Sim, quando...
28: A pessoa mente,
2: apavorado, né?
25: O estar vivo. Mas joia, a nossa ouvinte Eduarda Fernandes Lima, ela é personal trainer de Itapema, Santa Catarina, fazendo 27 aninhos.
28: Eu não erro, né?
1: Tu viu o roteiro?
28: Eu não erro, né? Não vi, pior que eu não vi, nego, mas eu não erro, que estar vivo é a melhor coisa que tem.
25: É, estar vivo é uma delícia.
2: Então vai dizer que delícia pra todo
25: isso
2: mundo
25: aí,
2: de aniversário agora.
25: É uma delícia, mas, joia.
1: Ela trabalha com saúde, cara.
25: Uma delícia também é ser 6h15 da tarde.
2: Gorda, né? Aí não dá.
25: Uma delícia também é ser 6h15 da tarde. Nós estamos tentando mudar o assunto, livrar a barra deste machismo estrutural deste programa há 20 anos. Imperando.
28: Tá, vamos lá de assunto. Tem razão. Vamos falar de uma coisa mais leve. O Toffoli, hein? Que loucura.
25: Cara, eu acho que eu vou falar um troço pra vocês, cara.
2: Até dois.
25: Eu tô ficando velho.
2: Não, todo mundo
28: tá. Todo mundo
25: velho e intolerante.
2: Que delícia, né?
25: Velho e intolerante algumas coisas.
28: É, intolerante.
25: Ah, eu tô contigo, cara. Tenho saco pra mamar muita coisa, cara.
28: Eu só tomo leite
2: pra guardar.
28: Não é disso que ele tá falando, Nico.
25: Não é sobre leite, cara. Eu queria dizer que delícia que são 6h15 da tarde e até agora há pouco, um mês, dois atrás, nós estávamos aqui neste mesmo horário e já era noite.
2: E chovendo.
25: Não importa!
28: Não importa?
25: Não é se tá chovendo ou se não tá chovendo, não é sobre o tempo.
2: É sobre...
25: Tempo e tempo e tempo. É sobre a posição do planeta em relação ao sol.
2: Ah, que saudade do horário. Agora a vibe de não é
28: que
2: sobre...
28: Que chapa, hein, meu...
2: Agora tu vem comigo.
28: Quando a chuva passar...
25: Saudade do horário de verão.
28: E o tempo abrir.
25: Saudade do horário de verão.
28: Põe a janela e veja, eu sou o sol.
25: Ah, cara, eu vou largar vocês,
28: cara. Cara, eu espero que o fim de tarde seja com você hoje, cara.
2: Céu, enfim.
28: Tá, tá som do...
2: Dia D é hoje.
28: É imensidão.
2: Dia D é hoje.
28: Esse remédio jamais vai curar.
2: Vamos pros destaques. Vem pra cá, Alexandre.
28: Os destaques,
2: borracha Alexandre.
25: Louco. Sabe que tô o freestyle com você é o relato de uma ressaca, né?
28: Não.
2: E o borracha louco.
28: É de um nascimento.
25: Cara, borracha louco é...
2: Era uma mulher grávida.
25: Digamos, assim, ó, digamos que o borracha louco foi na noite anterior. E aí no dia seguinte foi fim de tarde com você.
2: E eu te levar. Quero te levar.
25: Qual te levar que tu tá falando?
2: Te levar daqui.
25: Meu coração não é quero te levar, é te levar.
2: E eu venho pra cá do Papas da Língua.
28: Tá aí, o meu coração não suporta mais. Era um cara que tinha cardíaco.
2: Sim, ele botou duas pontes de safena.
28: Isso, um amigo do bebê, cara,
2: meu
28: cardíaco.
2: Meu coração não suporta mais.
28: É melhor parar, porque não tem mais o negócio da Olina hoje.
2: Bom, vamos, vamos.
25: Mas precisar de Olina, eu tenho ali.
2: Eu quero. Por favor, Lê, pode
28: pegar. Pega ali na gaveta. Ainda hoje, Pretinho Básico aqui na Atlântida. Ainda hoje vai ter o programa. Vamos ouvir aí o Alejandro, gente.
2: Eu acho que nós tínhamos que sair daqui um dia, uma reunião.
25: Eu compro a Olina e todo mundo consome minhas
28: Olinas. Alexandre tá saindo, nego. Assume lá, Rafinha.
2: Ele foi pegar a Olina.
28: Que houve? Não, faz isso.
3: Ele vai dar na gente, ele vai dar na gente.
28: Que houve?
3: É tudo comigo, gente. Destaques do Pretinho.
28: Largou, nego.
3: É o seguinte, vai daí.
2: Eu acho que eu sei o que houve.
28: Deu fome, né? De larica, né?
2: Não, eu acho que ele... É que nem aquela mina do Hyrox, aquele do viu?
25: Quem que é? Não
2: churriuzão. Cagou. Mas venceu a prova, né?
3: Eu botei esse destaque no Pretinho, ele não quis ler, ele achou nojento.
25: Pô, mas eu li agora, então...
28: O rabo do cara, ele sabe quando o cara tá chegando em casa.
2: Não, é isso. Pá,
28: não, que sempre aí, quando o cara tá mal de barriga.
2: Eu acho que ele tá muito bagaceiro, já falei isso.
25: Não foi o caso do jogador aquele do Juventude semana passada.
28: O Marcos Fuxoso.
25: Que teve o churriu. E não tem como ele fazer cera. Quando tá com
2: churriu. É verdade.
25: Não tem, tu pode fazer cera que machuca qualquer parte do corpo. O churriu não tem como te segurar.
28: Nós ia matar o pau se nós desse o destaque agora.
2: Já sei
28: agora.
2: Que a gente pode fazer o até o fez stop.
28: Vamos lá.
2: Precisamos das canetas.
28: Não, vamos de cabeça. É incrível que não tem nenhum produtor nesse programa que fica paradinho ali do lado pra buscar as coisas.
3: Não tem.
28: É inacreditável.
3: Não tem um produtor pra nós dizer assim, ó. Vai lá chamar o Fê.
28: É isso, nego. Quando era o cara, meu? Porra, meu. Tá, vamos lá então, vamos lá. A letra é A. Stop!
2: Tirei! O quê?
28: Vamos fazer o jogo da musiquinha.
25: Não, stop sem escrever. Até o cara que para,
28: tá.
25: Cai fora.
28: Tá, vamos lá,
3: então.
28: Vamos
3: lá. O próximo cara já fala a categoria.
2: Não, tu fala aí, eu digo stop.
25: Vamos lá, então. Qual categoria? Qual categoria?
28: B. Nome próprio.
2: Tá.
25: Não, nome próprio é uma puta que te pariu, cara.
2: Que isso?
3: Tá. Qual é a letra?
28: B.
3: O Alexandre é.
28: Beleza, o Alexandre
2: Boiola.
28: É. Tá, vai o Rafa.
3: Ele é... Bacana.
28: Beleza.
3: Ô, idiota, como o Alexandre é
2: beleza? Alexandre é beleza,
28: desculpa,
2: acorda,
28: nego,
2: imbecil.
28: Eu nunca joguei isso, não sei como
2: é que... Alexandre é bonito, pode
28: não,
2: falar.
28: Não, mas assim, ó, ele é burrinho. Ele é burrinho. Eu nunca joguei o negócio, nego.
3: Como é que... Vai, Lelê, agora...
2: Você jogou stop, cara.
25: Alexandre, bom viva.
3: Boa.
2: Bom, Lelê, tu só podia resposta. Fazer isso
3: vai
2: mesmo.
3: Vai agora.
28: Birrento.
3: Tá, agora o Rafinha fala a letra.
25: Não, vai indo até alguém parar e cai fora.
3: Até alguém parar.
2: Ah.
25: Não, cara! Ah,
2: stop, né?
3: Stop!
25: Vocês têm que ir girando T. até que alguém erra e aí tá
3: é
25: fora.
3: É T. A categoria é...
25: T.
3: Marca com T. Não, marca não.
28: Não, pô, marca com T não.
3: Não, vamos...
2: Comida com T.
3: Comida com T.
28: Nome de atriz pornô com T.
3: Não, não comida com viagem. T. Comida com T.
2: Viaja, cara.
3: Tiramisu.
2: Ô, meu, chama o cara ali. Tu é
3: vai.
2: Produtor, tiramisu. Chama o cara.
28: T.
3: Vai.
28: T.
2: Que tiramisu, o quê?
28: É comida ali.
25: Ah, tá. Comida com T.
28: Tamara.
2: Tâmaras.
28: Tâmaras, nego, tâmaras.
2: Não, eu que falei.
25: Não. Vamos respeitar a ordem. Se tu não sabe, pula.
28: Tâmaras.
25: Tacos.
2: Tá, eu falei tâmaras.
28: Não, tâmaras é meu.
25: Tacos.
28: O quê?
25: Mexicano.
2: Tá, eu falo outra coisa. Torresmo, pronto.
25: Calma, cara. Espera chegar a tua vez.
28: Tá, eu vou falar isso. Torresmo.
25: Indo em ordem.
2: Ah, não. Torresmo. Pegaram as duas comidas.
25: Fode.
28: Torremos.
25: Depois do torresmo.
28: Tu.
25: Vai. Ah, muito fácil.
2: Tainha.
25: Muito bem.
28: Vai, ô, Joia.
2: Sou bom nesse jogo.
28: T, né, nego? T, isso. Comida isso. Com T.
25: Comida com T.
28: Tempero. Tempero é comida.
2: Não, eu vou te dar ali com
28: mas
2: o
28: microfone. Mas tempero é comida,
25: não,
28: tempero.
25: Ah, tudo bem, vai. Torrada.
2: Acabou,
25: é comida.
2: Acabou.
28: Parabéns, Alejandro voltou. Tutano.
2: Bom.
4: Tutano no teu rabo.
2: Mas para, Fetter, depois para, Fetter, para, participa cara. Da rodada aí.
1: Para que vai ser todo mundo expulso.
28: Fetter, comida com T.
2: Nós tava fazendo stop.
4: Tava fazendo o quê?
2: Stop. Stop.
4: Comida com T.
2: Já foi tâmara, torresmo, tainha.
1: E tiramisu.
4: Tacos.
28: E tutano. E
4: torrada. Uhum. Tá difícil, né? Viu, ele tá pensando, não vem.
28: É difícil. Eu acho que ele tava pensando.
1: Acho que ele tá bravo com a gente. A gente podia ficar em silêncio.
4: Não, mas a gente já largou pra ele entrar no seguir já o baile. Comida com T, é fácil.
2: 6h21.
4: Uma comida com T, tu que é um cara. Aí,
5: bom, tortija.
4: Tortija.
2: Ah, bem. Por supuesto. Bem. Acho que deu, né? Vamos agora ver.
1: Vamos ficar em silêncio agora. Isso,
4: vou voltar pro programa, então.
2: Beleza. Todo mundo, dê as mãos, vamos pedir desculpa, Alexandre. 1, 2, 3 e.
6: Desculpa, Alexandre!
2: Importante isso.
28: A gente ama.
2: Tem que saber reconhecer que a gente te irritou.
1: Cala a boca! Meu, deixa
4: o meu, falar. Foi bem legal o stop ao vivo.
1: O cara não conseguiu falar ainda desde que ele voltou.
5: Foi legal, foi legal. Bom.
28: Tu curte uma tortilha?
1: Tá todo mundo sóbrio.
28: Tu curte uma tortilha, Levinho?
5: Homem não. Quebra 60 mil reais em vinhos.
4: Ah, não!
5: Após não conseguir fazer a compra com o cartão, Lelê.
1: Na cidade de Dourado, que fica em qual estado, Rafinha?
2: Minas Gerais.
1: São Paulo.
2: Do lado, né?
4: Dourado.
1: Dourado. Dourados é no Mato Grosso do Sul. Dourado.
2: É bom confirmar, porque o Otávio meteu essa, tu errou, né? Dourado. Vamos confirmar. Não temos certeza também.
4: É verdade, é verdade.
2: Não é, Lelê? Tu tava no programa. Verdade. Não temos certeza.
4: Daí fica a cidade.
2: Mas isso
4: Dourado.
2: Não importa. Traz importa, o destaque, sim. Cara.
4: Tem que saber a cidade, o estado.
2: Já perdeu muito tempo falando só da gente aqui.
28: Tremoço.
2: Dourado é um município brasileiro localizado no estado de São Paulo.
4: Tá, vamos lá. Mal, irmão. Tem que quantos garrafas eram?
1: Era
2: 60?
1: Não.
4: 60 mil reais.
1: Reais. Na cidade de Dourado, um homem foi fazer compras num supermercado. Ele foi pagar as compras dele e o cartão não passou. Tá. Ele, num acesso de fúria, pegou o seu capacete e bateu naquela adega que fica todos...
4: Ah, não!
1: Começou a bater na adega com o capacete.
4: Ah, ele não tava comprando 60 mil em vinho?
1: Não, não.
28: É pior
1: e aí,
28: ainda, né?
1: Aquela prateleira veio abaixo...
2: Tá, e ninguém entendeu bem, né?
1: O supermercado não conseguiu apurar quantas garrafas foram, mas, de acordo com o estoque, deveria ter naquela exposição 60 mil reais em Ai. Estoque.
2: Dos vinhos que Lelê toma, 6 garrafinhas.
4: Não, não sou desse aí, não. Eu tenho muitos tem vinhos abaixo dos 100 reais, que são maravilhosos. E a grande maioria da Serra Gaúcha.
1: Ele teve um dia de fúria, porque ele ameaçou os funcionários, quebrou a porta de vidro. Vai,
2: cadê os segurança pra cagar?
1: E aí, quando ele viu que a prateleira caiu, ele já quebrou os vinhos. Os outros que não tinham quebrado, ele pegava e começou a arremessar. Porque ele viu que já tava ferrado e meio.
5: Coringou.
1: E aí saiu andando no supermercado, achando que não ia acontecer nada com ele.
5: Eu entendo ele.
1: E aí a polícia civil parou ele e ele foi preso, Alexandre.
28: É como se nós fôssemos os vinhos.
5: Tipo isso.
28: Mas ele tá sem
5: não,
28: capacete.
5: Não, vocês são a maquininha do cartão, que não é vero, pelo jeito.
2: Pá.
28: Puta que pariu.
2: Que gancho.
28: É por isso que eu quero maionese. Por isso que ele é o Midas do rádio. Desculpa, Vinícius, eu tava fora de time.
7: Eu sou o Cleiton Patrício.
28: Desculpa, Cleiton Patrício. Pô, tava fora de time.
7: Eu sei, mas é que eu precisei.
28: 6h24 e meio.
2: Eu sou o Cleiton Patrício. Ai, isso cara, é muito bom.
5: Cleiton Patrício.
28: Alexandre.
4: Chegamos nisso. Pô, cara, eu acho que a dica que fica pros donos dos supermercados é colocarem os vinhos mais distantes do caixa.
2: Quando não, acho que não, um né? Surto. Tu não pode deixar o cara não, quebrar as coisas.
5: A dica que fica pro dono do supermercado é botar Vero no seu estabelecimento.
28: É. Mais uma, ele pede uma música. Você está muito bem, Alexandre. A saída fez bem a você.
4: Voltou tá bem melhor, tu voltou bem melhor, cara.
28: Talvez tu precise de um intervalo no programa.
2: Nada como uma imigração.
5: Não entendi.
2: Porque uma cervejinha.
4: A imigração que
2: tomou uma imigração, baixou a rotação.
5: Quem?
2: Tu.
5: Eu não tomei nenhuma imigração, infelizmente.
2: Hoje não, né?
5: Tu tá falando de quando?
2: Hoje
5: eu não bebi nenhuma imigração.
2: Então vamos beber.
28: Eu fiquei curioso com uma coisa, Alexandre.
5: O quê?
28: Em que momento o Rafinha levou um amarelo no programa?
2: Eu também não
5: Ele
2: sei.
5: Ele tomou no início do programa. Início.
1: Na abertura,
4: o mestre.
1: Tu tem chegado pedindo pra dar boa tarde.
4: Tem chegado atrasado, mano. Não tá reparando.
5: É verdade, mano.
28: Eu cheguei, tu não tava, eu pensei que não tinha começado ainda. Porque ele nem quis entrar na brincadeira aqui do stop. Não, quem jogou fui eu. Tremoço. Não estamos jogando.
5: Não, já passamos dessa fase.
2: Tinterra.
5: Músico recebe cobrança de direitos autorais por silêncio. Vocês viram isso?
28: Não. Música, às vezes
5: abre aí, Gomes, pra nós.
1: Um músico e criador de conteúdo chamado Dave 504, ou 504.
26: 504.
28: É muito 504. Bem, né? Aonde o cara achou 504.
26: É nos Estados Unidos?
1: Não, é na Inglaterra, Lelê.
26: É, então é 504.
1: 504.
2: Falou ele... nosso inglês ali.
26: Se fosse no Brasil, seria Dave.
28: Que se fosse em Tóquio.
2: E... Ai, merda!
28: Vamos ouvir o rei Charles ali.
1: Ele visitou uma câmara anecoica.
2: Lelê Gallagher.
1: Uma câmara anecoica é um ambiente projetado...
28: É uma anecoica, ele é bem geladinho. Que foi?
1: É um ambiente projetado para absorver reflexões sonoras. É quase... É como se fosse um estúdio hipermaster sensível. Sensível. O som do estalo de dedo vai funcionar. Qualquer coisa lá tem uma sonoridade
28: igual
1: diferente.
28: Igual da rádio aqui.
1: Ah, com todo o respeito, o estúdio da rádio, que é fenomenal, é muito mais acústico. Porque o estúdio da rádio ele é feito para abafar sons. Esse estúdio é feito para ecoar.
8: Perfeito,
1: qualquer tipo de som que vai ser colocado.
28: O nosso é ótimo.
8: Nossa. O negócio é abafado.
28: Não, o som é incrível, né? Parabéns, o som da rádio Avante, né?
1: E aí, ele foi. Ele queria gravar um vídeo. Um vídeo que era basicamente uma ironia. Ele levou a sua guitarra para tocar The Sound of Silence nesta câmara.
28: O som do silêncio.
1: Exatamente, Joia Rara. Que silêncio, é do Simon Garfunkel. Tá? Garfunkel. E aí, o que ele faz?
28: O gatinho.
1: Ele finge que toca as notas, mas não toca. Pra quê? Porque a legenda do vídeo é The Sound of Silence numa câmera anecoica.
26: Genial. Genial.
1: Porém,
2: mas foi mudado, né?
1: O algoritmo.
26: Claro, você tá usando o nome da música, paga.
1: Identifica que ele estaria tocando aquela música. E como não sai nenhum som. O algoritmo cobra direito autoral no YouTube.
2: Quer ilustrar, Fetter, a notícia botando som? Não, mas tem não, a
26: é
2: música,
26: uma,
2: né?
26: É uma música que é um troço impressionante. É um clássico da música mundial.
28: Eu não conheço.
1: E aí ele chama...
26: É. Simon and Garfunkel.
2: O Garfunkel começa com S, né?
26: Scorpion e a Dona Dora.
2: Quer não, aí não. E aí a mãe
26: bateria.
2: Não, né?
26: A bateria é Dona Dora que toca.
2: Ah, se bem que ela gosta de música mais antiga mesmo. Mas bota aí, Alexandre.
28: Isso é muita amizade. Isso aí é muita amizade, o cara meter a mãe do cara. É a Dona Dora que toca.
26: Tocando bateria.
2: Vai sair.
1: Vamos ouvir a Dona Dora no fundo, então.
26: Cara, isso é uma obra-prima, cara.
2: Mas isso aí tem coisas misturadas.
26: Que coisas misturadas?
2: Não, o cara ouviu isso aí.
28: Coisa de droga?
2: Não. Não, isso aí é que nem o jogo do pop.
28: Quem que tá cantando aqui?
2: Scorpion.
28: Deixa então.
26: Viu que é um em cada um, né? Um em
28: cada um.
26: Outro é surdo. E um é primeiro, outro é segundo. Não, é os dois juntos. Não, eles não conseguem. Maturidade, Lelê, não se compra, né? Não se injeta.
28: É muito louco.
26: Maturidade não se injeta, Lelê.
28: Quem não é maduro? Quem é maduro? Eu?
2: Maduro. Tá ótimo.
26: Na verdade, é isso aí. Exatamente. Então é todo mundo que tá preparado
2: não,
26: pra ouvir isso.
2: E o momento também, né?
28: É.
2: Isso aí tu tem que...
26: Quantas vezes tu acha que eu prefiro ouvir isso do que a tua voz?
2: Esse
26: quantas
2: som...
26: vezes por baixo, assim? Eu vi no repeat, uma atrás da
2: sabe
26: outra.
2: Sabe o que tu pode fazer? Ficar num programa só tocando música.
26: Não, não, não, eu sei, mas eu tô te perguntando quantas vezes tu acha que eu prefiro ficar ouvindo essa música do que a tua voz.
2: Tu tá aí, tu quer passar raiva, tu vai ver essa música em loop, tu vai passar raiva.
26: Não, de jeito nenhum,
2: eu
26: vou ficar calmo.
2: Eu consigo te trazer um monte de informação.
28: E se ele ouvir a tua voz em loop, ele vai passar o quê?
2: Ah, não, daí ele vai infartar.
1: E aí, esse youtuber, ele é cobrado pelo YouTube direito autoral.
26: Certo. Não, mas peraí, o vídeo viralizou.
1: Sim.
28: Não,
26: então,
28: não.
26: E é monetizado?
1: Não, não, estou falando aqui em Porto Alegre porque ninguém viu.
26: Não, às vezes. Não, não, o cara não, faz uma coisa. Não...
28: Isso é etarismo.
26: Não, mas é que. Não, tem, essa conta se faz, ok? Mas aí é a conta que ele, empresa, ele, vai ter que fazer, entendeu?
1: Ele não tá reclamando. Ele só tá chamando a atenção para a ironia.
26: Isso.
1: Olha que ironia. Eu fui fazer uma brincadeira com The Sound of Silence. Eu não toquei a música. Eu estou em silêncio e estou sendo cobrado por
2: dinheiro. Mas é uma mala também.
26: A brincadeira dele, ela tem como objeto principal uma obra de arte, que é a música. Tem que pagar o direito autoral. Acabou.
28: Ele tá falando isso porque ele tem muita música no nome dele, Nico.
1: Eu não sei se eu concordo.
28: Qual música que já compôs?
2: Ah, eu não tô afim de pensar agora sobre isso.
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8: Vossa Excelência?
26: Vossa Excelência pra cá, Vossa Excelência pra lá.
8: Como é legal xingar a pessoa, falar ríspido usando Vossa
26: Excelência. Eu tava esperando o momento em que alguém fosse dizer, Vossa Excelência, que por favor vá tomar bem no meio do seu rabo.
8: É mais ou menos. Né? Eles sentem vontade de falar isso em alguns momentos. Sempre. Mas eles não podem.
26: É, mas eu aqui posso.
2: São seres humanos.
26: Né? Eu aqui posso. Eu posso.
8: Podia tentar fazer um programa que todo mundo se chamando de Vossa Excelência. Ah,
26: falta ali, falta ler, né? Falta muito ler, né? Até pra conjugar os verbos, né?
28: Daí, falta verdade, ler, né?
26: Falta ler.
8: Eles usam aquelas palavras, né? Vilipendiar.
28: É. A priori.
26: Vilipendiar é o de menos, eles falam. Mas é que verbos ali que a gente nem sabe que existe.
8: Falam, mas também, né?
26: Que aí também deixa escancarado o quanto em não entendendo nada... O povo é enrolado.
28: Mas é que isso
8: muito
28: é,
8: menos
28: é que isso é histórico, né? Se a gente for pegar a história do Brasil, mas pegar lá de trás, lá, a incultura do povo.
8: O quê?
28: A incultura. O pai do
26: qual deles?
28: Do Chico Buarque, ele escreveu o Sérgio Buarque de Holanda, Raízes do Brasil, um belíssimo livro, onde a gente vai ter o início de tudo, as origens das coisas. E aí o quê? Nós vamos ver o quê? Que isso aí vem lá do tempo do coronelismo. Que é o quê? Que é mandar na pessoa, porque é o empobrecimento cultural do mesmo.
26: Tu sabe, Ivan, que nós temos aqui na Rádio Gaúcha um colega, o Jacques Machado, que ele não faz um trabalho magnífico no programa da manhã do Antônio Carlos Macedo, que é descobrir a origem de expressões que a gente usa no cotidiano.
8: Quero saber.
26: Cara, isso aí. Qualquer coisa aí, sei lá, fala uma expressão que tu usa aí, cara, ele vai lá e descobre.
2: Cagar no mato.
26: Isso aí. Eles vão lá e descobrem por quê, da onde surgiu o cagar no mato.
2: Caiu.
26: Certamente foi porque alguém cagou no mato.
8: Sim.
26: Mas daí ele explica por quê.
2: Você foi baseado com as cordas.
26: Na história. Isso.
8: Aí, não é que ele explica, ele entrevista professor, vai atrás
26: é muito legal.
8: Da etimologia da palavra.
26: Muito legal.
2: Muito legal. Muito legal.
8: Jacques Machado, mulher, novo apresentador.
26: Mulher diz que crianças...
2: As crianças!
8: Vocês não entenderam o clima hoje. Vocês não entenderam o clima.
26: Fazem ela peidar.
2: As crianças?
26: A mulher diz que as crianças fazem ela peidar.
2: Ela tá com problema de flatulências.
26: Vamos à notícia, Rafael Gomes.
8: Tijuca, Santa Catarina.
2: Santa Catarina, isso não pergunta, né, pro anão? É moda.
8: Em Tijuca, Santa Catarina, uma empresária de em torno de 50 anos chamou a polícia. A polícia foi atender a ocorrência e foi...
2: Qual o ramo
8: foi,
2: dela?
8: Foi entender, não sabemos o ramo. Foi tentar entender o que estava acontecendo. Ela disse, essa criançada aqui está me fazendo peidar. E aí o policial disse, desculpa, minha senhora, eu não estou lhe entendendo. Não, eu sou empresária, eu atendo meus clientes na loja e eu... Do nada começa a peidar. E às vezes eu preciso dizer pro cliente, porque o cheiro fica muito forte.
26: Espera aí.
2: Muito danoninho, as crianças dão danoninho.
8: São essas crianças que estão vindo aqui, elas que estão fazendo isso comigo, eu não sei como.
26: Aí
8: o policial olha pra ele e diz: mas minha senhora, como que um ser humano vai fazer outro soltar uma flatulência? Diz, eu não sei explicar. Mas é culpa dessas crianças.
26: Ela vê criança e começa...
8: Ela disse, eu tô indo no médico, a gente tá tentando investigar.
26: Que loucura.
28: Ela tá, morando no lugar errado, ela tinha que se mudar.
2: Pra chá de cogumelo. No
28: onde mesmo. É que ela mora?
8: Tijucas.
28: Tinha que morar em Tijucas. Ela ia ficar limpinha.
8: Foi boa. Foi a cara boa. Do Gomes.
28: Tijucas, olha pra mim. Tijucas. Tu sabe o que é uma chuca?
8: Sei.
2: Não, eu não sei.
28: Tio Léo, o tio Léo.
2: Claro.
28: O tio Léo.
8: O tio Léo ou Ivan?
28: Não sei, quem é que tá falando
8: aí,
28: Ivan? Da pizzaria Xuca. Na Xuca?
26: Tem uma marca de
8: que é Xuca? Não sei o que é Xuca.
28: Xuca é quando...
8: De amarrar o cabelo?
28: Não
8: cabelo.
28: É bem amarrar o cabelo. É assim, ó.
2: Depende, talvez até tenha cabelo.
28: Pode ser. É quando tu... É quando tu faz o ato de higiênico...
8: E o cartão na mão e uma pizza na boca.
26: Sei. É o ato de quê?
28: Higiene.
26: Higiene?
28: Higiene... Nas partes íntimas do corpo. Só que é no interior do corpo.
2: Higiene anal!
26: Só que é no interior do corpo, como é que é?
28: Aí pegou pesado.
26: Acho que...
28: Vai sair a escola de samba.
26: Vai.
2: É quanto tempo?
26: Todo tempo.
8: Vermelho direto?
26: Não, parei, tem um Ben TV nesse apito aí?
8: Todo tempo, vai. Não. Pode ir todo tempo.
28: Não, o Ben TV tá aqui.
2: Azul, né? Tá, é o mestre. O mestre foi que nem aconteceu com o Ivan. Tu expulsou o mestre. O mestre não volta mais, tem razão.
26: Não. É tu, só tu. Vai.
2: Bora. Eu acho
26: que... Tapa de fã, eu jogamos desde o início.
28: É, de tapa de fã.
26: Ah, perderam o respeito, cara. O cara expulso, cara.
2: Não, só
26: cara.
2: Eu.
1: Aí... Ele só pediu uma coisa. Desde a uma. Colhendo, eles não entenderam que é pra ficar aqui.
26: Tá, o mestre, então.
2: Recolhendo. É verdade, mestre.
26: Vai, mestre,
2: aí,
26: fica tu.
2: Eu vou ficar, o mestre não tem...
26: Recolheu os papéis. Tu...
28: Recolheu os papéis e...
26: O que mais que a gente pode falar aqui agora?
2: Destaques.
28: Mas é isso aí, gente.
26: Já foram então os destaques do Pretinho, já passamos das 6:30. Bota uma pra nós, hein? Aí. Bons destaques, que eu sempre que invade da meia hora.
28: Eu não gosto de pedir a palavra, mas é que tem um e-mail aqui que eu acho que se encaixa pode fazer perfeitamente.
26: Dá-lhe pau, Lelê. Bota isso.
1: Hoje ele tá tão no foda-se que tu faz
26: bota pra nós, Lelê.
28: Talvez a produção tenha separado esse e-mail já prevendo o que aconteceria.
26: Sim, mas só um comentário sobre o foda-se. Sabe que eu descobri. O ato de descobrir que tu tem um foda-se ao teu alcance é maravilhoso.
28: Botãozinho,
26: né? É maravilhoso.
2: Todo mundo no 3, então?
26: O que é?
2: Todo mundo diz foda-se no 3.
26: Não é sobre isso, exatamente.
28: Achá, eu não sou de prever futuro, mas tu vai levar um soco.
1: Tu já voltou uma expulsão, olha, cara. Mim, segura! Cara.
28: Eu sou vivido da noite,
26: vai,
28: por muito
26: vai.
28: Menos um cara.
26: Vamos ouvir o colega Leandro.
28: Féter, querido magnânimo.
2: A geral está contigo.
28: Féter, querido, geral está contigo.
26: Bom, me serve muito. Abraço pra galera da geral.
28: Ouço o Pretinho desde o início e os ouvia para me entreter.
26: Certo.
28: Hoje, se ouço quero para me irritar encher o meu saco, ouço o Pretinho.
26: Boa, Galo!
28: Sim, Féter. O Rafinha não só te irrita, como também irrita a audiência.
26: Ah, capaz.
28: É chato pra caramba, interrompe toda hora, sem falar dos comentários impróprios ou vazios. Rafinha, não sou teu público. No início ele era mais comedido, hoje só fala bobinhas.
26: Era humilde no início.
28: Mas o fizeram acreditar que ele é artista, palestrante, influenciador...
26: Ator.
28: Deu no que deu.
2: Faltou coisa,
28: tu és apenas um comunicador de rádio e ponto.
2: Discordo.
26: Bem meia boca, inclusive.
2: Discordo. Poucas pessoas conseguem falar aqui no meio.
28: Criaram um monstro, mas não vou adjetivá-lo para não ser grosseiro. Seus ex-colegas já o fizeram.
26: Eu assumo essa culpa.
28: Vida longa ao PB, abraço Felipe de Santa Maria.
26: Boa, Felipe.
28: Você tinha a chance, você escolheu a pessoa errada.
26: Escolhi.
28: Deveria ter escolhido
2: o artista certo.
26: Mas na vida
2: Felipe
26: é assim.
2: Felipe tá precisando fazer amor, na tá muito é assim. Problemático esse garotão aí. Precisa transar, pessoas felizes transam.
26: Ah, tu acha que ele não tem razão, tu acha não. Que tu não é chato, tu acha que tu não irrita. Amor.
2: Todo mundo é chato aqui.
26: Mas é que agora é nós estamos falando de ti.
2: Ah, eu acho que eu sou um pouco chato. Mas assim, também não vou, eu acho que todo mundo tem que fazer uma avaliação aqui, né? Tem dias que não dá pra aturar o Lelê e eu não acho que ele seja chato.
26: Né? Eu mesmo me aguento às vezes. Cara.
2: Tem dias que tu tá assim, querendo quase bater na gente.
26: Não, todo dia praticamente. Eu é todo dia praticamente.
28: Ninguém.
26: Pronto!
28: Lembrando que
26: bota tu, Rafael, uma então aí. Não, tu não, segura um pouquinho.
2: Um apenas comunicador, bota o microfone na frente do Magrão, vamos ver se ele desenvolve alguma coisa.
26: Acusou.
2: Eu discordo de ti, não sou com a minha boca.
1: Na hora que ia mudar o assunto, ele pescou.
28: Devia ter deixado passar, ninguém lembrava mais.
2: É a minha vez de retrucar.
28: Eu sou pescador.
2: Ô, paz amor.
28: Vossa Excelência, por favor.
1: Puta
2: que pariu, Vossa Excelência.
26: Que isso.
2: Todo mundo tem um foda-se, uma puta que pariu.
1: O que tá acontecendo contigo?
28: Ah,
1: que
26: houve? Agora ele ficou
2: bravo. Eu só respondi o cara.
28: Bravinho, não, ficou coração.
2: Não, não.
28: Ficou coração, apenas comunicador. Né?
2: Cara, ninguém agrada todo mundo. Não vou ser
28: nem
2: eu
28: Jesus,
2: agradar,
28: né,
2: não.
26: Claro.
2: Eu tenho que entender que tem 30% que me odeia e 70% me ama.
26: Essa é uma informação? Assim. Você é pesquisa?
28: Mas onde é? Quem é que fez isso? Data Fora?
1: Baseado onde?
28: O Data Fora.
26: Ali, no bolso.
2: Na minha pesquisa. Na minha pesquisa, eu fiz uma pesquisa.
26: 20 minutos para 7, vai, ô Vinícius.
1: Eu tenho muito interesse na pesquisa.
26: Chagas de Moura.
28: Eu fiz uma pesquisa.
26: Isso é nome de ministro do STF.
1: Não começa.
26: Vinícius Chagas de Moura.
1: O timing não tá bom para isso. O cara ser comparado a isso. Ah, vou trazer uma história.
2: Ah,
1: então,
2: que legal.
28: 4:20.
26: Qual história? Vamos ver.
2: Histórias.
1: É a história do cara que, ele acabou se perdendo numa ilha, né?
9: Cara, o setup é o mesmo, mas muda o final.
25: Qual, como é que ele se perdeu na ilha?
9: Cara, ele tava num barquinho,
25: tá,
9: que ele queria dar a volta ao mundo no barquinho dele.
25: Ah! E caiu numa ilha.
9: Pá. E aí o barquinho pegou uma onda, pá, caiu e ele acordou, né, numa ilha, na beira da praia. Levantou pra procurar comida e tinha uma tribo. Uma tribo local ali. E pegaram o cara. Pegaram o
25: temos
9: cara.
25: Temos o nome da tribo ou não?
9: Não temos.
25: Não temos o nome.
9: É, não, lembrei agora.
2: Batuala.
9: No Cuto tinha. E aí, cara, levaram o cara.
10: Não era o Jaqui da Onus.
9: Não, não, no Cuto tinha. Essa é de outra ilha. E aí a tribo no Cuto tinha levou ele pra um buraco lá e deixou ele lá.
25: Buraco?
9: Isso aí.
10: Humor com obstáculos, galera.
25: Buraco. Amaro.
10: É o quem chega lá. Agora seis e porrada ali.
9: Olha o tamanho do buraco. Um buraco bem fundo. Igual o buraco do teu cu.
25: Que, ah, não, aí.
2: Não. Eu acho que não tem que expulsar.
25: Olha, pra mim, é do jogo, segue a piada. É. Eu nem vi falta aí.
2: É. Ah, mas tu é um cagalhão. Agora não, eu vou agora falar. Não, é um cagalhão.
11: Expulsou! Você ficou,
2: eu vou embora mesmo.
11: Pegue o seu banquinho e saia do Pretinho. Não te expulsou.
2: Cara, fala o teu amarelo, dá pra cara.
11: Pegue seu banquinho.
9: Eu fui provocado.
2: Não.
25: Tu pode ficar triste, puto, indignado, chateado, mas a decisão de quem leva o cartão era minha. Agora pode sair, obrigado. Um abraço, até amanhã, boa noite.
2: Tá dando a mão, hein?
9: É, tudo o tempo todo.
25: Boa noite.
2: O alemão.
9: Pô, chato.
2: O cara fala um palavrão no ar e nós...
9: Ah, eu saí do microfone. É.
2: Não, deu um pouquinho.
25: Vai. Puta aí. Boa noite.
9: O silêncio, pô, mas se expulsando.
10: Ah, não, mas vamos falar a verdade.
25: Cara. O que que tu vai falar? Vamos ver.
9: Não, o quê? Senhor, ah, tu vai ser esse X9 aí.
25: Vamos ver o que, junto, que tu vai falar.
10: Não.
25: Tu quer ir lá mamar ele, né?
10: Não,
25: tu quer ir lá mamar. Tu fica, né? Tu ficou solidário. Sai do teu ladinho.
10: Olha pra mim. Não
25: quero dar uma mamada.
10: Não, não quero dar uma mamada. Não
25: também
10: quero.
25: Não vi falta, hein? Gordo segue o jogo.
10: Vai te mamar.
25: Siga a pelota. E aí tu quer falar o quê, Léo? Ivan, quero... quem vai falar?
10: Eu falo. Eu falo. Primeira coisa.
25: Cara, eu preciso de um personagem, cara.
10: Tu já tem, tu, Leandro. Leandro,
9: eu... Fala, porra!
25: O que virou isso, cara?
10: Então eu vou falar.
25: O que então fala antes que eu te expulse também?
10: Vamos, primeira coisa. Ah. Vamos ouvir o Vinícius depois.
25: Não, cara.
10: Quer dizer que o anão.
25: Amarelinho pra ti. Não, não é de graça, não é de graça.
2: Tá querendo, cara. Sai da volta do ar, deixa o homem
25: tá enredando o troço. Fala a piada do homem na ilha aí. Cara.
9: Tá, o cara tá no buraco. Tá. O buraco era grande.
10: Qual era o tamanho do buraco?
25: O tamanho do cu. Teu cu.
9: No cara. Não,
25: mas ele que falou.
9: Não, mas eu falei de um jeito diferente.
25: Como é que tu falou?
9: Falei fora do microfone.
25: Tá.
9: Assim, ó. Onde é que eu parei a piada, cara?
10: Começa de novo.
25: No buraco do tamanho.
9: Tá, o cara caiu, o cara, a piada perdeu a graça já.
25: Ah, vai do início.
9: O cara tava no barquinho dando a volta ao mundo.
25: Não, isso a gente já sabe, cara.
9: Pra quem ligou o rádio agora.
25: Ah, é verdade. Audiência cíclica. Amarelinho pra ti, Lelê. Ah, tá te passando, Lelê. Tá te passando, Lelê. Eu tento segurar.
10: Tu não é assim, Leandro. Tu não é assim, Leandro.
25: Vai acabar só eu no programa.
9: Cara.
10: Tu é o cara educado.
25: Continua, Leandro. Vini, antes que eu me irrite.
9: O cara tava no barco, a onda derrubou o barco do cara, ele acordou na praia. A tribo no...
25: De novo.
9: O Costinha tá sem paciência.
10: Ouviu aí,
9: a tribo, a tribo no Cutotinha pegou o cara, colocou o cara no buraco.
10: E aí
9: ele ficou, bah, o que que os caras vão fazer comigo? Meu Deus do céu. E ele, Senhor, por favor, me ajuda. Eu tô fudido. Por favor, me ajuda. E aí, abre o céu assim e Deus fala com ele. Tu não tá ferrado. Tu não... A tribo saiu, Lelê.
25: Aí a tribo parou, Lelê.
9: A tribo parou.
10: 6h45.
9: Ah, cara. E aí...
10: Humor com obstáculos, ele chegou lá, galera!
9: E aí, cara, puta que pariu, velho. Vai, eu desisti. Não vou dar, não vai ter como.
10: Caiu na pressão. Não
9: vai ter como. Pode dar
25: amarelinho.
9: Amarelinho pra ti.
10: Não, a galera curiosa no carro agora querendo
9: ver. Amanhã eu vou contar.
25: Ué, sabe por que eu fico com pena? Do coitado do nosso ouvinte que tá querendo aqui se divertir com a gente, ouvir uma piada, dar uma risada, né, pra aliviar o estresse do dia que o cara teve.
10: É verdade.
25: A gente não consegue...
28: tem razão, Alexandre.
25: A gente não consegue contar uma piada.
0: Tu quer que eu termine?
25: Não sei agora. Não, agora eu conto uma aqui, então, pra aliviar da audiência.
0: Tá, beleza, amanhã eu conto.
26: Mas aí ele tinha passarinho.
25: O que é esse passarinho?
28: É a piada.
26: É da ilha, cara. Pô, uma ilha sem passarinho.
25: É que nós já saímos da ilha agora.
28: Queria ouvir a piada?
25: Passarinho não pia.
28: Mas é um pintinho.
26: Dá pra ouvir os índios ainda.
28: Como é que eu...
25: Eu, cara, sério, eu fico pensando assim, fazer uma troca com vocês aqui, me abrir com vocês um pouquinho. Nós temos só neste programa aqui agora, nesse programa, nós temos aqui, ó, MHNet, Banrisul, né, Vero, 99, Redmac, Zagonel, Agronese, CCGL, Vinho JP, os produtos Calemba no nego, velho.
0: Ai, parece.
25: Cara, e essa galera paga caro pra estar aqui.
26: Ah, é verdade.
25: O espaço aqui na Atlântida entre 6 e 7 é caro, velho.
26: Mais nobre da...
25: Caro, mano. E a gente não consegue entregar o produto pra esses caras.
26: Ah, o produto tá sendo entregue.
0: Expulsão. Mais ou menos, né? Abre o microfone, vê se a audiência tá gostando.
25: Mais ou menos.
26: Vamos abrir.
25: Não, é constrangedor o que nós vamos ouvir aqui. É constrangedor.
26: Ah, eu botaria na mesa. Eu botaria na mesa. Eu botaria
0: na mesa. Pra nós tomar a mijada da audiência.
26: Isso aí.
0: Se vier a mijada. 26-400-51.
25: Código de área 26-400-943. Liga pra gente aí dizer o tamanho da vergonha que nós estamos passando aqui no crédito na maquininha da Vero.
28: Alô?
0: Alô, quem fala?
25: Não estão ligando ainda.
28: Alô, maionese?
25: Por cima não estão ligando.
0: O Fetter é tia?
25: Agora ligando aqui. Atendendo a nossa audiência querida. Alô!
12: Fala, Alexandre Fetter.
25: Ô, parceiro, boa noite, quem fala?
12: É João Paulo, de Porto Alegre.
25: Ô, que legal tua voz, João Paulo. O que é que tu faz da vida, João?
12: Cara, sou professor universitário e advogado.
25: Pô, que massa, cara. Leciona o quê na facul?
12: Eu dou aula de Direito Processual Civil.
25: Mas que beleza! Ah, tá te divertindo hoje, vendo, então, hein?
26: Na oratória dele que a
25: gente... Porra, que beleza! Ô, cara, manda pra gente aí, então, a tua percepção sobre o estado que se encontra o Pretinho Básico, né? Neste programa, especialmente, assim, que pra mim é a derrocada do produto.
12: Cara, eu acho que não dá pra desanimar, sabe, Alexandre? Tem que continuar tentando. Eu só acho que pegar as piadas do mesmo velho e recontar, aí eu acho que dá uma quebrada no clima.
0: Não era sobre hoje, pelo jeito, a avaliação.
25: Não, dele. É que ele tá entendendo que a piada que o Vini tava contando, que o Joia tava contando, já foi contada pelo Neto.
0: Ah. Qual era a piada, então? Ah, se ele contar, ele vai te quebrar agora.
25: Tá expulso. Sabe, professor, qual é a piada? João.
12: Sei, ah, ele então... joga a pedra certa na cabeça do chefe da tribo e o cara diz: agora sim tu tá fudido.
0: Termina uma piada.
13: Eu tentei te salvar.
25: Bom, eu fiz muito bom, cara. Agora tu salvou. Agora tu salvou o programa, João. Parabéns, cara. Tá indo pra
12: eu não
25: casa?
12: Não deixar as pessoas esperando, Alexandre. Desculpa aí, fui direto pro final.
25: Nada, cara. Mandou muito bem. Tá indo pra onde agora? Vai dar aula? Vai pra casa? Vai fazer o que agora?
28: Tomou um gelo.
12: Cara, tô indo dar uma aula na PUC.
25: Mas que beleza. Tá indo na Ipiranga já, não?
12: Tô na Ipiranga já, engarrafado, ouvindo vocês aí, como sempre.
28: Ele então, tá no telefone dirigindo, não pode.
25: Ele tá no Viva Voz, cara. Né, tá no Viva Voz, qual é o problema?
28: É, desculpa.
25: Ele é advogado, tá, Ivan?
28: E o que tem?

0: como a gente, e JP, o vinho de mesa mais lembrado pelos gaúchos, JP, o vinho preferido do Sul, colocando pra gente os classificados do Pretinho. O que que a gente vai vender hoje aí, Gomes, por favor?
1: Um carro, Alexandre. Vossa Excelência gostaria de vender um carro?
0: Perti, adoraria vender tudo que a nossa audiência quer vender.
1: Automotivo.
0: Tudo que a nossa audiência quer vender.
1: Quatro rodas.
0: Opa,
2: errou!
0: Que merda.
2: Programa, valeu, vai começar.
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1: Boa tarde, Pretumbas. Venho através deste canhão de audiência anunciar meu velho guerreiro, um Ford Ka 1.5 Sedã, ano 2018, placa I. O carro é completo. 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
2: Cabe duas pessoas.
1: Motor de quatro cilindros...
0: Hã? É sedã, né?
1: Motor de 4 cilindros com 110 cavalos de potência, porta-mala de mais de 440 litros, cor prata Riviera. Sou o segundo dono, comprei ele em 2019 com 17 mil quilômetros e atualmente possui 266.600.
0: Dá pra repetir a quilometragem, beleza?
1: 200?
0: Por que tu não ouviu, Lelê?
2: Não.
0: Por que tu não ouviu?
2: O maionese tava... Maionese não, não sei.
1: Comprei ele com 17... E atualmente possui 266.600.
2: Esses carros da Fiat são...
0: Quilômetros?
1: É.
0: 266 mil quilômetros.
2: Não, página.
1: Tá com a mecânica em dia, todo revisado e nunca foi batido. Não aceito troca, só venda. Motivo: entrei na moda do Rafinha e comprei a Creta.
2: Tô dando rabo. Tô dando rabo. Entrei na moda do Rafinha e tô dando rabo.
0: Cara, eu não consegui parar pra rir da anterior, cara.
1: Valor da Fipe.
2: Quilômetro.
1: 41.660. Eu tô pedindo 38.990. Se disser que escutou no PB, arredondo pra 38.
0: Ai, cara.
1: O carro está em Frederico Westphalen.
2: É longe.
0: Vai longe, vai chegar a 300 mil, então.
1: Não, pelo jeito ele vem muito
2: a Porto Alegre. Ele já tem que vender 300 mil quilômetros.
1: É. Acho que ele vem muito a Porto Alegre, Lelê.
0: Ai, que situação, cara.
2: Entrega longe.
1: Contato e fotos em e-mail.
2: Mas sempre que tu puder ter um Fiat, tu tem que ter.
1: É um Ford, cara.
0: Fiat, é um Ford. É um Ford,
1: o cara é Fiat.
2: Nome Ford.
1: Ford K 1.5 no pb@gmail.com.
0: 8 minutos para 7, um rápido show no intervalo. A gente já volta para terminar.
1: Marlos Piazza.
0: Básico desta sexta-feira.
1: Ford K 1.5 no pb@gmail.com. Ford K 1.5.
0: Não, eu entendi. Eu tô só esperando alguém me corrigir e dizer que hoje não é sexta-feira.
2: Quê?
0: Vocês não estão prestando atenção, sequer estão prestando atenção no que eu tô falando.
1: Tu tá brabo, a gente não quer te interromper.
0: Quer interromper com... Cara, o meu projeto era até o 20, até abril. Vintão.
2: Tu quer vintão?
0: Cara, pra mim é dezembrinho.
1: Quer vintão? Eu tenho 12.
0: É, o dezembrinho vazio.
2: Não, recesso já.
1: Centímetros.
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0: Sabrina Carpenter, Espresso. 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
1: Sim, depois do Pretinho Básico, vem aí Mr. P na rede, depois do intervalo. Aí está.
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1: 7:01 desta noite de terça-feira. Muito obrigado pela sua audiência. Você que se diverte e se irrita com o Pretinho Básico. Estamos chegando. Eu me divirto e me irrito, os dois.
7: Por que tu te irrita com a gente?
1: Ah, porque é assim que é. Tem o quê? Fazer o quê?
7: Eu te entendo. Tu tá muito pernóstico.
1: Não tô pernóstico. O que é pernóstico, Sandrinho?
7: Elefante Letrado.
1: Não, mas tudo bem, eu entendi. Mas o que significa pernóstico?
7: Significa quando tu faz muita balaca pra falar assim, uma coisa simples.
1: Balaqueiro. Sim,
7: tá STF.
1: Tá bem.
7: Viu? Traduzir do jeito das ruas. Boa,
1: traduziu do
7: jeito. Eu sou das ruas,
1: gente. Ah, é sim. Muito legal.
7: Eu sou de Alvorada.
1: 7-1, vamos fazer aqui a votação ou tem uma piada do Joãozinho? O que vocês preferem?
7: Ai, fudeu. A votação do Joãozinho. Ah, não, é bombeiro. Chega na polícia.
1: Pode votar então, Sandrinho. Vota em quem hoje?
7: Cara, eu vou votar em ti.
1: Por quê?
7: Porque eu achei genial tu jogar esse tópico com a gente. Tu falou tortija. Ninguém tava esperando tortija. Parabéns, Alexandre. Adorei.
8: Ele é que nem tu.
1: Que é que nem ele?
7: Tortija pra esquerda.
8: Ele gosta de tortija.
1: Já levou meu voto.
8: Pessoal, fala do protocolo.
1: Não sei de onde me conhece, mas já levou meu voto. Vini Moura, vota em quem, Vini? Ou Joia? Quem é que vota aí? Joia ou Vini? Vini ou Joia?
8: Deixa eu votar, nego.
1: Quer votar, Vini?
8: Quero votar, nego.
1: Joia.
8: Nego.
1: Vini.
8: Nego.
1: Joia, vai.
7: Ele errou.
8: Nego.
1: Ele errou, não conseguiu.
8: Errei mesmo, e aí?
7: Eu achei engraçado.
8: Quem contra, nego?
7: Eu vi. Olha que eu sou das ruas.
1: Que isso? Sou das ruas. Qual rua?
7: A rua
8: José Bonifácio. Ele é da Padre Chagas.
7: Isso,
8: é.
7: Escolhe a rua, eu te digo.
8: José Bonifácio. Eu sou das ruas, da Padre Chagas.
1: José Bonifácio. Oi, José Bonifácio. Ivan é da rua, Vota Joia Rara.
8: Cleiton Patrício.
7: Não era Cleiton o teu nome?
8: Eu já falei. Cara, tu não batizou o cara?
1: Cleiton.
8: Porra, o nome do cara é Cleiton.
7: Você já muda o nome dos filhos. Agora mudou o nome do personagem.
8: Mas tu também não é do personagem.
1: Tá, olha só. Deixa o cara falar.
8: Quero ouvir o programa do Mickey. Eu vou votar.
7: Quero ouvir o Mr. P.
8: Eu quero votar. Eu vou votar no Leandro. Sabe por que eu vou votar no Leandro?
9: Por
8: que,
9: Jair?
8: Porque, Leandro, tu enredou pra caralho hoje.
9: Eu?
8: Pô! E olha, tu é tá aqui, agora é um milagre também. Pô, tu encheu o saco, nego. Porra!
7: Não, não
8: deixou ele contar a piada.
7: Eu? Não, hoje é só campeão.
8: Olha, bem especial. Tá, vou votar do Leandro.
1: O voto do Leandro vai pra quem, Leandro?
9: Ah, cara, eu acho que eu vou ter que votar em ti, Alexandre.
1: Em mim, Leandro. Muito obrigado.
9: Opa.
1: Por pena, né? Por pena. Fala, pode falar a verdade. É por pena, né?
9: É resiliência, né? Resiliência, né? Porque olha, faz uns anos que eu tô aqui, cara. E hoje, pela primeira vez, eu realmente achei que...
8: Tu sempre fala isso.
9: Não. Não, eu nunca senti tão perto que ele ia dar um vazar.
1: Já votou, mas...
9: É que assim, eu geralmente... Eu nunca vi uma saída dele tão, assim, tranquila e consciente, sabe?
10: A melhor saída é a tranquila e consciente, Lelê.
9: Porque não é assim, ele não teve um surto, o Scott saiu batendo a porta. Ele foi saindo calmamente.
8: Lembra quando eu falei que tu encheu o saco hoje?
9: Eu pensei, não fui eu. Foi todos nós. Nós ficamos um conjunto. Vossa Excelência, compreenda que aqui somos todos iguais. Neste ambiente aqui.
10: Mas uns menos iguais.
8: Tu achou justa a expulsão do Rafinha?
10: Não, para aí, cara. Nós temos que acabar o programa. 7-4.
9: Opa, 7-4.
10: Vota em quem,
8: Ivan? Eu já tinha votado. Eu não votei. Eu vou votar no Leandro, que é um milagre ele estar aqui.
9: Ah, mas tu já tinha votado
8: de maionese. Pelo tanto de vinho que ele bebe.
11: Não tinha.
8: É um milagre tu estar aqui. Pelo tanto de vinho que tu toma, é um milagre tu estar aqui com a gente. Então, meu voto em ti, que hoje deu um show... Roubou 5 minutos do programa do Mickey que eu queria ouvir. Perdi
10: muito
8: a
10: bem.
8: Música que eu queria
10: tá
8: ouvir.
10: Tá ótimo, obrigado.
8: Eu queria ouvir uma música.
10: Cara, não sei.
8: Perdi 5 minutos.
10: Acabou. Acabou, eu sou o craque do episódio. Agradeço imensamente o voto e a solidariedade.
9: Não, como tu é o craque?
10: Tu votou em quem? Eu votei no Gomes.
8: Ah, votou mal pra caralho.
9: Tá, não, mas parece que tu votou no Gomes. Eu tenho dois votos.
10: Ah, tu tem dois votos, eu tenho dois votos.
11: Ganhei eu, então.
8: Claro que não.
9: Não, tu tem um voto. Que outro voto tu tem?
11: Do Vini.
9: O Vini votou em mim.
8: Quem votou em ti? Ninguém votou em ti. Para.
10: Tá de sacanagem. Só eu votei em ti.
9: Tu ganhou no Rafa Gomes, eu ganhei.
8: Claro.
10: Se eu voto no Gomes...
9: Eu ganho.
8: Cagou toda a mesa aí de água. É? Coisa
9: mas vota do cara que cuspiu na mesa aqui.
10: Mas tu tem dois votos.
9: Isso.
10: Quantos votos eu tenho?
8: Um só.
9: Tu não pode votar em ti.
10: Não, eu não tô votando em mim. Mas não...
11: Cara, eu votei no Fetter.
8: Só tu.
10: Tu sim. E tu, Lelê?
9: Eu?
10: É.
9: Votei em ti.
10: Então, são dois.
11: Tem dois votos.
9: São dois votos, Lelê.
11: Tá empatado, caralho.
10: Cara, olha só. Hoje não tem craque do programa. Boa noite. Não. Tchau. Até amanhã. Não,
9: você ouviu.
10: Lelê, se eu tenho dois, tu tem dois. Eu
9: também sou craque. Tu não pode votar em mim.
8: Meu Deus.
9: Eu não posso votar em mim. Alguém tem que se empatar. Tu não pode votar em mim. Tu não pode votar em ti. Tu não pode votar em mim. Tu não pode votar em merda.
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0: Opa! Que a sequência da noite contemple as suas expectativas positivas. Encerramos aqui, Mr. P na rede. Aí está.
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0: Está no ar a Voz do Brasil. As notícias do governo federal que movimentaram o país no dia de hoje.
1: Olá, uma boa noite.
0: Boa noite para você que nos acompanha em todo o país.
1: Terça-feira, 15 de setembro de 2026.
0: Vamos aos destaques do dia.
1: A infraestrutura por trás da tela. Data centers mantém o mundo conectado.
0: E Brasil sanciona a lei que cria regime tributário especial para a instalação desses espaços no país.
1: É o Redata. A medida prevê incentivos fiscais e o uso de energia renovável. Pablo Mundim.
2: A nova legislação também contempla serviços de computação em nuvem e operações de inteligência artificial, como treinamento e geração de respostas por modelos de IA.
0: Produção agrícola e pecuária.
1: Brasil colheu cerca de 361 milhões de toneladas de grãos na safra 2025-26, 2,6% a mais em relação à anterior.
0: E produção de carnes deve ultrapassar 34 milhões de toneladas em 2026 e 2027. Natália Kozlik.
3: De acordo com a Conab, o resultado permitirá um aumento nas exportações sem comprometer o abastecimento.